0: Então, inclusive um atacante que fez a estreia contra o Trem lá no estádio Castelão, você vê o tamanho, a tradição, e esse time jamais pode ser descartado. Mas enfim, aqui dentro quem tem que falar, olha, quem manda aqui é o Trem, acabou. Então não dá para a gente pensar que vai ser diferente isso aí. Ah, Amapazão, né, cara? Amapazão Série B. De um lado aí o técnico Minga. Minga, treinador da Portuguesa, treinador do Santos. Cara, o Minga pode fazer, conquistar um feito sensacional, né? Campeão da Série A do campeonato amapaense com o Santos. Ele pode conquistar a Série B na sexta-feira com a Portuguesa. Pois é, cara. Portuguesa e Rio Norte se enfrentando aí nesta sexta-feira às 15h30 lá no Centro de Desenvolvimento do Futebol Amapaense. É a decisão da Série B. E aí o Rio Norte chega muito forte também. É um técnico jovem, né? É o Breno Neri, que era técnico do São José e também estava na decisão, acabou perdendo para o Santos, Dominga. E agora, novamente, os dois chegando, né, cara? O Breno de um lado, o Minga do outro. Se o Minga, se a Portuguesa conquistar o título, o Minga consegue o bicampeonato no ano. E aí pode ser a revanche também pelo outro lado, né? Do Breno, né? Do Breno Neri. Cara, vai ser uma partidaça. Sexta-feira. Alô, Baraka. Aquele abraço, meu irmão. Baraka, que é um cara sensacional, que luta muito aí pelo futebol do Rio Norte. Deixou seu legado lá, mas ainda é considerado presidente. Grande, grande Baraka. Com certeza estará presente nessa decisão lá sexta-feira. Vamos ver se eu dou um pulo lá também no Centro de Desenvolvimento do Futebol Amapaense, hein, cara? Vai ser uma partidaça. Portuguesa e Rio Norte. Rio Norte e Portuguesa, decisão da Série B. As duas equipes já estão na Série A do Amapazão no próximo ano. Muito obrigado, Joela de Lima, coordenação de esportes do Garotinho do Marabaixo, Tarciso Franco, direção-geral da emissora de Márlio Melo, Zilanda Melo e Luiz Melo. Está chegando ele. 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JR, a partir de agora, no comando da audiência. Valeu, gente, um grande abraço e até a próxima.
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0: 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E a hora certa.
1: 9:04.

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0: 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E a hora certa.
1: 9:27.

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0: 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E a hora certa.
1: 10:09.
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0: 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E a hora certa.
1: 10 horas e 30 minutos.
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0: 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E a hora certa.
1: 10h50.
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0: 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E a hora certa. 12:25.
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0: 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E a hora certa. 12:55. 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

0: 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E a hora certa. 1:26. 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

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E a hora certa. 1:54.

0: 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E a hora certa, 1h57. 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

0: 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E a hora certa. 2:28. 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

0: 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E a hora certa.
1: 2h58.
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0: 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E a hora certa, 3:26. 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

0: 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E a hora certa. 3:57.
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0: dia.
1: Oi, bom dia, dia. Hoje é uma quarta-feira no mundo, hein? Bom dia. Dia do santo mais festejado da quadra junina. Hoje é dia de São João.
2: Que o sol já raiou.
3: Amor, amor.
4: Bom dia.
1: Bom dia, dia.
4: Um beijo, meu.
1: Bom dia, dia para os que trabalham, cumprem plantão. Estão na labuta, quem trabalha na área da segurança, da saúde, na economia informal. Bom dia, um grande abraço. Os que trabalham na economia informal, aqueles que trabalham para tirar o sustento da família, bom dia. Tomara que o faturamento tenha sido bom, hein? Já agradeci a Deus, obrigado, meu Deus, pela vida, pela saúde. Obrigado por tudo, pela paz, pela tranquilidade que reina no seio do meu lar. E eu espero, estou transportando tudo para que isso esteja acontecendo também no recesso do seu lado. Saúde acima de tudo para todo mundo, compreensão, bom entendimento, tudo vale, hein? Nordeste todo já está festejando há bastante tempo São João, hein? Esse é o nosso sambinha do trabalhador, da trabalhadora, hein? Mas a quadra junina aqui vai esquentar, hein? Eu e o Carlesso, mas

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0: noite do
1: Salve
0: programa.
1: São João, meu filho!
0: Dia, dia. Salve São João, Jotanei. Eu pedi autorização aí de nosso Pai Deus Todo-Poderoso aí, né, pra entrar aí no seu lar aí, levar muita notícia, muita informação, muito forrozão. É tempo de forró, é tempo de Copa do Mundo. Hoje tem um Brasil-Escócia.
1: 7 horas, né?
0: É, pela fase de
1: 19 horas.
0: 19 horas pela fase de grupos, né? Acredito que essa...
1: Pode fazer um jogo de compadre.
0: É, pode fazer um jogo de compadre, né? Acredito que as duas seleções vão passar aí tranquilamente. Mas a gente tem que sempre botar as barbas de molho, competição é competição.
1: É verdade.
0: Mesmo que seja nessa primeira fase.
1: A Escócia
0: aí
1: é da escola inglesa, né, cara?
0: É da escola inglesa, né? Mas o futebol...
1: E mais a Irlanda do Norte, que não está... É na Copa do Mundo.
0: É,
1: da Inglaterra e a Escócia, que são do Reino Unido, né?
0: É, a gente espera que seja uma boa partida, que a seleção possa evoluir mais um pouco. Que esse processo...
1: Neymar pode fazer um tempinho, né?
0: É, pode fazer um tempinho. Ontem eu escutei...
1: Uma minutagem, como chamam os locutores esportivos.
0: Ontem o que eu escutei por aí foi que ele parece que sofreu uma lesão na esteira, não sei, mas o pessoal fala muito.
1: É.
0: Não dá pra gente acreditar em muita informação.
1: Tem de boato aí também, né?
0: Verdade.
1: É, tem boato político aqui, né? Que não é verdade, tudo mentira, né?
0: É, JN, muita coisa aí acontecendo aí nos bastidores da política mapaense.
1: Cuidado, hein?
0: É, tem que ter muito cuidado.
1: Inclusive em propagar notícia, replicar notícia.
0: Você tem que checar bastante a informação.
1: É, não custa nada.
0: Em tempos digitais você pode...
1: Pode tudo, né?
0: É, pode quase tudo, né? Pode quase tudo, então a gente tem que estar muito atento aí.
1: Mas é bom lembrar que já tem leis pra isso aí, né?
0: Sim, sim, tem leis pra tudo isso. É isso aí, Jotanei.
1: Manchete!
0: Bora, bora.
1: Vai um cafezinho grande de ouro aí?
0: Já foi o meu.
1: É, o seu é o extra forte.
0: Sim, com certeza.
1: Foi o Aristarco que inventou 50 anos atrás. É, inclusive, o café da Copa do Mundo, o café da Quadra Junina e do Macapá Verão, né, Joca? Batendo na porta aí. Manchetes do Bom Dia a Dia com Carlécio Rogério, hein? Vamos lá. Eu também vou dar algumas aqui, vai.
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1: Essa é número um aí, Carlécio, manda ver.
0: Prefeitura lança a programação do Macapá Verão 2026, dias de sol e noites de festa.
1: É, vou lhe pedir a terceira, vai lá, o que é que diz,
0: hein? Justiça Eleitoral Amapaense convoca voluntários para atuarem como mesários nas eleições 2026.
1: É, a número 4, hein? Vai, garoto, hein?
0: Tribunal Regional Eleitoral do Amapá alerta partidos políticos sobre necessidade de apresentar prestação de contas referente a 2025.
1: É, agora número 2 aí, vai, garoto, hein?
0: Prefeitura de Macapá alinha apoio institucional à Marcha para Jesus.
1: É, a número 5, manda ver, garoto, hein?
0: Sucesso absoluto, o evento Conexão X.

0: Paraná, promovido pelo Sebrae Amapá, dia 16.
1: Eleição está na número 62.
0: Eleição 2026, eleitores que estão dispensados de pagar multas.
1: Agora os autistas aqui em Macapá.
0: Respeita a pessoa com transtorno do espectro autista. O promotor de justiça Afonso Pereira recomenda à sociedade a não soltar fogos durante a quadra junina e em jogos da Copa do Mundo.
1: Destaque na 9 para a primeira dama do estado, hein?
0: Priscila Flores explica que Elas não é simplesmente um evento, mas também a sigla de empoderamento da mulher.
1: Tem essa 9, hein? Tem a ver com o Senai, hein? Aliás, a 10, hein? Manda ver, garoto.
0: Senai Amapá chegou à quinta edição do Fórum de Aprendizagem Profissional, que será realizado amanhã, dia 25.
1: Olha, o prefeito Pedro da Lua fez um gol de bicicleta, hein? Olha aqui, essa número 11, atenção aposentados e pensionistas da Prefeitura de Macapá, vai.
0: Em decisão elogiável, o prefeito de Macapá, Pedro da Lua, autorizou a antecipação do pagamento de proventos de junho de aposentados e pensionistas da PMM.
1: Agora o governador Clécio Luiz, hein?
0: Governador Clécio Luiz vistoriou a fase final das obras do Mirante da Cachoeira de Santo Antônio.
1: Agora essa número 15, atenção aposentados e pensionistas do governo do estado, hein? Foi o colega Olívio Fernandes quem mandou pra cá. Manda pro
0: Acalé. Ambrev também vai pagar proventos de junho de seus aposentados e pensionistas na próxima sexta-feira, dia 26.
1: Olha, o advogado Maurício Pereira tá protestando, hein? O que é que diz a manchete, hein? O
0: advogado Maurício Pereira comentou decisão de nulidade da Operação Eclésia.
1: É até legal. Agora essa 20, Carles, manda pro ar.
0: Governador Clécio Luiz lançou plano de verão em Santana com obras de infraestrutura urbana.
1: E muito mais vai rolar aqui no programa. Você vai saber de tudo. Tem um roteiro musical eminentemente forrozeiro. Passar as primeiras informações aqui com o Carles. Essa 14 tá pedindo passagem. Divulgada a quarta convocação de candidatos classificados do PSS da Educação Municipal da Prefeitura de Pedro da Lua, hein? Vai, é agora. É número 14, manda ver, garoto.
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0: A Secretaria Municipal de Educação, SEMED, está divulgando no portal da Prefeitura de Macapá a quarta convocação dos candidatos classificados no processo seletivo simplificado, regido pelo edital 001-2026, destinado à formação de cadastro reserva para contratação temporária de profissionais da educação. A titular da pasta da educação do município, Karina Alfaia, reforçou a notícia na última segunda-feira, dia 22, no programa Luiz Mello Entrevista Diária 90.9. Informando que a convocação contempla cargos de professor de educação infantil, professor do ensino fundamental e coordenador pedagógico. Karina disse que ao todo foram convocados 58 professores, 32 coordenadores pedagógicos que atuarão nas escolas da rede municipal de ensino nas zonas urbana e rural. Macapá tem 111 escolas, sendo 25 rurais, atendendo o universo de 40 mil crianças. A secretária revelou que muitos pais ainda procuram vagas para os filhos, tanto em escolas como em creches. Karina Mobono também revelou na entrevista que a Secretaria Municipal de Educação será foco do novo concurso público para o prefeito de Macapá e que ainda nos próximos dias o órgão deverá fazer contratação de pessoal de apoio, aqueles servidores que atendem as necessidades dos professores quando em sala de aula.
1: Então, olha, tem uma loja nova, formação da área da educação municipal. 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Santanenses estão adorando. 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

0: 13. Atenção para a hora certa, hein? São 5 horas. Mais 19 minutos de Macapá. Essa 13, pedindo passagem, vai para o ar. É católica, vou para Roma, vou para Itália. Dom Pedro Conte participou de audiência geral com o Papa Leão XIV. É, no Vaticano, hein? A informação está com o Carlésio Rogério, hein?
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0: Dom Pedro está de férias com a família em Roma, na Itália. Vai, garoto.
2: Vice-emérito de Macapá, Dom Pedro José Conte, participou na última quarta-feira, dia 17 de junho, da audiência geral com o Papa Leão XIV na Praça de São Pedro do Vaticano. Acompanhado de amigos, bispos e padres que peregrinaram em Roma, sim, por ocasião das comemorações dos 50 anos de ordenação sacerdotal, Dom Pedro Conte cumprimentou o Santo Padre. Ele dirigiu algumas palavras.
0: Levou um lero com ele, bateu um papo, né?
2: Dom Pedro está desde maio na Itália, onde passa férias com amigos e familiares. A Diocese de Macapá prepara comemorações pelos seus 50 anos de sacerdócio, prevista para agosto, quando do seu retorno para o Amapá.
0: É, tá legal, hein? Bom dia! 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
0: Política na 18, hein? Comissão processante na Câmara Municipal de Macapá encerrou fase de instrução e abriu prazo para alegações finais do vice-prefeito de Macapá, Mário Neto. Está nesse embrólio aí do prefeito, do ex-prefeito Antônio Furlan. Está aqui a informação, hein? Acompanhe com o Carlesso, é 18.
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2: A denúncia contra o vice-prefeito de Macapá em análise na Câmara Municipal entrou em sua fase final na última quinta-feira, dia 18, durante a nona reunião da comissão processante. Com a ausência das testemunhas convocadas para prestar depoimento, os vereadores deram por concluída a etapa de produção de provas. A partir de agora, o rito segue para a apresentação das alegações finais da defesa. Por determinação do presidente da comissão, vereador Ezequias, do PSD, foi expedida a intimação para que a defesa do vice-prefeito Mário Rocha Neto apresente sua manifestação final por escrito no prazo legal de 5 dias, nos termos do artigo 5º, inciso 4, do Decreto-Lei nº 201, de 67. A comissão processante é composta pelo presidente Ezequias, do PSD, pelo relator Alexandre Azevedo, do Podemos, e pelo membro Zé Luiz, do PT. O grupo foi instaurado para apurar denúncias por supostas infrações político-administrativas atribuídas ao vice-prefeito no âmbito da prestação número 002 de 2026. Concluída a fase de instrução, caberá à defesa apresentar suas razões finais antes da elaboração do parecer conclusivo pelo relator. O documento será apreciado pelos integrantes da comissão e, em seguida, encaminhado ao plenário da Câmara Municipal de Macapá, responsável pela decisão definitiva sobre o mérito da denúncia, conforme estabelece o decreto número 201 de 67.
0: Tá legal, é roteiro musical. Toquei ontem, mas a música fala muito em São João, hein? Apesar de Santo Antônio. Casamento não é com São João, hein, Jó? Casamento é com...

0: Dan Koning.
1: Dokker maar.
0: É a banda Mastruz com Leite, seu Joca. Tô botando lenha na fogueira aqui, vai, garoto. 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Tá no forró e tá na Copa do Mundo, hein? 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Toca aí a banda Mastruz com Leite aí, Joca. Isto é lá com Santo Antônio.

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Maior concentração de lojas de óculos é na Alameda Francisco Serrano, em frente ao Teatro das Macabeiras. Olha aí a banda Mastruz Culei. Salve São João!

0: dia de São João, dia de acender a sua fogueira, soltar seus fogos, hein? Sueli chegou, bom dia Sueli, tudo bem?
1: Bom dia, querido Jotinha.
0: É, como vai a zona norte de Macapá, hein?
1: Ah, tranquila.
0: Tranquila, sem chuva, né?
1: Sem chuva.
0: É nada contra a chuva, né?
1: Nada contra, bênção. É. Tem que regar a terra, né?
0: É lamentar esse surto de gripe. Tá derrubando muita gente em toda Macapá.
1: Muita gente.
0: Vá na sua UPA. As UPAs do governo do estado e da prefeitura de Macapá têm medicamentos à disposição, hein?
1: Tem.
0: Isso é bom demais.
1: Nossa amiga Luana Lopes também tá arriada.
0: Estamos torcendo por ela. É radialista, não pode adoecer, depende da sua.

0: garganta. E essa gripe tá atacando gargantas demais. Suelen, essa número meia dúzia aqui, é para liberar, é logo, ela tá pedindo passagem. Eleição 2026, eleitores que estão dispensados de pagar multas. Que é isso? Vamos saber agora, hein? Libera, Joca.
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2: Por decisão do juiz Heraldo Nascimento da Costa, da 4ª Zona Eleitoral, estão dispensados do recolhimento de multa por ausência às eleições os eleitores atendidos durante a ação itinerante promovida pelo Conselho Superior da Justiça do Trabalho nas aldeias Manga e Espírito Santo, no município de Oiapoque, nos dias 17 a 21 de junho de 2026. A dispensa aplica-se à regularização de audiências e eleições realizadas durante o mutirão e não alcança multas aplicadas em decorrência de processos judiciais ou administrativos e nem haverá restituição de valores já pagos.
0: Tá legal. Obrigado, Suelen. 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
0: Das baiucas, bodegas e mercantis. Mais uma com você.
2: Vamos
0: essa
2: lá.
0: Número 3, hein? Justiça Eleitoral é uma... De novo, olha aqui. Sobre a eleição desse ano. Convida voluntários para atuarem durante o pleito eleitoral de 2026. Detalhes com a Sueli Vilhena. Manda ver. Número 3, tá, querida?
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2: Tribunal Regional Eleitoral do Amapá, TRAP, realiza um chamamento de mesárias e mesários voluntários para atuarem nas eleições gerais de 2026. O cadastro no programa Mesário Voluntário pode ser feito no espaço do mesário, disponível no portal do tribunal, que reúne, além de formulário de inscrição, orientações sobre a função, benefícios e dúvidas frequentes sobre treinamento, convocação e atuação no dia da votação.
0: Tá legal. 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Essa 3, aliás é a 2, Prefeitura de Macapá, alinha apoio institucional à Marcha para Jesus. Vem aí, vai ser no fim do ano, mas já tem notícia agora, tá com a Sueli. Libera a vinheta, Joca. Vai.
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2: A Prefeitura de Macapá realizou na quinta-feira, dia 18, uma reunião de alinhamento com representantes da Associação Marcha Liberta Amapá, responsável pela organização da Marcha para Jesus. O encontro ocorreu na sede da Prefeitura e contou com a participação da Secretaria Municipal da Família, da Secretaria Municipal da Mulher e da Fundação Municipal de Cultura, FUNCUT, com o objetivo de ouvir as demandas da organização, dialogar sobre o apoio institucional e alinhar possíveis ações voltadas à realização do evento na capital.
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0: fogueira do Bom Dia a Dia já está aquecendo aqui, seu Jotanei. É.
1: Sua Excelência, tá... Bom Dia a Dia.
0: É. 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
1: É pertinho da Igreja Evangélica, Ministério Betel, coladinho, hein? É, dores em tempo de Copa do Mundo e quadra junina não combina com a Clínica Afeto, hein? Sueli, essa sete, em respeito às pessoas com transtorno do espectro autista, hein? O promotor de justiça, Afonso Pereira, recomenda à sociedade a não soltar fogos durante a quadra junina e jogos do Brasil na Copa do Mundo, hein? Quem avisa?
2: Amigo é.
1: Amigo é, vai, é número 7 aqui no Brasil.
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2: Em razão da utilização de fogos de artifício com estampidos, o promotor de justiça da primeira promotoria de meio ambiente, Afonso Pereira, expediu recomendação para toda a sociedade mapaense para que abstenha da prática comumente usada durante festejos juninos e jogos da Copa do Mundo. Na capital, a queima, manuseio e soltura de fogos de artifício com estampidos são proibidos por legislação municipal e estadual. Para a proteção da saúde de pessoas com transtorno do espectro autista, ou TEA, idosos, enfermos e animais, Afonso Pereira considera na recomendação os impactos desse tipo de poluição sonora à saúde humana e à fauna urbana e doméstica, o que gera pânico, desorientação e traumas. Além de confirmar que crime ambiental sujeito o além de configurar crime ambiental sujeito aos infratores às sanções e multas administrativas.
1: Tá tudo na lei. Olha, a zona comercial de Macapá, que tem como referência a Cândido Mendes, a rua, é um verdadeiro inferno. É, aquela área toda da zona comercial, Praça Veiga Cabral, ninguém aguenta a poluição sonora. Os órgãos criados para controlar o meio ambiente têm que sair do conforto do ar-condicionado. Olha, essa 19, Fecomércio empossou dirigentes para o período 2026-2030. É reeleito o empresário, com muita justiça, pelo seu trabalho hercúleo à frente da instituição. Ladislau Monte foi reeleito para mais um período à frente da Fecomércio. Detalhes com o Carlésio Rogério aqui agora, vai. Manda ver, garoto.
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4: Na quinta-feira, dia 18, a Federação do Comércio de Bens, Serviços e Turismo do Estado do Amapá, Fecomércio, realizou a solenidade de posse da diretoria do Conselho Fiscal e do Conselho de Ética para o mandato 2026-2030. O evento reuniu empresários e representantes de instituições parceiras, além do governador Clécio Luiz e do deputado federal Paulo Lemos. Em uma noite marcada pela renovação do compromisso com fortalecimento do setor terciário, a defesa dos interesses empresariais e o desenvolvimento econômico e social do Amapá. Durante a cerimônia, foram empossados os integrantes da diretoria, vice-presidentes, diretores adjuntos, suplentes, membros do Conselho Fiscal e os integrantes do Conselho de Ética da Fecomércio, órgão responsável por zelar pela conduta ética e pela integridade institucional da federação. Em seu pronunciamento, o presidente reeleito da Fecomércio, Ladislau Monte, destacou a importância da união do setor empresarial para enfrentar desafios e construir novas oportunidades para o Estado. Abre aspas. A eleição representa muito mais do que a vitória de uma chapa. Ela simboliza a confiança em um projeto coletivo construído ao longo dos anos por meio do diálogo, do compromisso e da busca permanente por resultados que fortaleçam o empresariado. Nos próximos 4 anos, seguiremos firmes na defesa dos interesses legítimos do setor terciário, fortalecendo ainda mais nossa representatividade, contribuindo para o desenvolvimento do Amapá. Fecha aspas, disse Ladislau Monte, presidente da Fecomércio.
1: O governador Clécio Luiz prestigiou esse evento, desse que é um dos setores que mais emprega pessoas no estado, que é o setor empresarial, hein? Olha aqui, beijo de língua, Edmar Santos, aqui no dia de São João, no roteiro musical do Dia a Dia.

0: João, aqui no programa Bom Dia a Dia, hein? 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
0: 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Essa 4 pede passagem. Tribunal Regional Eleitoral do Amapá alerta partidos políticos sobre a necessidade, né, seu Carles, de apresentar prestação de conta referente à eleição de 2025. Olha só, tá com a Sueli, hein?
1: Comigo?
0: Vai.
1: Bora.
0: É agora, é a 4.
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1: Os partidos políticos têm até o dia 30 para apresentar a prestação de

0: Contas anual à Justiça Eleitoral referente ao exercício financeiro de 2025. A medida é obrigatória mesmo para aqueles que não tenham arrecadado recursos ou realizado gastos nesse período. Entre as penalidades previstas para os diretórios estaduais e municipais que não entregarem dentro do prazo, está a perda dos repasses do Fundo Partidário e do Fundo Especial de Financiamento de Campanha. A fonte é Diário do Amapá, blog do radialista Paulo Silva.
1: 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Essa notícia vai pro ar com o Carlésio agora, hein? Acolhimento e mais segurança para vítimas, evidenciou o governador Clécio Luiz nos 100 dias da Casa da Mulher Brasileira. É um belíssimo prédio, uma bela instituição. Não tem maquiagem nas obras do governador Clécio Luiz. São obras enormes, palpáveis, de interesses da população hoje e das futuras. Daqui a informação, está com o Carlésio, hein? Manda ver a vietinha, Joca.
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3: Com atuação voltada à proteção e protagonismo das mulheres, o governador Clécio Luiz celebrou na quinta-feira, dia 18, os 100 dias de funcionamento da Casa da Mulher Brasileira, em Macapá. O espaço foi considerado símbolo da política de proteção às mulheres implementado pelo governo do Amapá. Reúne serviços especializados no acolhimento, atendimento psicossocial, orientação jurídica, proteção às vítimas de violência, garantindo mais agilidade, dignidade e segurança para as mulheres amapaenses.
1: Legal, tocar mais uma música aqui no programa. Vamos, cafezinho grão de ouro aí?
0: Na hora.
1: Gostoso, delicioso, maravilhoso. Bom dia para você ligado no nosso programa. 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Então, bom dia. Estendesse, bom dia, doutora Liliane Albuquerque, pré-candidata, uma bela mulher, uma mulher muito atuante, à frente do seu tempo, tem qualidades e ela é pré-candidata a deputada estadual. Tem qualidade, tem carisma, a doutora Liliane. Em homenagem a São João, hein? Na linha de Xangô, São Xangô é São João.
0: Sim.
1: Elba Ramalho aqui no programa Paraibana, São Xangô Menino. Que forró é esse? Toca aí. Salve São João, Joca.

grande idade nova, São João, hein? 2026 anos. Vai! Obrigado, Jô! É o forrozão da Diário 90.9 do Bom Dia, hein?

0: aniversário do Lael também hoje.
1: Lael hoje, olha aí.
0: É, aniversário do Lael. 6 aninhos.
1: O roseiro ele.
0: Primogênito do Jefferson, da Nayara.
1: É, bom dia.
0: Os avós estão felizes, casal, os tios, os priminhos, Samuel e Salomão.
1: Nasceram festeiros.
0: Nasceram festeiros. Então desejamos muitas felicidades pro Lael, essa criança linda, esperta e inteligente. Beijo, meu amor.

0: comando de liderança, Luiz Melo e equipe. Isso aí é a paraibana Mulher Macho, senhor Elba Ramalho. Calança essa 20, para ir o apoio. 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
1: De Jotanei, apoio cultural
0: é
1: aí
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0: 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Vai ficar no BG essa aí, viu, Joca? Essa 20 aqui com o Carles, que aí agora, não tá querendo ficar, hein? Então vai pro ar, hein? Governador Clécio Luiz lançou plano de verão no município de Santana, com obras de infraestrutura urbana. Os santanenses estão felizes. É lá com as obras de verão do governador Clécio Luiz, hein? Prefeito Bala tá feliz da vida, hein? Manda a vinhetinha aí, Joca, vai!
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1: Todo suporte com maquinário operando nas ruas, o governador do Amapá, Clécio Luiz, lançou na segunda-feira, dia 22, em Santana, o Plano de Verão, um conjunto de ações voltadas à melhoria da infraestrutura urbana no município. A iniciativa reúne serviços de drenagem, limpeza e pavimentação para atender demandas históricas dos bairros. Em uma força-tarefa realizada pelo governo do estado, em parceria com a Prefeitura de Santana, já foram concluídos 7 quilômetros de pavimentação, com novas frentes de trabalho preparadas para iniciar imediatamente mais de 11 quilômetros nas ruas e avenidas previamente mapeadas. O plano prevê o uso de maquinário novo e equipes atuando em até 3 turnos, conforme a necessidade do ritmo das obras, com possibilidade de ampliação da extensão ao longo da execução do programa. As frentes de trabalho incluem serviços de limpeza urbana, com desobstrução de vias, remoção de entulhos, roçagem, além de construção de passarelas para ampliar a mobilidade e acessibilidade em áreas de ressaca e pontes. O plano prevê ainda intervenção de drenagem voltada à prevenção de alagamentos e melhoria do escoamento das águas pluviais. O prefeito de Santana, Bala Rocha, destacou que as ações representam um trabalho permanente do governo do estado no município, dando continuidade às iniciativas já em andamento desde o início da gestão do governo Clécio.
0: Os santanenses têm que reconhecer o que o governador Clécio tem feito de demanda para melhorar a vida de todo mundo que mora em Santana. É um maquinário moderno, tratando das ruas e avenidas, é do município de Santana. Desde que se elegeu, governador, que Clécio tem um olhar fraterno para a população santanense. Vamos para o apoio cultural, hein? Vai um cafezinho, um grão de ouro aí?
3: Ai, eu quero.
0: É agora, vai.

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0: Joca tá danado no dia de São João, hein? Legal, hein? Açaí bom e sem mistura hoje. Na melhor amassadeira da Milton Silva, com a Mendonça Furtado, aqui no, na subida da favela, perto do shopping do estudante. Rei do açaí, açaí de Calcênio, o melhor açaí do estado é lá, hein? Parada obrigatória, hein?
1: Olha, Jotanei, aqui o Guilherme Hiltinger.
0: Bom dia pra ele.
1: É, ele tá falando aqui o seguinte, não, tô vendo aqui uma matéria que tá sendo publicada aqui, tá falando aqui que o... NDM, navio doca multipropósito do Oiapoque, já está em fase final de preparação.
0: É,
1: né? Vamos ter um navio aí com o nome do Oiapoque, né? É um navio multipropósito, é uma embarcação muito grande.
0: Sim.
1: Né? Ela já está sendo quase, já está em fase final de entrega para a Marinha Brasileira.
0: É que
1: um navio multipropósito.
0: Aqui, né?
1: Tomara que na sua viagem inaugural ele venha aqui no Oiapoque, né?
0: É verdade.
1: E pare aqui no Porto de Santana.
2: Não seria uma boa.
1: É. Você vai ter... Não, tem calado sempre de parar aqui para mostrar para a população brasileira. Uma justa homenagem da Marinha Brasileira ao estado do Amapá, mais precisamente ao município de Oiapoque.
0: É aquilo que eu falo, as notícias sempre chegam aqui no Bom Dia a Dia, nesse horário de 5 às 7 da manhã. Joca, a vinhetinha do jornal Diário do Amapá, o jornal de papel, chega aqui na minha casa, está nas bancas e com os jornaleiros. Principais manchetes com Suelen Vilhena, hein? É no jornal de papel que a notícia fica. Vai!

horas 17 minutos em Macapá, hein? Manchetes do Diário do Amapá. É o único jornal de papel circulando em Macapá. Principais manchetes. Libera a vinheta aí, Joca, vai. Por amor.

0: 6 horas.
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0: É agora.
2: Vai. Principais manchetes do Diário do Amapá. Presidência da
0: CNN. É de hoje, dia 24.
2: De hoje, 24 de junho de 2026. Presidência da CMM recebe parecer sobre denúncia contra vice-prefeito. Amazônia, Xamã conquista prêmios de melhor filme e melhor direção no exterior. Empoderamento feminino ganha força com o Elas 2. Prefeitura de Macapá discute paridade de aposentados e pensionistas. Jornal Diário do Amapá, compromisso com a notícia, já nas bancas e com os jornaleiros.
0: E tem a coluna discutida, é coluna assinada pelo colega Luiz Melo, entrevista. Frum! Jornal Diário do Amapá, é o único jornal de papel circulando na cidade, hein? Carlécio Rogério, essa 11, em decisão elogiável, atenção aposentados e pensionistas da Prefeitura de Macapá, hein? O carinho especial que o prefeito Pedro da Lua está tendo com as pessoas idosas da Prefeitura de Macapá e que já fizeram muito para que essa cidade seja o que é hoje. Olha aqui, em decisão elogiável, o prefeito de Macapá em exercício, Pedro da Lua, autorizou a antecipação do pagamento de proventos de junho de aposentados e pensionistas da PMM. Detalhes com Carlécio Rogério. Manda ver, vai, Joca, libera aí.
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4: O prefeito Pedro da Lua se reuniu na última segunda-feira, dia 22, com a sindicalista Soraya Bittencourt, presidente do Sindicato dos Servidores Municipais, com Raimundo Martins, presidente da Associação dos Servidores Municipais e lideranças

0: sindicais que giram em torno da Macapá Prev. No decorrer da reunião, o prefeito de Macapá, Pedro da Lua, liberou várias demandas de interesse de aposentados e pensionistas da PMM, com antecipação do pagamento dos proventos de junho para a próxima sexta-feira, dia 26. Pedro da Lua confirmou ainda de que vai pagar o restante da paridade, 7,74, em julho.
1: É, tá legal, hein? Cadê a Elba Ramalho e seu Joca aí? Xangô Menino! Na linha Xangô, São João. São João tá de aniversário hoje, hein? Tá. Estreando idade nova, hein? Prefeitura lançou a programação do Macapá Verão. É, tem música do Macapá Verão, é, cadê o Além Ared, hein?

0: de São João. É da minha família, tem um João. João Canso, Picanço e Silva. Meu mano, jornalista, escritor, analista, escreve sobre personalidades, fatos históricos da nossa cidade.
1: Bom dia pra ele.
0: Uma pessoa bastante seguida nas redes sociais, hein? É João, nosso João. Querido João Balalão.
1: Bom dia, Balalão. Olha, hoje é de aniversário.
0: Saúde,
1: saúde, muita saúde.
0: Pra ele,
1: muita vida, é abundância.
0: É o Lael hoje.
1: Lael também. E a Rafaela troca a idade hoje. Sabe de quem ela é, neta?
0: Não.
1: Da Valneide.
0: É da Valneide.
1: Valneide tá em festa.
0: Ei, Rafaela,
1: a vovó
0: um beijo,
1: Valneide,
0: querida.
1: Tá em festa. Ela mora em Florianópolis, viu?
0: Floripa?
1: Rafaela mora em Floripa. Bom dia a dia pra Rafaela lá em Floripa, filha da Caroline,
0: certo.
1: Filha da Valneide, netinha
0: da Valneide. Que legal.
1: Bom dia e feliz,
0: olha,
1: aniversário.
0: Eu escondi a última fatia daquele bolo. Olha, linda ela, hein? Puxa vida. Maravilhosa. Mora em Floripa, né?
1: Parabéns. Escondeu aonde?
0: Eu não posso dizer que é pra mim tomar café do bolo da Valneide.
1: Não, pai, tá escondido.
0: Vou deliciando assim devagarinho.
1: E se não esconder, já era.
0: É.
2: Essa
0: tá, agora, Alain Yared, hein, o filho da dona Jamile, de Antônio Carlos Brito Lima, para saudar o Macapá Verão da Prefeitura de Macapá. Tá aqui a informação, hein?

0: Mas capaz de ficar contigo todo dia, toda hora, todo instante. Tá na letra do Alain Areia, gente. Agora a vinhetinha da notícia, hein? Prefeitura de Macapá lançou programação Macapá Verão. O título ficou bonito, hein? Dias de sol e noites de festas, hein? Vai, libera a vinhetinha.
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0: Vai lá, Suelen, manda ver.
2: Vai.
0: É número um, hein?
2: Número um, bora lá. Olha, a Prefeitura de Macapá lançou oficialmente no último sábado, dia 20, a programação do Macapá Verão 2026. Dias de sol e noites de festa.
0: É, ficou bonito o título, hein?
2: Gostei. Realizado por meio da Fundação Municipal de Cultura FUNCUT, o evento contará com uma agenda diversificada durante todo o mês de julho, reunindo esporte, cultura, entretenimento e grandes nomes da música nacional em diversos pontos da cidade. Entre os destaques da programação estão os shows do cantor Péricles, no dia 10 de julho, e da cantora Simone Mendes, que se apresenta no dia 17. A abertura do Macapá Verão acontece no dia 4 de julho, com uma corrida de 10 quilômetros, que sairá do Monumento Marco Zero do Equador até a Fazendinha, sendo puxada por um trio elétrico. Após a prova, o público poderá prestigiar os shows da banda R15 e da cantora Caroline. A programação também contará com Domingueira na Fazendinha, programação gospel, atividades voltadas à diversidade e o Macapá Verão Folia, que encerra o calendário no dia 31 de julho, na Orla de Macapá. Durante o lançamento da programação, o prefeito de Macapá, Pedro da Lua, destacou a importância do evento para a valorização da cultura, o fortalecimento do turismo e o aquecimento da economia local.
0: É, Pedro da Lua é jovem, gosta de festa, a população precisa ter lazer, está preparando a cidade para o Macapá Verão, hein?

0: trazer a paraibana Melinha, seu Carlésio, aqui, pra cantar. Olha aqui. É um popurri. É Minha Fogueira, Trem de São João, Fogaréu, Sonho de Papel e Noites Brasileiras, hein? Olha a Melinha aí, gente! Toca aí, joga! Todo mundo vai gostar, hein? Mandar pra Valnei, hein?
1: A vovó Valnei.
0: A vovó
1: tá feliz.
0: É, mandar pro João Ponte Távora em Brasília, pra família toda. Pra Irá em Brasília. Mandar pra tanta gente ligada aqui no programa. Pra minha querida amiga Orlandina Teles, funcionária de categoria do Tribunal de Contas do Estado. Mandar pro Carmito, primeiro torneiro mecânico de Macapá, campeão brasileiro de natação.

Lima, Luciane, Helden Carlos, todos com muita competência, com muita qualidade. Luciane, Helden Carlos, Haroldo Santos, Luiz Eduardo, Papito, Luana Lopes, está gripada, Luana Lopes. Bom dia para os colegas da TV, que nosso, da rádio, que nosso. Você vai?

0: popurri maravilhoso, hein? 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A matriz é na Cora de Carvalho com a Leopoldo Machado. Bom dia, doutor Paulo Albuquerque, ligado aqui no programa. Grande abraço, bom trabalho. Grande liderança política, político da nova geração, uma pessoa absolutamente honesta. O doutor Paulo Albuquerque. Essa é a 12, Carlesso. Governador Clécio Luiz vistoriou fase final das obras do Mirante da Cachoeira de Santo Antônio, Laranjal do Jari, né, Carlesso? Vai! É, libera aí, Joca.
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3: O governador Clécio Luiz vistoriou no domingo, dia 21, a construção do Mirante da Cachoeira de Santo Antônio, em Laranjal do Jari, que entregou a fase final de execução. A novidade construída pelo governo do estado representa um investimento estratégico para fortalecer o turismo, ampliar a infraestrutura regional e valorizar uma das mais belas paisagens

0: naturais do Amapá. Durante a visita técnica, o governador acompanhou os últimos serviços realizados após receber os acabamentos, revisões das instalações, testes operacionais e adequações complementares. O trabalho se concentrará na melhoria do acesso à estrutura, a etapa fundamental para garantir a segurança, funcionalidade e conforto para os visitantes e moradores. O espaço é composto pelo deck de contemplação e uma pequena arquibancada que pode ser usada para explicações de guias. A segunda etapa da obra da cachoeira será a construção de passarelas na área baixa. O novo espaço foi projetado para oferecer um ponto privilegiado de contemplação da Cachoeira de Santo Antônio, uma das principais atrações naturais do sul do Amapá. Além de ampliar as operações de lazer, o mirante fortalece o potencial turístico do Vale do Jari, impulsiona oportunidades de geração de emprego e renda para a população local.
1: Tá legal. São obras do governador Clécio. Palpável, você pega essa aí, você bate as mãos no turismo.
0: E detalhe, né, Jotanei, é só a primeira etapa. Isso é uma obra que é para ser construída em etapas, com a devida fiscalização.
1: Devagar e com segurança. Devagar.
0: Agora, né? Vou te falar um negócio, que vai chamar a atenção de todo o Brasil, do mundo vai chamar.
1: O mundo vai ter conhecimento.
0: Agora a gente tem que asfaltar, de Laranjal do Jari até Macapá, até a nossa Macapá. Capital.
1: Terminar, né? Essa BR.
0: Oiapoque, tem que terminar essa BR, tem que dar pressão nessa rapaziada lá.
1: A Sueli já falou há poucos instantes de que o prefeito Pedro da Lua mandou antecipar pagamento de proventos de junho de aposentados pensionistas da prefeitura de Macapá. Vai ser sexta-feira agora, dia 26. Mas olha, tá com o Calécio, é 15. O governador Clécio Luiz também mandou antecipar. Amprev também vai pagar proventos de junho de seus aposentados e pensionistas da próxima sexta-feira, dia 26. Detalhe tá com você, Calécio, é 15. Manda pro ar, vai.
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0: Amprev, Instituto de Previdência Social do Governo do Estado, que possui cerca de 3.018 previdenciários entre aposentados e pensionistas, já definiu a data de pagamentos de proventos de seus aposentados e pensionistas. Será na próxima sexta-feira, Jotanei, dia 26 de junho, pela rede bancária sediada no Estado.
1: Agora a primeira dama do Estado, doutora Priscila Flores, e o Elas, que começou ontem. Notícia com uma mulher, hein? É Sueli Vilhena, hein?
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1: Priscila Flores explica que Elas não é simplesmente um evento, mas também sigla de empoderamento da mulher amapaiense. Senta aqui a informação, hein? Vai. Número 9.
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3: A primeira-dama do Estado, Priscila Flores, reforçou na manhã de terça-feira, dia 23, no programa Luiz Melo Entrevista, a importância do evento Elas como espaço de discussões sobre empreendedorismo, a liderança, ação e solidariedade das mulheres, que começou ontem e encerra amanhã, quinta-feira, dia 25 de junho, no Sebrae Amapá. O Elas foi idealizado pela própria primeira-dama ano passado, quando aconteceu a primeira edição do evento realizado pelo governo estadual em parceria com a CUFA e o Sebrae Amapá. Nessa edição de 2026, a iniciativa tem execução do Sebrae, embora promovida pelo governo, em parceria com a CUFA e o coletivo de mulheres.
1: Tá legal, o apoio?
0: Olha, Jotanei,
1: 6h33,
0: mas antes vou parabenizar esse casal ouvinte lá do Mazagão, eles escutam você, sabe quem é? João Aires e Joana Aires, que estão aniversariando hoje. João
1: Aires
0: é descendente de Mazagão Velho,
1: sim,
0: onde
1: toda a família.
0: Residência da família de João Aires continua do mesmo jeito de séculos passados.
1: É verdade.
0: E é atração turística no distrito de Mazagão Velho. O casal está casado há mais de 50 anos.
1: Parabéns, não se conta a história de Mazagão sem passar pela família Aires. Isso é indiscutível. Parabéns ao casal. É um exemplo de união. Grande abraço e parabéns. Vou pro apoio, hein? Vai.

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0: escola britânica, inglesa. É do Reino Unido, Inglaterra, Irlanda do Norte, Escócia e País de Gales. Ainda tem País de Gales aí que eu lembrei aqui agora. Olha essa 10 aqui, hein? Senai Amapá chegou na 5ª edição do Fórum de Aprendizagem Profissional. Será realizada a partir de amanhã, dia 25. Daqui a informação, hein? Com a Sueli. Equipe do Luiz Melo aquece na Diário 90.9.
1: Ouça
0: do seu jornalismo, hein?
2: Com o tema competência que transforma, competências que transformam, o aprendiz que a indústria precisa. O Senai Amapá realiza nesta semana a 5ª edição do Fórum de Aprendizagem Profissional para discussão da formação de profissionais cada vez mais alinhados às demandas da indústria e às transformações do mundo do trabalho. Para anunciar a iniciativa, na manhã de ontem, terça-feira, estiveram no programa Luiz Melo Entrevista da Diário FM 90.9, a instrutora de construção civil Nayara Araújo e Edi Liane Castro, interlocutora do programa de aprendizagem industrial, ambas do Senai. A presença de Nayara e Edi Liane no programa Luz Bela Entrevista coincidiu com o momento em que era anunciado o Dia Internacional das Mulheres na Engenharia, transcorrido em 23 de junho, para destacar as conquistas e a importância feminina na área historicamente dominada pelos homens.
0: Tá legal. É para a última com o Carles. Essa 16 tem a ver com o mundo forense e com as leis brasileiras, hein? Olha aqui, advogado Maurício Pereira, aliás, um advogado competente. Advogado Maurício Pereira comentou a decisão da nulidade da Operação Eclésias. Por que, hein, Carles? Vamos saber agora. Libera aí. Vamos lá, João.
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0: Notícia completa está no portal da Diário 90.9.
3: Sobre a decisão do Ministério, do ministro do STJ, Marco Aurélio Belize, que anulou a Operação Eclésia deflagrada na Assembleia Legislativa do Amapá, ALAP, em 2012, pelo Ministério Público Estadual e Polícia Civil, o advogado Maurício Pereira fez comentário no último sábado, dia 20, no programa Togas e Becas, Diário 90.9. Maurício atua na defesa de 14 enquadrados pela Operação Eclésia. Ele destacou que a decisão do ministro Marco Aurélio Belize não acaba com a operação, mas que a nulidade foi reconhecida pelo Ministério Público, incidente de assunção de competência, que anula matérias civis. Outro ponto denunciado por Pereira durante a entrevista foi que as 14 ações penais derivaram do mesmo acervo probatório da operação, que foi de caráter civil, de busca e apreensão, praticado por delegados civis que receberam comissão como se fossem oficiais de justiça. Algo jamais visto, comentou. Outro ponto citado pelo advogado para reafirmar a nulidade da operação foi a busca e apreensão no acervo de finanças da ALAP. Na ocasião, os documentos foram levados, impossibilitando a defesa de acessá-los e realizar contestações ao longo dos 14 anos da operação.
0: Protesto do polêmico, porém competente advogado
3: Maurício Pereira.
0: Maurício Pereira, hein? Seguinte, ontem aquele banco lá de Brasília que estava comprando o Master,
3: BRB.
0: O BRB. Servidores lá dentro roubando pessoas idosas, aposentados e pensionistas.
3: Mas
0: uma esculhambação, uma pouca vergonha esse país. O país tem que mudar. Tem eleição aí. Tem candidatos com qualidade. Candidatos com melhor cabeça, com maior conhecimento de Brasil. Está na hora de se olhar isso aí. Uma avacalhação todo dia. Se mata mulheres no Brasil, todo instante, toda hora, e todo momento, todo instante, todo minuto, se rouba aposentado nesse país.
3: Eu costumo destacar...
0: O Amapá no meio.
3: Eu costumo destacar o seguinte, Jotanei, o brasileiro tem que pensar fora do sistema. Se o sistema só te impõe duas opções, cara, começa a olhar fora do sistema.
0: É verdade.
3: Existem outras opções,
0: com
3: mais competência, com mais tempo de vida pública, com entrega.
0: Mais juventude
3: entrega, Jotanei, com entrega.

0: Né? É isso que importa, entrega. Não adianta, eu não vou colocar um motorista sem experiência para levar a minha família para um grande passeio. O cara tem que ter experiência.
1: É verdade.
0: Entendeu?
1: Bem colocado. Quem sabe, sabe. Olha aqui. Sucesso absoluto, o evento Conexão China, promovido pelo Sebrae Amapá, dia 16. Sucesso lá, hein? Libera, Joca, vai.
2: 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Vai.
3: Mais de 100 empreendedores participaram do seminário. Já? Oi, Joca, melhorou?
1: É, vai, é, pode começar. Não, não, não, não tá o microfone da Sueli, hein? Vai. Microfone da Sueli, Joca. Aí, ali. Do Carlesse. No microfone do Carlesse, hein? Mas tem que ver esse da Sueli, vai.
3: Mais de 100 empreendedores participaram do Seminário Conexão China, realizado pelo Sebrae Amapá na última terça-feira, dia 16, na sede da instituição em Macapá. O encontro apresentou estratégias de importação, tendências de mercado e possibilidades de negócios com o país asiático, além de marcar uma importante etapa de preparação para a missão empresarial à China, prevista para outubro deste ano.
1: É, José Alcolumbre está feliz da vida, hein? E com o sucesso absoluto desse evento, a China brasileira é Goiás. A China na Amazônia poderá ser o Amapá, hein? Pra fechar, essa número 8, hein? Pré-candidato a Senado Federal, Acácio Favacho, em pegada inovadora de seu gabinete itinerante, ficou mais próximo da população. Por quê? A senhora vai dizer aqui agora, vai. Libera, João.
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3: O deputado federal Acácio Favacho deu início a um novo modelo de mandato participativo no Amapá. Em uma iniciativa inovadora, o parlamentar realizou seu primeiro atendimento direto à população a bordo de seu motorhome, transformado em um moderno gabinete itinerante. O ponto de partida dessa jornada foi o conjunto habitacional Mucajá, em Macapá. A fonte é do Diário do Amapá, blog do radialista Paulo Silva.
1: Tá legal, roteiro musical, enquanto a rapaziada do seu Luiz acessa. E a Suelen acerta aí o microfone dela, hein?
3: Oi, tá ouvindo?
1: Vou trazer... Oi, tá?
3: Melhorou?
1: Ah, sim, fala aí.
3: Pronto.
1: É, tá? Assim melhorou, hein?
3: Vou embora. 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
1: Saudando São João, hein? Gilberto Gil, olha pro céu, seu Joca! É, quem veio da Lua foi o prefeito, Pedro da Lua.
3: Pronto.
1: Veio pra terra e mandando bem, hein? Ao vivo! Gilberto Gil! CDD de São João Vivo! Bom dia, meu colega radialista Olívio Fernandes! Mandou.

0: legal, hein? Salve São João, santo festejado hoje, hein? É, que legal, hein? 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Equipe do programa Luiz Melo, entrevista aquece, hein? 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
1: Olha para aquele balão multicor.
0: Roteiro musical, hein, Joca? Elba Ramalho, Bravo Mulher. Salve São João, hein? Toma-te. Já já tem Luz Melo entrevista. Aí não dá pra perder. Sabe por quê? É a melhor parte jornalística do rádio.

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Joca, a Elba Ramalho, a Elba Ramalho, sim, São João Xangô. Na linha Xangô é São João. E que fala bastante no aniversariante do dia São João, hein? São Xangô, menino!

0: seu Luiz. Alô, Zilano. Ítalo Bruno. Ferrari. O Alisson.
1: Oi, Ney.
0: Oi, Zilana.
1: Estamos todos aqui.
0: Oh, graças a
1: todos
0: Deus.
1: Todos de verde, amarelo, azul.
0: É, na torcida, né,
1: querido? Toda de bandeirinha, vuvuzela. A Ferrari veio equipado.
0: Equipado, olha só.
1: Que eu tava vindo assim, concentrada no corredor.
0: Sim.
1: E aí o Ferrari soltou o barulho da vuvuzela. Aí não tem condições, né? Aí é pra acabar.
0: É pra acabar, como diz o Zeca Brochete.
2: Só pra acordar, Jadão.
1: É. Só pra acordar. Eu toda concentrada, né?
0: É verdade.
1: Ai, ai, ai. Ferrari.
0: Chama as exageradas aí, Joca. Então.
1: Olha, eu tô toda de bandeirinha aqui.
0: Poxa, que bom, verde e amarelo.
1: Ferrari trouxe bandeira. Como é o nome disso aqui, Ferrari?
2: É um chapéu personalizado do Brasil.
0: É do Brasil.
1: Tá na cabeça do Alisson. Acabando. Mas estamos aqui, olha.
0: Pronto.
1: Nós aqui com a bandeirinha do Brasil.
0: Daqui a
1: pouco vamos entrar em contato aí ao vivo com Rodrigo Silva e Tarciso Franco, já em Miami. Demorou para eles chegarem ontem lá.
0: Chegaram, né?
1: Olha aí. Miami tá um Brasil só.
0: Miami Beach. Hoje é aniversário de São João, hein?
1: Dizem
0: que é o santo mais festejado, né, da quadra junina.
1: Dia de São João, exatamente. Mas o Brasil enfrenta a Escócia hoje.
0: É da escola inglesa, viu?
1: Pela liderança desse grupo.
2: O que tu acha, Jotanê?
0: Acho que pode fazer um jogo de compadre, né, Ferrari?
2: Eu acho que vai dar show de novo.
1: Será que vamos conseguir aí?
2: Vai jogar contra jogador de saia, pô. Acho que vai dar show.
1: Olha lá.
0: É o Reino Unido.
1: Vamos evitar essa pedreira.
0: É a escola inglesa. Lá do Reino Unido só está a Escócia e a Inglaterra. A Irlanda do Norte e País de Gales estão fora.
1: Marrocos e Haiti se enfrentam em Atlanta.
0: Atlanta, né?
1: É também pelo Grupo C.
0: Para ver, né, o que é que vai dar, né?
1: Caso os brasileiros e marroquinos vençam, o primeiro lugar será decidido nos critérios de desempate.
0: Desempate, né?
1: Na mesma hora o jogo, né?
2: Marrocos vem saldo de gols, né?
0: Saldo de gol. Primeiro é saldo de gol, né?
1: Ferrari.
2: Eu acho que é Ferrari.
0: É o primeiro item, né?
1: Mas Neymar vai jogar.
0: Jogo
1: todo, vai jogar só um pedacinho da partida.
0: Não é aquilo que os locutores esportivos chamam hoje de minutagem. Talvez ele tenha uma minutagem no jogo de hoje. Ou minutagem também é demais, né?
1: Bom, para a partida de hoje, segundo o que eu tô lendo aqui, partida contra a Escócia, a seleção brasileira terá ao menos duas novidades. Uma delas estará no banco de reservas, muito provavelmente, né? Que é o craque Neymar, devidamente recuperado aí da lesão na panturrilha, que o tirou dos primeiros jogos.
0: Para quem não sabe, a batata da perna.
1: Pela falta de ritmo de jogo, já que não entra em campo desde 17 de maio. Aí é que tá.
0: Tá um tempo.
1: Né? É muito tempo, né?
2: Mas se o psicológico tiver bom, eu acho que isso daí não vai fazer diferença.
1: Mas o Neymar deve atuar o quê? Os 20 minutos?
0: Últimos 20 minutos do
1: jogo? Dependendo de como vai estar, né?
0: É verdade.
1: Como vai estar a partida.
0: E a outra novidade?
1: No time titular, a mudança certa está na ponta direita, já que Rafinha será desfalque por lesão na coxa. Já está desfalcado, né? O time, por causa dessa lesão. Rayan e Luiz Henrique disputam essa posição.
0: Vaga, né?
1: Você torce pelo Rayan, né?
0: Tem uma notícia recente de agora que ele já se decidiu pelo

0: Baiana.
1: Será?
0: É, mas o Luiz Henrique é bom jogador também. Tanto faz, viu? Tanto faz.
2: É. O Rayano, naquele amistoso contra o Panamá, se saiu muito bem, junto com os outros reservas. É. Mas eu acho que contra o Haiti ele não conseguiu.
0: Ele não jogou
2: acho
0: bem.
2: Ele estava muito nervoso.
1: Ancelotti
0: tem 19 anos,
1: ele
0: né?
1: Ele deu a entender em uma entrevista que não pouparia o lateral esquerdo Douglas Santos e o volante Casemiro.
0: É.
1: Pendurados por cartão amarelo, mas ele pode estar apenas escondendo o jogo, né?
0: Vamos esperar, hein?
1: Esse Casemiro, sinceramente. Olha, prováveis escalações aí.
0: Sim, vai.
1: A provável escalação aí do Brasil. Alisson, Danilo, Gabriel Magalhães, Marquinhos e Douglas Santos. O Alex Sandro, né? Quem sabe? Bruno Guimarães, Casemiro e Lucas Paquetá. Aí vem. Aí, no caso do Casemiro, tem uma outra opção, que é o Fabinho.
0: É.
1: E aí, no caso dessa substituição aí do Rafinha, aí vem a dúvida. Ou o Rayan, né, que muitos apostam nele, né? Ou Luiz Henrique, Matheus Cunha e Vini Júnior.
0: Essa por aí.
1: Por aí.
0: Olha, o final do Casemiro, do Isaguri, já morreu faz tempo. Mas Casemiro, pra mim, só ele.
1: Só, né?
0: Esse Casemiro aí já deu o que tinha que dar. Mas... como disse o Luiz, mãos,
1: todavia, porém.
0: Aliás, é por onde ele anda.
1: Aqui, ó.
0: É o seu Luizinho.
1: Tem vuvuzelas.
0: É.
1: Aqui tem vuvuzela. Tem chapéuzinho do Brasil. Tem bandeira do Brasil. Estamos todos aí no pique desse terceiro jogo. Será como é que vai ser?
3: Bom dia, Neizinho.
1: Oi,
3: Neizinho.
1: O Bruno tá feliz, Neymar vai jogar. Tá tudo feliz.
3: Agora a Copa começou pra mim.
0: Não, e o ex-vascaíno, o Rayan.
3: E o Rayan, agora provavelmente titular.
0: Vamos ver.
3: Vamos ver, né? Qualquer um dos dois pra mim tá bom, Rayan ou Luiz Henrique.
0: Estamos na torcida pelo Brasil, né?
3: E hoje a dúvida é se o Ney começa a titular ou se ele entra só no final, né?
0: Se fosse só Ney, ia dar certo. Mas tem o mar, eu não sei.
3: Tem o mar, né?
0: Esse mar dele anda meio revolto.
3: Neizinho. Alô, bom dia.
1: Mas é isso aí, Ney. A gente vai agora continuar o barco aqui. Continuar a viagem.
0: Valeu. Grande
1: Valeu,
0: abraço.
1: Ney, obrigado.
0: Bom programa. Bom Salve
1: dia,
0: São João.
1: Salve São João.
0: Tem fogueira acesa no Luiz Melo Entrevista. E bola rolando também.
3: A vuvuzela, Ney.
1: Olha a vuvuzela, Ney.
0: Manda a vuvuzela. Beleza?
4: Brasil.
0: Ei, Wallace, manda ver, garoto.

0: no relógio da Diário. 7:11. 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

0: jogo da seleção brasileira.
1: É isso aí,
0: Bruno. Opa, muito otimista, né?
2: Muito otimista. Eu tô com o Ferrari, viu? Acho que a gente vai dar show hoje. Acho que o time encaixou um pouco mais. Eu acho que o Ancelotti trabalhou bem esses dias aí. Eu acho que o time tá mais confiante também, depois da última vitória. E foi o que eu tenho ouvido aí de alguns comentaristas, né? E dos próprios jogadores aposentados e que ainda estão na ativa, dizendo que os jogadores ficam mais confiantes com o Neymar no grupo, né? Com o Neymar em campo. É. Por ele ser essa referência técnica, apesar daí da situação física dele. Mas o técnico falou ontem que ele tá 100%, que ele tá bem, que ele treinou bem, que ele tá muito feliz com ele. E isso agrega, né, pra que o time todo fique confiante. E eu acho que a gente vai dar show hoje, viu?
0: A gente tem que levar essa energia positiva, né, pro Neymar e pra toda a seleção.
2: É, no momento, Marrocos e Brasil estão empatados em 4 pontos, se eu não tô enganado.
0: Mas hoje...
2: Mas aí o Brasil tem um saldo de gols, né? Ele tem 4 gols e o Marrocos tem só um gol.
0: É, Marrocos e Haiti jogam no mesmo horário.
2: Exatamente. Então o Marrocos precisa fazer 3 gols de diferença do Brasil para poder se classificar em primeiro. Né? E eu acho difícil. Então, hoje o Brasil tem que dar show, tem que golear aí a Escócia. Não vai ser fácil, né? Mas não. É aquilo, se abrir a porteira, como diz meu pai, se abrir a porteira, aí é goleada, é chocolate.
0: Mas olha, a gente já tá aqui no ar, viu? Participe, ligue pra cá pra gente, mande seu palpite, vamos fazer que nem aquele dia, na véspera, no dia do jogo, né, do segundo jogo da seleção brasileira. Ligue pra cá, grave um áudio, né?
2: Mande áudio.
0: Vamos ver como é que está a sua expectativa para esse terceiro
2: Aldinho,
0: jogo.
2: Porque eu não sei
0: 99972-1141. Passe uma mensagem para a gente agora, né? Nós estamos aqui, viu, para te fazer companhia aqui pela TV Diário, pela Diário 90,9 e também pela TV Marco Zero, canal 15.1, Rede Record News. O programa Luiz Melo Entrevista em Clima de Copa já está no ar.

0: Daqui a pouquinho vamos direto para Miami. Vamos ficar nessa conexão direta aí com o Rodrigo Silva, com o Tarciso Franco, nesse clima gostoso de jogo da Copa do Mundo. É Brasil!
1: Brasil!
0: Se o Brasil passar, hein?
2: Aí é sal.
0: Contra quem vai jogar?
2: Bom, ainda agora,
0: vamos fazer essa matemática daqui a
2: agora
0: pouquinho?
2: Agora eu vi aqui rapidinho. Agora eu vi aqui os possíveis.
0: Vamos fazer essa matemática?
2: Tem que ver como é que tá o grupo do Japão, né? Ferrari.
3: Mas é, o Japão, deixa eu ver, Japão, isso, Japão e Holanda.
0: Né?
3: São os dois.
0: Essa competição é uma grande roleta russa, né? A gente não
2: é
0: sabe.
2: É o grupo F.
0: Vamos lá.
2: Aqui, ó. Grupo F da Copa do Mundo. Nesse momento, como é que tá a classificação?
0: Olha, o Brasil em terceiro lugar no grupo C pode enfrentar o vencedor do grupo A.
2: Uhum.
0: México, África do Sul, Coreia do Sul ou... Quem mais? O vencedor do grupo E. Tem mais, Alemanha, Curaçao, Costa do Marfim ou Equador. O vencedor do grupo I, França, Noruega, Senegal ou Iraque.
2: Uhum. É, mas provavelmente vai ser o grupo F.
0: Uhum.
2: No grupo F, a Holanda foi. Tá acontecendo o que eu imaginava já o que ia acontecer. A Holanda passando em primeiro e o Japão em segundo. Porém, eles estão exatamente empatados.
0: Holanda, Suécia ou Japão, né?
2: Não, Suécia também tá com 2 pontos, né? Mas ali empatados mesmo, disputando o primeiro lugar do grupo, tá Japão e Holanda, né? Os dois estão com o mesmo jogo, quantidade de jogos, mesma quantidade de empates, mesma quantidade de vitórias, mesmo saldo de gols e mesmo pontos. Então estão iguaizinhos os dois e vai ser decidido no próximo jogo
0: Brasil
2: deles.
0: Brasil,
2: né?
0: Em primeiro lugar enfrentará o segundo lugar do grupo F,
2: que é o Japão, no caso.
0: É. Brasil em segundo lugar enfrentará o primeiro,
2: que é a Holanda.
0: Isso.
2: Entendeu?
0: Rapaz!
2: Não veio, não é fisicamente do Brasil.
0: É. Não é. Mas é bora Brasil. É, que é o do primeiro treinão. Carlinha Ferreira tá fazendo propaganda, hein?
2: Mas tá melhor do que da última vez. Já evoluiu. Parabéns.
0: Isso é que ele esqueceu.

0: Eu tava guardada dentro
1: tava,
0: do carro, né?
1: Tava puída já, bichinho.
2: Bola de cristal já.
0: Rapaz, eu te conheço.
1: Ele subiu, ele viu ali. Tava entrando, ele viu a gente, ele voltou.
2: A camisa canarinho tá separada pro jogo.
1: Ah, entendi. É.
2: Daqui superdição, né?
1: Não, é porque eu vejo a galera, alguns amigos meus, né? O jogo é 7 da noite. Nego, meio-dia já tá bebendo, já usando a camisa. Eu falei, não, mano, até a hora do jogo, a camisa já tá azeda.
0: É assim.
2: É o que chama concentração, né?
1: Isso.
0: Essa camisa eu já saí de casa às 6h20 com ela. Eu vou terminar o jogo hoje com ela.
1: É, claro.
0: Não, é assim, é o dia todo. Que... Não pode. 7 horas da noite.
2: Olha, dona Isa tá dizendo, só levar na lavanderia executiva clean, ó.
0: Ah, tá vendo? Ah, é. Não, mas aí, essa aqui também não fica
1: azeda. Isso, bacana. Não fica, pô, cara.
0: Mas olha, a gente já tá com a bandeirinha, vuvuzela.
2: Mas olha, quem tá queimando a largada aí, pode ser que na hora do jogo não esteja aqui, já esteja em Nárnia, né?
0: É.
2: Começa a beber 6 da manhã mesmo.
1: É verdade. É,
2: o cara vai estar apagado na hora do jogo.
0: Será que já tem gente desde agora?
1: Não, de agora não, também que é não. Bom. 7h18 da manhã.
0: Ah, mas os repórteres, vamos sentir esse clima, né? Vamos para os residenciais?
1: Vamos ver.
0: É, vamos sentir o clima já dessa Copa.
1: É verdade.
0: Terceiro jogo. 8 telões, 8 habitacionais terão telões.
1: Lá pro meu município lá, já estava montando ontem lá, estavam montando o telão ontem.
2: Fica aqui nem uma arquibancada, viu? É clima de estádio.
1: E hoje estava lá o telãozão, na Praça na Arena.
3: No último jogo eu passei lá na Tupiche, cara, estava muito bacana. É. Todo mundo bem organizado lá, né? A rua bem decorada, pois o telão é, legal, lá no meio.
1: Eu quero passar
3: rua.
1: Hoje na Naneri. Quero ver como é que tá. Não passei lá ainda. Eu quero passar hoje lá.
2: O primeiro jogo eu fui na casa, assisti na casa do Cláudio Carvalho, que foi chefe da Embrapa, lembra? Cláudio. Cara, tinha ingresso de, como é? Setor A, setor B, né? Eu fui ficar lá no fundão, meu amigo.
0: Mas ó, a partir das 17 horas, viu? Telão, concentração no Residencial Mestre Oscar. Também no Açucena, Vila dos Oliveiras, Macapaba, Miracema, Mucajá, São José e Nelson dos Anjos.
1: Mestre Oscar falou?
0: 17 horas, tem muita festa.
1: Mestre Oscar?
0: Mestre Oscar foi tá. Primeiro.
1: Foi o primeiro, né? Foi mal, tava lendo aqui.
0: Primeiro. E a galera, olha,
1: toda neném aí, ó. A garotada tá ansiosa pra ver o Neymar. Obrigado.
0: Olha,
1: obrigado. Eu trouxe a caixa d'água aqui.
0: Grande, olha.
1: Trouxe a minha caixa d'água aqui, obrigado. Ê, pessoal.
2: Meu dia de descartável.
1: Eu tenho
0: sem moral.
1: Olha, a Zilana, a Suzete Silva, uma ouvinte nossa, ela mandou uma mensagem aqui pra gente. Não foi em áudio, mas tá valendo também. Ela disse, ó, sou fã número 1 desse programa.
0: Opa!
1: Meu filho de 9 anos tem o sonho de conhecer vocês,
0: Zilana. Ah, só de Deus, trazer aqui.
1: E também o vovô Luiz Melo, como ele chama. E o palpite dela pra hoje é 2-1. Ela é moradora do bairro Renascer e está ligada no programa Luiz Melo. Obrigado, 2 a 1
2: viu? É sofrimento.
1: 2-1 é demais,
2: Zé. 2-1 é sofrimento.
1: Bora melhorar aí, otimismo aí.
0: Vamos lá, teu palpite, Bruno. Vou colocar de novo aqui.
1: Vamos lá?
0: Vamos
1: meu
0: lá.
1: Palpite?
0: 5-1.
1: 5-1. Porque o Alisson.
2: Quantos gols?
1: Não. O Neymar vai meter um gol de pênalti.
0: Eu vou de novo no 3-1.
1: E tu, Ferrari?
3: 4-0.
1: Ferrari. Kleber Barbosa.
2: Tirou meu palpite.
1: 4-0.
2: Eu ia de 4-0.
1: Pode ser o mesmo também, tem problema.
0: Kleber 4-0.
2: A gente vai rachar esses R$1.000 aí.
1: Vai rachar
2: o bolão?
0: O Alisson, vai o Alisson.
1: Fala no microfone, pra isso que serve o microfone.
3: 5-0.
1: E tu, Jamairo?
0: Jamairo.
1: Bora, Jamaira.
0: Aqui, fala aqui.
1: Falei.
4: Eu falando agora ali na redação pro seu Douglas que é 3-1.
1: 3-1, pronto. Bom.
0: Jamaira,
1: 3-1. Um gol do Ney, olha aí. Aí eu gostei.
3: Neizinho, não é o Neizinho.
1: Olha, o Valdizinho da Tuna. Cadê o Valdizinho da Tuna? Mandou mensagem aqui pra gente e disse que é 4-0. Vai, Brasil. É, Valdizinho da Tuna, rapaz.
2: Bom, em 82, esteve de pegamos a
0: estou esperando os áudios aí de vocês, hein?
1: Ontem, né,
0: Valdizinho? 99721-1141. Manda aí, acho que o Marlon já mandou primeiro aí.
1: Vamos
0: a expectativa
1: ver, Marlon, aí.
0: Do jogo.
2: Pode mandar pro meu aqui chegou também, 991-57.
1: Não, do Marlon não, mas de outro ouvinte. Pois é, Suzete, traz aqui seu filho de 9 anos aqui até a rádio, na Coreana no Jucá.
0: 4, 5, 6. Não tá criando muita expectativa, não.
1: É, traz aqui.

0: que pra ele conhecer a gente. Cadê esse Wallison? 2-1 só, rapaz.
1: Tá. Ah, não.
0: Mandei aí pra ti os Alisson.
1: Manda aí pro Alisson.
0: Vou mandar aí pro Alisson. Esse aqui, esse áudio aqui é do Elias Carvalho. Vamos ver.
2: O meu bom dia vai para toda a equipe da bancada do programa Luiz Melo. Sou o Elias Carvalho do Santos. E eu acho muito lindo. Desculpa a garganta, mas eu tô indo pro trabalho. Eu acho muito lindo mulher comentar sobre futebol. E a comentarista. A comentarista aí da bancada aí.
1: Obrigada. Não entendo muito não, mas a gente.
2: Carteirinha.
1: A gente arrisca.
2: Ela representa a mulher no futebol. A coisa mais linda que existe é uma mulher comentar sobre futebol. Porque quebra todas as barreiras, quebra toda a mística que mulher não é para futebol, que mulher é para ficar em casa. E mulher, sim, tem espaço no futebol.
1: Muito
3: bem. Só falta de você também, um bom analista, viu?
2: E quebrar esse preconceito, quebrar essas místicas. Essa mística que tem por trás.
1: Obrigada. Obrigada. Quem é o ouvinte?
0: É o Elias Carvalho.
1: Elias Carvalho, obrigada, viu, Elias? Um beijo pra você. A gente tenta, a gente arranha.
3: O movimento de mulheres fala, o lugar de mulher é onde ela quiser.
1: Claro.
3: É isso.
1: Claro.
3: E também teve uma menina que fez história também, agora narrando, primeira narradora na TV aberta.
1: Cara, achei massa.
0: A Globo, né?
3: Foi emocionante.
0: Massa. É do GE, né?
3: E ela tava ao lado do Caio Carvalho, que é um gentleman. Caio Carvalho massa. Não, é o
0: Caio.
3: Não,
0: Caio Ribeiro.
1: Caio Ribeiro.
3: Que é um gentleman, né? Lorde, foi muito feliz o Caio também na condução da colega lá.
1: Pois é.
0: Muito legal.
1: Obrigada. Tem mais áudio? Cadê o
0: Tem mais,
1: Marlon?
0: Tem mais. Eu mandei o do Marlon aí.
4: Bom dia, Vilana. Bom dia a todos.
0: Tá com sono, mas ela tá com sono.
4: Eu tô desde ontem Granada, porque eu acredito no meu Brasil. Eu tô feliz porque o Vasco tá mais de 20 dias invicto. Isso aí, vai Brasil.
1: Que é isso, Marlon?
0: Qual é o Marlon?
1: O Marlon?
5: Acho que a velocidade do áudio tá
0: não.
1: Eu não sei, Marlon.
0: Ele disse aí que
1: queimou a largada.
0: Ele disse que ele tá engrenado desde ontem. Porque mas é mesmo. Basta 20 dias sem jogar.
3: Ele tá dublando.
0: Perder. 20 dias invicto.
1: Ele colocou uma figurinha aqui rindo. É, Marlon.
0: Tá de graça,
3: mas
0: mano,
3: essa
0: tá
3: foi boa, viu? Essa do Vasco, 20 dias invicto, é 20 dias que não joga, né?
0: É 20 dias que não joga. E mesmo assim ainda faz raiva pra gente, mesmo sem jogar.
1: Cadê? Mandem mais áudios.
0: Mandaram aí,
1: 99972-1141. Dê seu palpite, a sua expectativa aqui pra esse jogo da seleção brasileira. Vamos lá.
0: Jerusa.
1: Jerusa.
0: Ah, não pode ficar de fora, nossa amiga Jerusa. Mas coloca aí, olha.
6: Bom dia, Zulana. Bom dia, Kleber. Bom dia.
3: Bom dia.
1: É, Jerusa.
6: Belo. Meu palpite hoje é 4-1.
1: 4-1.
6: E vamos que vamos. Tá, minha galera?
0: São dois, mais
6: um. Estou aqui ligadinho. Nossa, Luiz Melo entrevista.
1: Muito
6: Melhor
1: bem.
6: Programa que tem nas manhãs. De todos os tempos. Essa galera me cativou, viu, Zilana?
1: Obrigada, querida. Um beijo pra você. Tá com a voz diferente.
0: É, acho que é a voz da manhã, quando a gente acorda, né? Aquela voz diferente.
1: O Alisson, mais um ouvinte aí.
0: Tá gripado, né?
1: Eu acho que é o Marco Brandão.
0: Peito com gestão. Marco Brandão, meu amigo Marco Brandão.
1: Mandou um áudio aí pra gente, vamos lá.
0: Opa.
7: Bom dia a todos da bancada do programa Luiz Melo Entrevista.
1: Bom dia, voz de locutor.
7: Zilana, o meu palpite hoje é 2-1 Brasil. Com certeza a gente classifica. E vamos seguir forte acreditando. E vou arriscar, né? Um dos gols vai ser do Neymar.
1: Muito
7: Beleza?
1: Bem.
7: Forte abraço.
1: Forte abraço.
7: Bom dia a todos.
1: Bom dia, Marco. Seu menino. Menino mais empolgado.
3: O Neymar comemora assim, né?
0: Comemoração dele é assim, ó.
3: Porque tinha um jogador, né? Do Coritiba, que era o Leila. O Leila.
0: Fazer que não. Mas tu falou de Neymar, tu falou do jogo do Curitiba.
3: O Leila é pai do Richarlison e do irmão do Richarlison, como é o nome dele, que é atacante.
0: Mas qual Richarlison que era do São Paulo?
3: Que era do São Paulo, agora tá comentando.
0: Ah, sim. Eu não lembro o nome
3: atacante.
0: Do Eu não lembro do irmão dele. Mas realmente tem um irmão jogador, é verdade.
1: Tem mais áudio aí.
8: Bom dia, meus amores. Vocês estão lindo com esse look.
0: Sueli.
8: Brasil, Brasil

0: 3, Escócia 0, o beijo da Lilia Regina no bairro do trem.
1: É, a Lilia Regina, se tem que ter Gerudo, tem que ter Lilia Regina.
2: Tem, lógico.
1: As nossas duas ouvintes assíduas.
3: Isso é um clássico.
4: Deus
3: né?
4: livre se só é um uma delas né? falar.
2: Isso é um clássico do Luiz Melo e do
1: Isso é uma rivalidade. Isso é Messi e Cristiano Ronaldo, essas duas.
4: É, se fizer uma pergunta do Messi, Cristiano Ronaldo já pede outra pergunta.
1: Bom, e pra finalizar, Zilana, pra gente dar continuidade aqui na abertura do programa, daqui a pouco a gente volta. Porque senão, mesmo, se deixar nossos ouvintes aqui, eles são. Chegou isso aqui, ó.
2: Não,
1: nosso...
2: mande áudio.
1: Mas é pra mandar que a gente vai rodar. O Pichula. O Errol Flynn Jr., ele mandou aqui um áudio pra gente. Ele disse aqui, ó, primeiramente. Coloca o primeiro áudio dele, ó, por favor.
5: Bom dia a todos, aqui é o Errol Flynn Jr. Pichula. Meu palpite pro jogo será 3-0 pro Brasil. Sem medo de ser feliz. Mandar um abraço pra todo mundo da bancada aí. E um bom programa a todos.
1: É isso. Obrigado.
3: E ele, mais áudio aí.
1: E ele aproveitou, Zilana, pra falar mais uma vez, pedir o apelo pra zeladoria urbana pra fazer a limpeza lá no canal. E ele disse que provavelmente a Sucuri já fez mais um suposto ataque, porque sumiu um cachorro de pequeno porte
2: Mas
1: de uma vizinha.
2: Mas não tiraram a Sucuri de lá, não?
1: Não tira. Calma que tira. Quem é que vai ter essa coragem de entrar lá pra tirar?
4: Tem que chamar ambiental.
1: Tem que chamar ambiental, gente. Tem que ligar pro ambiental, localizar aí onde vocês residem. Ah,
2: vamos chamar
1: onde tá,
2: programa,
1: né?
2: Então,
1: a zeladoria urbana, ou então os bombeiros, pra que retire. Tem que achar primeiro ela, né? Ir nesse canal e retirar ela, porque provavelmente ela pode estar fazendo esses ataques aí.
3: Olha, cadê? Tem o Abintes lá do Motoclube, Amigos de Viagem. Ouvinte da gente assíduo, o que ele tá dizendo aí, o Alisson?
6: Bom dia, bancada, bom dia, Zilana, bom dia, Cláudio, bom dia a todos os nossos partes. Hoje o Brasil ganha, sim senhor.
7: Que tinha um jogador.
6: 3-1. Grande abraço a todos aí, tenhamos um dia abençoado.
2: Grande abraço.
3: E o rádio estava em volume alto lá, tá vendo?
2: É, só escutava a minha risada, mas fala, né?
3: Mas fala bem, segundo o nosso Elias, né?
1: Gostei,
2: Elias.
1: Bonito
2: Mora
1: de
2: no meu
1: ver.
2: Coração, viu?
3: Bonito de ver uma mulher comentando. Show de bola, gente.
2: Eita. A gente tá só começando o programa.
1: É isso aí.
2: A seleção brasileira de Carlo Ancelotti. Como é que chama ele? Carleto?
1: Carleto, sobrancelheto.
2: Entra em campo a última rodada da fase de grupos da Copa do Mundo 2026, nesta quarta-feira, dia de São João, 24 de junho, né? Diante da Escócia. Não é isso? Diante da Escócia! A partida acontece no Lincoln Hard Rock, né? Stadium.
1: É isso aí.
2: Em Miami.
1: Na Flórida. Miami Beach, que deve ter virado agora
2: deve ter virado
1: um Brasil ali, né? Porque já tem muito brasileiro em Miami.
3: Já.
1: Né? Em cada esquina tem um brasileiro, Miami e Orlando, mano. Então agora deve ter virado.
2: Deve estar um verdadeiro carnaval.
1: Um pagode
2: já,
1: de carnaval, é isso aí.
2: Não tem nem noção, daqui a pouco a gente vai entrar ao vivo. Direto de Miami com Tarciso Franco, Rodrigo
3: Silva. E olha, dia de São João, né? O nosso querido Mané Garrincha, ele se referia aos zagueiros chamando de Joões.
1: Exatamente, O próprio Jéssica Antiandioro disse. Quando ele falou o relato dele, ele falou, foi um João do Mané Garrincha no Maracanã.
3: Mané chamava...
2: Mas enquanto a gente aguarda aí os áudios de vocês, manda aí, 99972-1141. E a gente começa aqui o programa, porque é hora de ligar o rádio para ouvir notícia. Por quê?
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2: E para começo de conversa, é hora de fazer a roda girar. Girando, fazendo a roda girar no resumão da terça-feira.
10: 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Terça 23. Presidência da Câmara recebe parecer da comissão processante sobre denúncia contra vice-prefeito. Relatório final será

0: concluído e apresentado na próxima sessão ordinária, marcada para quinta-feira, 25 de junho. Davi Alcolumbre prorroga a MP do Desenrola Brasil. Editada pelo governo federal em 4 de maio, a medida provisória permite que pessoas com renda mensal de até R$ 8.105 refinanciem dívidas de até R$ 15.000 por banco. Governo do Amapá amplia assistência clínica com entrega de 30 novos leitos no HE. Novas enfermarias ajudam a desafogar o pronto atendimento e ampliam a capacidade de resposta da rede estadual de saúde.
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0: hoje. Quartou! Eita, tá todo mundo, olha, quem foi que queimou a largada?
1: Foi o Marlon.
0: Marlon, já desde ontem, já, tá engrenado.
1: Tá engrenado.
0: É, mas hoje é dia de São João, né, muitos motivos pra comemorar e, claro...
1: Dia do Jogo do Brasil.
0: Dia do Jogo do Brasil, 24 de junho de 2026, é o 175º dia do ano no calendário gregoriano e faltam aí 190 dias para acabar o ano.
1: Opa!
0: Tem muita água para passar debaixo.
1: Quantos dias para eleição, Kleber Barbosa?
2: 119. Eu acho que ontem eu vi 120. Eu acho que é isso.
1: Estamos todos confiando no senhor.
0: Mas então, Bruno, o que se comemora hoje, 24 de junho, além do dia de São João, é claro.
1: Muito bem, Zilana, bom dia. Olha, quartou, hein? Se não quartou, quarta-feira logo, 24 de junho. Hoje se comemoram algumas coisas. Vou começar aqui pelo Dia Nacional do Policial e do Bombeiro Militar. Inclusive, ontem foi a formatura, né, dos soldados, dos novos soldados aí da Polícia Militar. Parabenizar meu amigo que estava lá, se formou ontem, meu amigo Leandro Alcântara, agora soldado Leandro Alcântara. Né, parabéns, amigo, aí pela conquista, né, pelo sucesso e agora pelo início da carreira militar aí. Muito, muito sucesso, viu? A data foi escolhida e remete ao falecimento do Cabo Velório dos Santos Oliveira, da Polícia Militar dos Estados de Minas Gerais, que morreu aos 36 anos, atingido por uma bala perdida durante uma reivindicação por melhores condições de trabalho e de salário, né? Assim, desde 2017, quando a lei de número 13.449, de junho de 2017, alterou a data comemorativa até então celebrado no dia 21 de abril. Portanto, hoje, Dia Nacional do Policial e do Bombeiro Militar. Dia da Comunidade Britânica. Fundada em 1931, a Comunidade Britânica é uma associação entre o Reino Unido e suas antigas colônias, exceto Moçambique e Ruanda. Atualmente, essa organização possui 54 países integrantes, hein? Dia Nacional da Araucária. Foi criado aí o ano de 2005 para evidenciar a conservação deste recurso natural tão importante para a biodiversidade brasileira. Dia Nacional de Conscientização sobre a Fissura Labiopalatina. Dia Mundial de Prevenção de Quedas. Dia da Aviação de Reconhecimento. Uma data festiva da FAB, né? O levantamento minucioso de dados de inteligência e o monitoramento de áreas de interesse são algumas das atividades realizadas pela Aviação de Reconhecimento da Força Aérea Brasileira, a FAB. Dia do Observador Aéreo. Dia das Empresas Gráficas também. Olha aí, Zilana. É mais um motivo pra gente comemorar aqui, viu? É comemorado no dia 24 de junho, quando é celebrada a importância das empresas gráficas e de seus profissionais, e remete à data de nascimento do inventor alemão Johann Gutenberg, que fez a primeira impressão de um livro utilizando a técnica inventada por ele em 1455, que possibilitava uma impressão rápida e barata, tornando possível a criação de cópias e sua popularização. Portanto, olha, Zilana, mais um motivo pra gente comemorar hoje o dia das empresas gráficas.
0: Muito bem.
1: E nós aqui, né?
0: Claro.
1: Da empresa gráfica que
0: editora
1: temos aqui,
0: gráfica,
1: editora gráfica
0: do Amapá Limitada.
1: Exatamente. Mais um motivo pra gente comemorar hoje. Olha, Dia Mundial dos Discos Voadores e da Ufologia. Muita gente acredita, né?
0: Eu tinha
1: não acredito,
0: essa
1: mas
0: pauta
1: muita gente
0: esse
1: aí
0: rapaz aqui
1: acredita.
0: Trazer um ufólogo. Mas hoje é dia de Jogo do Brasil, mas na próxima, viu, Kleber? Vamos trazer um ufólogo aqui pra gente falar sobre isso.
2: Sim,
0: né?
2: O pessoal do Clube Mirzan de Astronomia aqui em Macapá.
0: Foi muito bacana aquele último bate-papo que nós tivemos aqui no estúdio.
2: Turma maravilhosa.

0: Irzan é o nome da estrelinha que representa o Amapá lá na bandeira do Brasil.
1: Exatamente.
2: É isso aí, olha. E hoje também é dia do caboclo. E também, em 24 de junho de 1960, nasceu o movimento dos agricultores sem terra. Né? Também no dia como hoje, é fundada entre os imigrantes alemães, em São Pedro do Sul, Rio Grande do Sul, a primeira comunidade da Igreja Evangélica Luterana do Brasil, em 24 de junho de 1904, hein? É hoje também, no dia como hoje, nasce João Cândido, líder da Revolta da Chibata, conhecido como Almirante Negro, em Encruzilhada do Sul, Rio Grande do Sul, em 24 de junho de 1880. Também o nascimento do escritor Joaquim Manuel de Macedo, nascimento de Davi Fraser, né? Nome difícil aqui. E também, Zilana, hoje é dia de São João Batista.
0: Olha, e o Minuto de Sabedoria de hoje, acho que tem tudo a ver com o clima da Copa, viu? Olha, faça questão de ser alegre e otimista. Nada na Terra pode destruir a felicidade do homem otimista e alegre. Se lhe chegarem dores, receba-as com calma e não se deixe atingir por elas. Não coloque sua felicidade no que lhe vem de fora. Construa sua felicidade dentro de você mesmo, fazendo consistir sua aventura no progresso constante da vida e do espírito, na sabedoria do coração. É o que ensina hoje Carlos Torres Pastorino.
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6: De Pedro Stóclos, Nita Pira. Se fala do abacateiro, da flor antes de ser fruto, das memórias que o sol deixa na epígrafe dos livros. Se fala do sonho da noite e sua tradução torta. Como o caminho das formigas, assim como contar as ondas é uma tarefa inútil. Digo que as conversas abrem muitas janelas. Digo que o gato olha o trajeto que o inseto faz antes de partir para cima, sem entender a fragilidade alheia. Até que nos disse sobre o tempo do giral de peixes, a constelação que renova, o coração mistério dos rios, a flor que explode dentro dos peixes. Disse como se desejasse o silêncio da poesia. E teve.
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8: E o tempo já passa, passa, passa, como sempre, veloz, veloz, como ninguém. No relógio da Diário, 7h40.
0: Para Zilana, sol com algumas nuvens e chuva passageira durante o dia. À noite o tempo fica firme. É bom, né? Na hora do jogo. A probabilidade de chuva ainda assim é alta, 76%. Chuvas de até 2 milímetros. Ventos hoje na casa de 9 km por hora, na direção nordeste. A incidência de raios UV hoje considerada muito alta. A umidade relativa do ar varia entre 68% até 96%. O sol nasceu hoje às 6h22 da manhã e vai se pôr às 18h30.
3: E a temperatura?
0: Mínima de 24, a máxima chega a 31 graus Celsius.

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3: Muito bem, Zulana e ouvintes, olha, tem mais movimento na cena política, no tabuleiro político, como se diz, as eleições do Amapá apontam mais um pré-candidato e a Diária FM segue cobrindo, acompanhando, repercutindo cada movimentação. Agora tem um nome na disputa para o governo do estado.

0: deputado Marcos José Reatig de Souza anunciou que é pré-candidato a governador do Amapá. Ele já foi deputado federal, já foi coordenador da bancada federal do Amapá no Congresso Nacional, amapaense de nascimento, advogado, delegado de carreira da Polícia Federal. Começou a carreira profissional como realizando o sonho de toda mãe naquele tempo, né? Passando no concurso do Banco do Brasil. Foi gerente de expediente do banco em Macapá entre 1990 e 1996. Foi assessor jurídico do Tribunal de Justiça do Estado do Amapá entre 97 e o ano 2000. Procurador do Estado do Amapá entre os anos 2003 e 2006. Assumiu o cargo de Procurador-Geral do Estado na Procuradoria entre 2006 e 2009. Delegado da Polícia Federal, tendo ingressado no Departamento de Polícia Federal em 2009. Em 2014, disputou uma vaga para a Câmara Federal, sendo eleito então pelo PSC, com 12.485 votos. E está aqui com a gente. Tudo bem? Marcos Reatig, seja bem-vindo.
1: Bom dia a todos. Eu quero cumprimentar aqui no programa Luiz Melo Entrevista a minha amiga Zilana Melo, o meu amigo Kleber Barbosa.
2: Bom dia.
0: Bom dia.
1: O Bruno Ítalo.
3: Bom dia.
0: Você é brasileiro, tá aí, é brasileiro.
1: E todos os outros componentes aqui da mesa que estão nessa festa do Brasil, do Jogo do Brasil, clima de alegria,
2: verdade,
1: de festa.
2: Estamos aqui.
0: Então, o senhor usa as redes sociais para anunciar o seu desejo, né, do seu partido, é pré-candidato a governador do Amapá.
1: Exatamente. Kleber, o DC, é o Democracia Cristã, é um partido que, sob a liderança do ex-deputado federal João Caldas, vem propugnando um debate, especialmente através de um dos seus pré-candidatos a presidente da República, que é o ministro Aldo Rebelo, do chamado Quinto Movimento, que é o livro que ele escreveu.
0: Aldo Rebelo vai estar aqui semana que vem, né?
1: Dia 30, o ex-ministro, ex-presidente da Câmara, esteve à frente de vários ministérios, como da Defesa, da Indústria, Ciência e Tecnologia e outros, né? E um homem muito experiente e que trata a Amazônia de uma maneira muito especial. Afinal de contas, ele iniciou pelo PCdoB, com ideias inclusive de extrema esquerda, e hoje defende liberdade de mercado, defende que a Amazônia ela seja utilizada também em benefício dos amazônidas. Afinal de contas, há 30 anos ela serve a uma proteção ambiental mundial e deixa aqui os moradores da Amazônia muitas vezes morrendo de fome, por falta de atendimentos médicos, por falta de segurança pública. Então se defende a utilização desse espaço como um espaço que também sirva aos moradores da Amazônia. Isso é o que propõe o Quinto Movimento e é uma ideia que nós também defendemos.
0: O DC tem alguma coisa a ver com o antigo PSC ou não?
1: Não.
0: Não.
1: Não. Hoje, o DC é um partido que tem uma história mais recente e que, embora esteja vinculado também aos cristãos, sejam católicos ou evangélicos, mas defende essa linha que está mais à direita e que busca, por exemplo, deixar de lado a pauta de costumes, deixar de lado algumas pautas que eles não consideram prioritárias. Para nós, o que é prioridade? É termos, por exemplo, as pessoas bem atendidas naqueles princípios constitucionais. Por exemplo, preservar a Amazônia é um princípio constitucional e deve ser obedecido. Mas preservar a vida humana também é. A oportunidade de mercado. Só lembrar, Kleber, quantas pessoas já não tiveram que se despedir dos seus filhos aqui no aeroporto ou no Porto de Santana, no porto aqui em Macapá? Porque nós não produzimos nada aqui. Quantas pessoas já choraram por seus entes queridos porque não tiveram um atendimento médico? E tudo isso decorre da não utilização devida dos recursos naturais da Amazônia.

0: O povo da Amazônia está cansado de viver num local extremamente rico, numa vida extremamente pobre. E é isso que a gente pretende combater.
1: Tá, isso é o projeto, né, o chamado quinto movimento, né? É um movimento nacional e trazendo para a realidade local. E a ideia era, devemos ter candidaturas próprias nos estados. Foi assim que surgiu esse projeto da sua pré-candidatura?
0: Exatamente. Nós não podemos fazer alterações na vida da sociedade se nós não participarmos do governo. Eu fui convidado pelo DC a partir da experiência na Câmara dos Deputados, onde eles perceberam que na relação custo-benefício, talvez eu tenha sido um dos parlamentares que mais trouxe retorno para o estado do Amapá. Numa trajetória de apenas um mandato, eu comandei, por exemplo, coordenei a construção do hospital universitário. Nós decidimos colocar o recurso e acompanhei a construção com a bancada toda, e levamos à conclusão da maior estrutura hospitalar do norte do Brasil, que são 300 leitos e 60 UTIs. No mesmo período, a gente trabalhou a construção do antigo Hospital de Câncer de Barreto, hoje o Hospital de Amor. Kleber, já foi feito quase 700 mil exames no Hospital de Amor. Veja, é um número absurdo, considerando que o Amapá tem cerca de 800 mil habitantes. Então, o resultado foi assim muito grande, muito bom. Com base nisso, a gente pode pensar em outras coisas. Por exemplo, quantas pessoas estão nos escutando neste momento na rua, trabalhando com aplicativos, como motorista de aplicativo, ou piloto de moto. Mas também tem um monte de pessoas que estão nas calçadas, que estão nas esquinas pedindo. E um outro tanto que está lá no pronto-socorro sofrendo atrás de saúde. Isso é um problema estrutural que já tem 34 anos, se eu não estou enganado, desde que o Estado foi criado, e até este momento não tem solução. Não é um problema de uma pessoa, é um problema de Estado, e que pode ser resolvido a partir do momento que a gente combata determinadas coisas que atrapalham o desenvolvimento do Estado.
1: Muito bem, esse é Marcos Reata, que viu, pessoal, anunciou nas redes sociais que é pré-candidato a governador do Amapá. Pelo que se fala, se comenta e as pesquisas apontam, a eleição está polarizada. Então surge sempre aquela possibilidade ou aquele cenário para alguém se arvorar ou se habilitar a ser a chamada terceira via. É por aí que o senhor vai ganhar as ruas, as pontes, vai percorrer o estado com essa proposta?
0: Veja, é muito interessante essa pergunta, porque quando a gente olha um cenário político, especialmente esse que está há cerca de 3 meses e meio da eleição, nós costumamos olhar a pesquisa e muitas pessoas veem como definitiva. E aquilo é uma fotografia de momento. Neste momento, as propostas dos dois candidatos que se apresentaram lá atrás. Então, neste momento atual, neste dia, hoje é o dia que? Dia
1: 24 de junho.
0: 24 de junho, aqui no programa Melo Entrevista, eu estou iniciando uma caminhada trazendo propostas para os amapaenses. E eu posso, assim, especificar, pelo menos na temática, que nós temos, por exemplo, problema de insegurança jurídica para investir aqui no Amapá. Veja, a gente primeiro tem que levar em consideração que nós temos um grande comprador de produtos e serviços no Amapá, que é o Estado, seja a entidade Estado, seja a entidade municípios, mas também é Estado. O Estado é o grande comprador de produtos e serviços. Aqui mesmo, os meios de comunicação, por exemplo, eles têm como destinatário principal e praticamente final o Estado. Agora, se nós tivéssemos aqui grandes produtores rurais, grandes fabricantes, nós teríamos muitos outros compradores de produtos e serviços e nós teríamos empregadores. Aí vocês podem me perguntar, e por que até hoje?

0: hoje eles não se instalaram. Eles não se instalaram porque há um problema nesses 30 anos de governança. Não se fez, por exemplo, não se reorganizou as regras legais. Nós temos uma insegurança jurídica muito grande. Nós temos um excesso de restrições territoriais. 75% dos nossos, das nossas terras, elas estão com alguma forma de proteção, sobra muito pouco. E nós temos também a ausência de uma matriz econômica. Afinal de contas, em que deve investir ou em que pode investir o Estado do Amapá? A falta dessa definição de governanças fez com que o Amapá não se desenvolvesse. E nós precisamos superar isso para fazer a riqueza do Amapá, que é cantado como um dos estados mais ricos do Brasil, chegue até os amapaenses. É uma questão de escolha.
1: Uhum. Olha só, então pronto. Marco Reatig anunciando aqui no Luiz Melo Entrevista que é pré-candidato a governador do estado pelo Democracia Cristã. O partido tem representatividade na Câmara, vai ter um tempo de televisão. Como é que vai ficar ranqueado aí?
0: Nós temos pouquíssimo tempo e hoje as campanhas já se fazem pelas redes sociais. E então todas as notícias chegam muito mais às pessoas, como por exemplo, neste momento, quantos amapaenses, quantos brasileiros e quantas pessoas no mundo estão nos vendo aqui. Conversar através da internet. Esse é o principal meio de comunicação. Acredito que 70%, né, Ziolana, das pessoas vejam através desses meios de comunicação. É por onde a gente pretende apresentar detalhadamente essas propostas de desenvolvimento do Amapá.
1: Maravilha. Obrigado por ter vindo. Semana que vem, Aldo Rebelo vindo a Macapá, né? Uhum. Traga ele aqui com a gente.
0: Ah, será uma satisfação, é uma pessoa extremamente qualificada e conhece profundamente a Amazônia e o Amapá. E defende, por exemplo, um tema que é muito pulsante aqui no Amapá, a questão da mineração. Ele trabalha muito a mineração, principalmente sobre um enfoque que eu gosto de tratar, como eu tratei no Congresso Nacional. A primeira atividade econômica do Brasil foi a mineração através de entradas e bandeiras. Hoje, quando se diz assim, está ilegal a mineração, é porque não tirou uma determinada licença. Essa pessoa está sendo transformada num criminoso. Então, é preciso rever alguns princípios para que essa riqueza chegue nas pessoas e chegue em todos, porque não chega só naquele que está explorando. Essa pessoa vem e compra os serviços aqui. Então, aquece a economia. Se você me permite, eu vou falar uma coisa rapidinho, que eu considero extremamente importante. É bom que os amapaenses pensem o seguinte: tudo o que nós compramos, veja, nós vamos até a loja, nós vamos até o supermercado, mas não é lá que é produzido. Após a compra, esses estabelecimentos vão e compram do produtor. O produtor é sempre fora do Amapá. Então o dinheiro vem através da folha de pagamento da União, porque a União paga a nossa folha de pagamento do Estado, e nós recebemos, compramos e ele sai de volta para o produtor. Não circula aqui dentro do Amapá. A minha proposta é simples. Vamos fazer circular aqui? Vamos produzir? Vamos fazer os nossos alimentos aqui, as nossas roupas, os nossos utensílios? Isso tudo é possível e a gente tem dentro de um programa de governo. Muita Maravilha. Gente prometeu, falta agora fazer acontecer.
1: Obrigado por ter vindo.
2: Obrigada, sucesso nessa nova jornada.
1: Obrigado, bom dia.
0: Obrigado, um bom dia a todos.
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2: No relógio da Diário, 7h56.
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1: Muito bem, Gabriel. Lugar de repórter é na rua. E é pra lá que vamos. Vamos à rua? Na telinha e na telona com nossos craques da informação. Cadê? Cadê? Muito bem. Clima de Copa, hein, Olívio Fernandes? Elson Sommer, Rodrigo e Tarcísio. Já já a gente se fala aí. Mas vamos para o Olívio Fernandes? Vamos? Bom dia, Olívio. É com você.
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4: Na capital Macapá, faltam 2 minutos para as 8 da manhã. Bom dia, Zilnana.
1: Bom dia, Olívio. Já no clima da Copa todo de amarelinha, hein?
4: É, expectativa
1: cadê
4: melhor
1: a nossa,
4: possível.
1: Nossa trilha.
4: Torcer para a seleção musical hoje. Meu placar, eu quero 2-0. Mas já garanti a classificação. E todo mundo está no ritmo da seleção brasileira, muitas ruas. Aqui eu estou na Zona Sul, aqui na Claudomiro com a Sétima. Aqui próximo, na Quinta Avenida, o pessoal pintou. E é o trânsito, o pessoal aí buzinando, o pessoal indo trabalhar. O sol, beleza, batendo forte aqui na Zona Sul de Macapá. E a população amanheceu de bem com a vida. Na festa da cidade aqui, na festa da quarta-feira, que é o jogo da seleção brasileira. 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Então hoje será entregue pelo governador Clécio Luiz para a população, uma escola bonita, toda reformada, toda ampliada, com quadra nova, salas novas, um ambiente muito propício para os alunos. Será entregue hoje pelo governador Clécio Luiz. Está aí a movimentação da Claudomiro com a Sétima, Zona Sul da capital Macapá, o sol batendo forte no ritmo da seleção brasileira. Da Zona Sul para outro ponto da cidade, repórter Elson Sammer. Bom dia, Sammer. Onde por onde?
5: Zilana, bom dia pra você, bom dia pra todos.
1: Olá, olá, Elson Sommer, bom dia. Cadê você?
6: Cadê você no link, Ravaz?
5: Já, calma aí, estamos conectando aqui.
6: Beleza, beleza.
5: Com a imagem do nosso repórter.
6: Olha, eu quero saber se
5: tá ok?
6: Eu quero que tu apareça na tela sem a camisa do Brasil, Sammer. Aê!
5: Aê!
1: Aê! Tudo bem?
5: Hoje não.
6: Ah,
5: olha,
6: aí sim, hein?
5: A nossa querida Janaína, Genaira.
1: Não, Jamaira, Maraísa. Não, ela deu ultimato. Ela que passou de sala em sala dizendo: olha, todo mundo quarta-feira é de
5: hoje,
1: camisa do Brasil.
5: Hoje não. Olha, a nossa querida Janaína.
1: Oi.
5: Alisson.
1: Agora sim.
5: Tá isso, aí só pelo áudio, direto aqui do telefone, beleza. Tá perfeito. Ô, Zilanda, ontem realmente ela passou, né? A Jamaira passou. Foi. Falando assim: olha, amanhã eu quero todo mundo com a camisa da seleção brasileira. E ela brincou, porque semana passada eu acabei não indo e hoje
1: nem
5: estou a caráter
1: também.
5: Já preparado.
6: Mas hoje tá todo mundo trajado.
5: Hoje, exatamente, viu, o Bruno. Ô, Zilana, Bruno e Kleber, nossa bancada. Vocês falavam agora há pouco, tava nessa diversão, ouvindo o povo mandando áudio aí, participando também, colocando placar. E teve um torcedor que disse que tá 20 dias invicto com o Vasco. 20 dias sem ter raiva. Lendo engano. Ontem, infelizmente, o torcedor vascaíno ficou com raiva. Ontem, o presidente, o Vasco, sem jogar, teve o presidente tirado do cargo.
1: Olha,
5: presidente
1: só
5: do clube, presidente
1: do Vasco, que acontece?
5: Pedrinho,
6: afastado.
5: Foi afastado do cargo. Só pra você ter uma ideia.
1: Só no Vasco mesmo.
6: E a 777 voltou ao comando, né, não?
5: Vascaíno não tem um dia de paz, não.
6: O Renato Gaúcho foi demitido.
5: Exatamente.
6: O clube não contratou ninguém.
5: Eita. Como diz o Neizinho, dá pra pular essa parte?
6: Não, olha, eu tô fora do Vasco, viu?
5: Nada, daqui a pouco você tá torcendo de boa. Ô, Zilana, mas ó, mais uma vez, bom dia pra você, bom dia pra todos.
1: Se não quiserem o Vasco, vem pro Flamengo.
6: Nunca, nunca.
1: Flamengo sempre aceita.
6: Nunca.
5: Aqui
1: não tem
5: é
1: problema,
5: raiz.
1: Não.
6: É verdade, o Flamengo sempre aceita esses torcedores Nutella mesmo.
1: Não, vocês,
5: aqui
1: quiserem,
5: é raiz.
1: Podem vir torcer pra
5: negativo.
1: Gente.
5: Torcedor Nutella, fica pra lá.
6: Torcedor Nutella.
5: Tem não. Muitos torcedores que desde 2019 torcem pro Flamengo.
6: É, desde 2019 pra cá.
1: Vem ser feliz.
5: Ô, Zilana.

0: Vem!
1: Eu, Zulana, rapidinho, eu já te contei a história do meu filho com o netinho aí, o nosso netinho do Belê Belê, da manhã
0: não,
1: da piada.
0: Não, diga aí.
1: Até 2019, o meu filho era torcedor do Vasco da Gama, vestia camisa e tudo bonito. Um dia o netinho estava lá no Amazonas Importados, fazendo o link de lá. Meu filho foi lá e o netinho ofereceu pra ele, prometeu pra ele uma camisa do Flamengo. E ele já vinha gostando por conta de 2019, Gabigol, só falava do Gabigol.

0: pouco de culpa do Netinho.
1: Olha, esse que está na tua frente aí, Nelson Palito, passou por papai. Isso. Porque papai ele é flamenguista e no dia que eu falei pra ele que eu sou. Olha, eu sou vascaíno a partir de agora. Ele sentiu a mesma coisa que tu, viu?
2: Decepção.
3: Só que no caso do Summer, foi uma alegria pra ele, né? Tá. No caso do Joelson, realmente é uma tristeza, né?
2: E Summer, e o teu filho já viu mais título do Flamengo de 2019 pra cá do que tudo Vasco na vida toda.
0: O detalhe é o seguinte, viu? Só pra gente finalizar aqui, Zulana. Ah. Tô dizendo aqui que tem camisa do. Tem fotos do Bruno com a camisa do Flamengo. Pula essa parte.
1: Não tem, não.
0: Pula
1: não tem, não. Só quem tem sou eu. Só quem tem sou eu. E essa foto nunca será vazada.
0: Mas é isso.
2: Já temos.
0: Dito figurinhas. Isso, 3-0 pra seleção brasileira hoje. Qual é o placar, Joss?
3: 3-0, é?
0: Vou colocar aqui. Placar do Joel.
1: Olha, 4-1.
3: Esqueci do placar do Olívio.
1: Olha qual foi o placar do papai.
3: 3-0,
0: 4-1.
1: 4-1 do papai.
3: Não, Summer.
0: 3-0.
3: Qual é a do Joelson?
1: 4-1.
3: 4-1.
1: Mesmo que o meu.
0: Bruno.
1: Ah, não, meu foi 5-1, né?
3: Não, o teu foi 5-1.
1: Ah, tá.
0: Será que esse Joelson Bruno é bom, né?
3: Mas eu não olho. Os 5 gols
1: vão ser do Neymar.
0: Segundo o Bruno, é otimismo. É talvez otimismo. Jogue hoje, realmente, de repente, fazer uma diferençazinha na nossa seleção. Mas olha, Zilana, bom dia mais uma vez para todos que continuam nos acompanhando. Ontem aconteceu lá no Sebrae a abertura da segunda edição do Elas. É um encontro de mulheres empoderadas aqui do Amapá, onde serão discutidos diversos assuntos, políticas públicas, né? De proteção e de valorização também das mulheres aqui do Amapá. E esse evento ele é coordenado pela primeira-dama do Estado, Priscila Flores, que esteve ontem, claro, falando sobre esse evento, falando sobre os temas desse ano, as novidades e os desafios também para a segunda edição do Elas, que aconteceu. Uma abertura bonita, uma abertura muito linda ontem lá no Sebrae, que a Priscila Flores tem detalhes, fala sobre a edição desse ano. Vamos ouvir.
4: Com certeza. Começa o desafio porque o primeiro evento foi um sucesso, então esse não pode deixar a desejar para o próximo, com certeza. E esse ano, na nossa segunda edição do Elas, a gente está procurando trazer assuntos, temas que não foram abordados no Elas anterior. Então a gente procurou trazer esse ano, falar um pouco sobre a pesca, que ano passado a gente não trouxe. A gente está falando sobre o agronegócio, que a gente não falou também. Estamos trazendo mulheres de todo o estado e procurando diversificar todo esse público. Então, que se desde a pequena empreendedora, a grande empreendedora, da pequena liderança, a grande liderança, apesar da gente não ter pequenas lideranças, toda liderança é grande. Mas eu tenho certeza que o que a gente preparou foi feito com muito carinho e as mulheres podem esperar uma edição incrível nesse Elas.
0: E olha, Zulana, além da primeira-dama Priscila Flores também, várias autoridades, várias mulheres que realmente fazem a diferença no dia a dia das mulheres aqui no nosso Amapá participaram desse evento, dessa abertura. São 3 dias, ontem, hoje e amanhã, lá no Sebrae. Quem também esteve presente foi a atriz e empresária Débora Seco, que palestrou ontem, contando um pouquinho sobre a sua trajetória de vida, sobre a sua carreira, mas também esse novo momento vivido por ela, que é a vida de empresária. São inúmeras empresas que abriu recentemente, um grande sucesso, e claro, também como um momento especial, a Débora Seco também falou com a nossa equipe de reportagem, falando um pouco sobre a sua experiência e veio contar um pouco sobre a sua história de vida aqui no Amapá. Vamos ouvi-la.
5: Importância enorme, né? Eu acho que o empoderamento feminino é pauta da minha vida desde sempre. Fui treinada pela minha mãe para ser uma mulher empoderada, uma mulher confiante, né? Uma mulher que é destemida, eu diria. Então, acho que comecei como atriz, não me aquietei, né? Hoje tenho aí 7 empresas, uma delas já chegou aqui, que é o Peça Rara. Então, estou muito, muito feliz de poder palestrar, de poder contar um pouquinho da minha história, de como eu migrei também, né, dessa área artística para a área do empreendedorismo e como hoje os negócios fazem parte da minha vida. Eu acho que a minha palestra fala muito sobre isso, assim, né, os meus principais mandamentos para a minha vida ter dado certo. O primeiro deles é, sem dúvida, sonhar alto, né? Acho que nós, mulheres, não podemos nunca perder a capacidade, a coragem para sonhar o mais alto que a gente conseguir. E eu falo que é no novo que as coisas boas acontecem, naquele território que a gente desconhece, né? Muitas vezes a gente fica

0: ali acomodado, onde a gente, onde nem está tão bom, mas a gente já sabe como lidar. Mas nesse lugar não acontece nada de novo. As coisas boas acontecem no desconhecido. Então a gente precisa caminhar. Por mais que dê medo, frio na barriga, às vezes, né, pode parecer desesperador, apavorante. Mas é nesse território aí que as coisas boas acontecem.
1: Está aí, portanto, as palavras da Débora Seco, atriz e empresária, com palavras e frases bem fortes, realmente, trazendo um pouco da sua história de vida. A segunda edição do Elas, que é um evento que é promovido pelo governo do estado, em parceria com o Sebrae, a CUFA e o Coletivo de Mulheres, que iniciou ontem e finaliza amanhã aqui em Macapá, em especial lá no Sebrae. Com imagens do Joel Paleta, a gente volta daqui a pouco. O Olívio Fernandes já adiantou, Zilana, hoje tem inauguração da 47ª escola que o governador Clécio Luiz estará entregando, completamente revitalizada, totalmente reformada aqui. São mais de 110 ao longo desses 3 anos e 6 meses de gestão do governador Clécio Luiz. Hoje chegou a vez da escola Lauro Chaves aqui no bairro do Muca, na zona sul de Macapá. Uma escola bem bonita, uma escola moderna, ganhando novas... novos ares, novos contornos, e realmente os alunos aqui, são mais de 700 alunos da Escola Lauro Chaves que recebem esse grande presente, e daqui a pouco a gente volta com a nossa segunda participação, falando diretamente sobre essa inauguração aqui no bairro do Muca. Volto já já, Zilana, com outras informações. Até mais!
2: Até mais, Summer! E agora, hein? E agora, hein? E agora no clima da Copa!
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2: Brasil de Macapá, no meio do mundo, né? Direto pra onde, hein? Pra Miami, Flórida, América do Norte. Cadê? Tarciso Franco e Rodrigo Silva, cadê vocês? Quero ver vocês na tela. Aqui tá mó festa, hein?
4: Coloca aí.
2: Tá mó festa aqui.
5: Pra bagunçar o meu topete, Zilana.
2: Tá mó festa, estamos no clima da Copa, desse terceiro jogo do Brasil aí. E qual que é o clima, hein? Bom dia, Tarciso, bom dia, Rodrigo. Cadê vocês? Quero ver vocês.
5: Bora, Brasil.
2: Não, é do outro lado.
6: Opa,
2: é do outro lado.
6: Já estamos na área. Bom dia, Zilana.
2: Bom dia, Tarciso, bom dia, Rodrigo.
6: Que animação, que alegria, quarta-feira. Estamos acompanhando aí esse alto astral, vuvuzela.
2: É, bandeirinha.
6: Todo mundo a caráter.
2: Todo mundo, põe
6: e
2: todo mundo
6: aqui
2: na tela
6: com o nosso... O nosso manto do Sistema Diário de Comunicação, nesta cobertura, já aqui em Miami Beach, viu, Zilana?
2: Rapaz, não vai ter pra ninguém agora, Tarciso Frank e Rodrigo em Miami Beach, hein?
5: Mas tem um detalhe na manga da camisa, né?
6: Fala, Kleber.
5: Tem um detalhe na manga da camisa do manto da Diária, hein? É verde e amarelo na manga, manga, né?
6: Claro. Verde e amarelo, tá aqui já no clima.
7: E juntou aí, e aí em Miami juntou tudo que o brasileiro gosta, viu? Brasileiro, que tem muito brasileiro aí. Samba, que deve estar cheio aí de brasileiro fazendo pagode. E praia, né?
2: Tudo que o brasileiro gosta.
6: Olha, temos imagens, inclusive, da recepção aos jogadores, a exemplo do que aconteceu na Filadélfia. Não foi diferente na chegada dos jogadores da seleção brasileira aqui em Miami. Não é isso, Tarciso? Bom dia! Chegou a vez de Miami, né?
8: É isso aí, Rodrigo. Bom dia pra você. Bom dia, Zilana.
2: Bom dia!
8: Bom dia, essa concentração da seleção brasileira nos estúdios da Diário FM 90.9. Quanta alegria, a gente acompanhando a chegada da delegação da seleção brasileira, muita festa, jogadores sendo muito bem recepcionados calorosamente nessa região da Flórida, região praiana, aqui em Miami, em que a torcida brasileira também faz a sua festa. É hora daquela corrente para frente, da gente buscar essa vitória importante para fechar a primeira fase. Em primeiro lugar, obviamente, e que venha Japão, que venha Holanda, quem quer que seja, o Brasil, eu tenho absoluta certeza que vai hoje carimbar esse passaporte em primeiro lugar do grupo, com muita tranquilidade, porque chegou a hora, né, Rodrigo?
6: Chegou a hora, jogadores sinalizaram ontem o treinamento, no embarque aqui para Miami, mau tempo, atrasou um pouco a chegada em Miami, inclusive nós... também fomos vítimas desse mau tempo.

0: O Neto Assis.
1: Com certeza.
0: Nosso embarque para Detroit, depois Detroit no Michigan, para cá, para Miami, na Flórida, mas deu tudo certo. Chegamos por volta de meia-noite, a seleção brasileira chegou bem antes, por volta das 20 horas aqui. Ontem mesmo o técnico Carlo Ancelotti, jogador Matheus Cunha, falaram com a imprensa, aquela entrevista coletiva que é programada por parte da FIFA, às vésperas da partida contra a seleção da Escócia, e depois da chegada foi esse clima de festa, torcedor abraçando o Brasil aqui em Miami, com a expectativa hoje, porque a torcida deles também não é diferente, né? Uma torcida
1: claro,
0: que está fazendo sucesso aqui nos Estados Unidos, né, Tarcísio?
1: Olha, com certeza, e quem caiu nos braços da galera, Zilana, no desembarque da delegação da seleção brasileira, foi o atacante Neymar. O Neymar foi para os braços da galera, sendo ovacionado, o nome dele na boca da torcida brasileira. Enfim, o jogador está motivado, camisa 10, vai para o jogo, só não sabemos, aliás, de cara não, mas que ele vai entrar no decorrer do jogo, ele vai, né, Rodrigo?
0: Com certeza. Em relação ao substituto do Rafinha, Rayan é o mais cotado, não foi confirmado ontem, nós havíamos antecipado aqui no programa Luiz Melo Entrevista de que o Rayan, do ex-jogador do Vasco da Gama, cria do Vasco...
1: Oi.
0: É, pessoal. Tem a música hoje, será, Bruno?
2: Oi.
0: É
2: aí, Bruno? Oi. Boa noite. Oi. Será que vai ter gol do Rayan hoje?
0: Vai ter sim, vai ter sim.
2: Tô confiante. Olha, Rodrigo, é interessante isso,
0: pelo
2: porque...
0: Pelo lado direito ali, ele costuma produzir muito bem, viu, Bruno?
2: Muitos flamenguistas brincaram, né, quando o Rayan fez o gol, falaram, poxa, agora eu posso cantar a música do Vasco, que é essa, né, do Rayan, na verdade. Né, que é cantada pela torcida do Vasco, é Oi, Boa Noite, será que vai ter gol do Rayan hoje? E eu do outro lado falei, e eu também, como vascaíno, posso fazer a dancinha do Paquetá quando ele faz o gol.
3: Mas olha, como é que vocês estão sentindo o clima aí? Porque a Escócia, eu acho que ela deve adotar uma postura hoje mais de ataque, né?
4: Que tudo que você acha? Né?
3: É tudo ou nada, pra né? Eles,
0: é. Pra Escócia, um empate já é bom, porque com 4 pontos, como ela ganhou a seleção da Haiti por 1-0, com 4 pontos ela pode se classificar em terceiro lugar. Mas ela promete que vai dar trabalho para a seleção brasileira, uma seleção que se classificou bem nas eliminatórias europeias, inclusive mereceu uma atenção especial por parte do técnico Carlo Ancelotti. Porque ele costuma dizer que para cada jogo, uma tática, uma estratégia, inclusive foi um dos temas ontem da entrevista coletiva do que o técnico Carlo Ancelotti, ele acha aí da seleção da Escócia, adversária do Brasil aqui em Miami. Vamos ouvir o que disse o Mr. Carlo Ancelotti.
5: Obviamente não vamos a focar no jogo de Marrocos, vamos a focar no jogo que temos que fazer, e temos que fazê-lo bem. Tentar repetir e melhorar. É um equipo forte fisicamente, com uma estratégia muito clara. É um equipo bem organizado, habitualmente joga 4-4-2, muita bola longa e muito forte. Vão tentar jogar por cruzamento, muito cruzamento, então é um jogo que... Temos que, neste aspecto, controlar.
1: Olha só, o Carlo Ancelotti, o horário do jogo, mesmo horário, Marrocos, Haiti, 7 da noite, Escócia, a ordem do jogo, Escócia e Brasil, às 7 da noite. Ele destacou ainda há pouco, nessa parte da entrevista coletiva, de que ele não vai focar no jogo do Marrocos com Haiti, e sim do Brasil contra a Escócia, né, Rodrigo?
0: Pois é, e agora ele falou um pouco, nesse contexto, ele falou um pouquinho também de como joga a seleção de Marrocos, a seleção da Escócia. E mais um pouco também ele falou exatamente de como vem aí a seleção, o que o Brasil pode esperar do desempenho, da estratégia e de como joga a seleção da Escócia.
5: Obviamente não vamos a focar no jogo de Marrocos, vamos a focar... No jogo que temos que fazer, e temos que fazê-lo bem, tentar repetir e melhorar o jogo contra Haiti, vai ser mais difícil. Escócia tem uma boa equipe, bem organizado, também eles têm oportunidade para

0: calificarse mejor. No grupo, entonces no vamos a pensar que puede el juego de Marruecos contra Haití.
1: Rodrigo, palavras do técnico Carlos Ancelotti. Pois não.
2: Rodrigo Tarcísio, eu queria tirar uma dúvida com vocês com relação à classificação do terceiro lugar. Não são todos os grupos que o terceiro lugar vai classificar. Como é que fica esse critério de classificação para esses terceiro lugar que vão entrar naquele 16 avos ali, né? Do mata-mata.
3: Pontuação, né, Rodrigo?
1: Exatamente, pontuação. Todos os terceiros, dentre todos os terceiros colocados, apenas dois vão ficar de fora. Dois ou quatro vão ficar de fora aí da quatro. Quatro seleções vão ficar de fora dentre as terceiras colocadas e vão se juntar às outras duas primeiras colocadas. O critério é o número de pontos, o primeiro, depois número de vitórias e saldo de gols. E pela estimativa, pelos cálculos matemáticos, quatro pontos é o ideal aí para que a seleção se classifique, já fique aí com 99% de chances de classificação.
2: Então, dessa forma,
1: nesse
2: poderia
1: caso, o Brasil
2: ter
1: com quatro pontos.
2: Então, nesse caso, poderia ter uma zebra aí, né, Rodrigo Tarcísio? Uma zebra aí, de repente, uma seleção não conseguiu. É uma pontuação boa, mas mesmo assim, se classificou, pode eliminar uma grande, né? De repente, num jogo azarado aí de alguma seleção grande, né?
4: Olha, eu acho que de qualquer
3: forma...
4: Essa última rodada
3: promete muito, viu?
4: De qualquer forma, uma coisa é certa. A vida do Brasil, aliás, o Brasil não terá uma vida fácil daqui pra frente. É. Eu acho.
1: A partir de agora
5: começa.
1: A partir de agora não tem mais vida mansa, viu, senhor?
4: É, porque o adversário na segunda fase, ele sairá do grupo F, e esse grupo F aí, olha, tem Holanda, Japão ou Suécia?
5: Japão ganhou do Brasil, né, recentemente. A Holanda que eliminou o Brasil em 2010, né, enfim... São seleções fortes.
4: Os japoneses quanto os holandeses têm feito
5: boas atuações na Copa.
1: O Japão ganhou do Brasil recentemente, né?
5: O Japão é uma equipe muito disciplinada.
3: Não, Bruno, só para corrigir aí, em 2010, quem eliminou o Brasil foi a Bélgica, viu?
5: Não, 2010 não, foi a Holanda.
3: Foi a Holanda, Rodrigo?
5: A Bélgica foi em 2018.
1: Foi a Bélgica.
3: 2018 na Rússia, né?
5: É verdade, é isso aí. E olha, pelo lado da Escócia...
3: Mas, Isilana, eu achei você bonito pronunciar o nome do estádio que o Brasil vai jogar.
4: É o Hard Rock Stadium.
3: Repita pra nós aí.
4: Hard Rock Stadium.
5: Lincoln
4: Hard Rock Stadium.
3: Exatamente.
5: Fala aí também, Tarcísio.
4: Vai, fala aí, fala aí.
3: Resume Miami Stadium, né, Rodrigo?
1: Exatamente. Miami Stadium. Mas aí... É o Hard Rock Stadium, que é o mais conhecido depois da Copa. Esse é o nome que vai ficar aqui pra turma, pra galera que curte Miami, suas belezas naturais, a sua praia, né, o rock, que curte a Flórida de modo geral. E olha, a seleção se dá muito bem aqui, inclusive avançando em primeiro lugar no grupo. Vai voltar a jogar aqui, se não estou enganado, na fase quartas de final. Vai voltar a jogar. O que tem de brasileiro aqui... Não é brincadeira, então esse apoio vai ser muito importante para a seleção brasileira.
4: Não, a torcida brasileira hoje vai passar uma energia maravilhosa hoje para a seleção, porque...
1: Já está passando.
4: Pois é, porque o público aí, os torcedores estão em peso. O Brasil está em peso aí em Miami.
6: Não, com certeza. Nós já pegamos,
1: também,
6: né?
1: Viu, Zilano?
6: Hein, rapaziada, a gente já pegou a Escócia. Eu acho que a primeira Copa que eu lembro de ter... Na minha carcomida memória foi a de 78, mas muito pouco, era muito moleque. A de 82, não. A de 82 a gente já torcia, já vibrava e a gente pegou a Escócia.
1: E o Brasil ganhou.
6: 4-1.
3: E 98 também, né, Cleve?
6: 4-1 na Escócia, né? Foi uma grande
1: isso.
6: Copa. Pena
1: tá 2-0
6: pro
1: Brasil em Copas do Mundo, viu? 4-1 em 82 e 2-1
3: em 98.
6: Em 98.
3: Na França,
4: Mas ó, vamos falar de Neymar.
1: Aliás, nos últimos 5 jogos, 5 jogos foram 4 vitórias do Brasil. As 4 seguidas e um empate, que foi ainda no primeiro confronto, lá na década de 70, viu, Zilano?
4: Mas olha, a grande expectativa para hoje é a entrada de Neymar, que não entra em campo desde 17 de maio.
5: Maio, verdade. É? Pouco mais de um mês aí parado.
4: Mas ele estava bem, assim, familiarizado ali com os colegas ali naquele treinamento, né? Naqueles treinos de ontem, principalmente de hoje.
3: Olha, houve um detalhe importante, viu, Zilana? Na hora que ele estava chegando...

0: chegando pro treinamento, aí a galera lá da imprensa, bom dia Neymar Júnior. Aí ele olhou pra galera e disse, bom dia, tudo bem? Tava com saudade de mim. Aí teve uma repórter que disse lá, ele se acha, hein?
1: Mas é o Neymar, né?
2: É o Neymar, ele pode, tá?
3: É o menino Ney.
2: Olha, Rodrigo Tarcísio, só pra falar também, do outro lado, né? Do nosso adversário, a Escócia, o técnico Steve Clarke, ele deu também concedeu entrevista coletiva e foi perguntado pra ele, né? O que, que ele achava do retorno do Neymar, o que, que ele achava do Brasil. E ele falou que o Brasil sempre é uma seleção forte e o que se espera do Brasil sempre é que eles ataquem bastante. Né? E ele disse que o Neymar pode sim ser uma ameaça pela qualidade técnica dele. Né? Ele falou, a gente sabe que da lesão que ele teve, mas ele é uma ameaça com certeza e ele tem certeza que o Ancelotti
0: jogador
2: vai...
0: que resolve a qualquer momento, né?
2: Ele disse que ele tem certeza que o Ancelotti vai usar o Neymar de maneira inteligente, né? Então, com certeza a volta dele e todo o coletivo da seleção ainda põe medo em algumas seleções como a Escócia.
3: É, mas ele deve jogar apenas o quê?
1: Com certeza.
3: Os 20 últimos minutos do jogo?
2: Se jogar 20 minutos, tá ótimo. A gente só não sabe se ele vai começar jogando ou se ele vai terminar jogando.
3: Acho que ele tem que entrar depois.
1: Não, ele não começa jogando. O Ancelotti ontem
0: não tem essa possibilidade.
1: Já deixou claro que ele não começa jogando. Claro,
0: pode escalar o time aqui, Rodrigo?
1: Ele pode surpreender.
3: Cadê a escalação? A escalação.
0: Time, né? É o provável time. Vamos lá. Alisson no gol, Danilo, Flamengo, a dupla diária. Marquinhos, capitão do time, Gabriel Magalhães e Douglas Santos. Meio campo, Rodrigo.
1: Pois é, meio campo com Casemiro, juntamente com Bruno Guimarães e o Lucas Paquetá. Pela direita, oi, boa noite.
2: Será que vai ter gol do Ryan hoje?
1: Lado esquerdo, Vinícius Júnior e ele... Matheus Cunha, um homem que quando faz o gol comemora num estilo bem surfista.
0: Exatamente. Aliás, ele tá voando em campo também, né, Rodrigo?
1: Ah, tá jogando bem, tá jogando. O Bruno aí tá no palestra.
0: Olha aí.
4: Olha, esse já surfou aí, lá no grupo.
0: Esse aí vai aprontar hoje.
2: O quê? Hoje, cara? Amanhã, Zilana, que não me
3: chama. Vuvuzela. Aqui, ó, temos bandeirinha. Mas, rapaz, já enrolou a bandeira mesmo.
0: Bandeirinha.
3: Já que rolou maravilha. A bandeira. Kleber enrolando a bandeira. Que é isso?
1: Olha a bandeira que dá azar, Kleber.
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3: É isso aí. Seleção brasileira, então, entra em campo às 19 horas. Lá no Lincoln Hard Rock Stadium.
0: Eita. Maravilha, gostei.
5: E Rodrigo Tarcísio, a gente tem que torcer também para que Marrocos não goleie o Haiti, né? Porque se golear, se colocar ali 5-0 e o Brasil ganhar de 1-0, aí o Brasil fica em segundo, né?
0: Olha, eu vou dar uma de pai tatá aqui.
3: Pai tatá?
0: Não é aquele pai tatá para dar o passe errado, tem muito pai de santo novo aí que é acostumado a dar passe errado e eu não vou dar, não. Olha, o Marrocos...
1: O único tatá que eu conheço é o boi tatá.
0: Boi tatá, né? E olha, Zilana, o detalhe é o seguinte, todos aí no estúdio, o Marrocos vai com muita sede ao pote para querer se aproveitar da fragilidade do já eliminado Haiti e vai se complicar. Pode até vencer, mas não vai ser fácil, não. O Brasil, no meu ponto de vista... Apesar de eu estar animado pra caramba, vai vencer a seleção da Escócia por 2-0 e vai ficar bonito na foto.
5: Anota aí.
1: Olha o meu palpite.
3: Tá, 2-0 tá preciso, né?
1: Meu palpite hoje, o Brasil ganha, vai ser a melhor partida do Brasil.
0: 7-1
1: na primeira fase. O Bruno foi de 5-1. Eu vou de 5-0.
0: 5-0
3: hoje. 5-0, Rodrigo.
1: Pra ficar diferente.
2: Eu sempre coloco um gol.
1: Hoje vai ter baile.
2: Hoje vai ter tudo.
1: Hoje vai ter festa na favela. Hoje vai ter samba.
0: Amanhã
1: vai ter batuque. O pessoal tá feliz da vida que tá aqui em Miami Beach. O dia tá bonito aqui. E a torcida fazendo
2: vocês,
1: uma belíssima festa. Então, meu palpite é 5-0 hoje. O Brasil em primeiro lugar.
4: Olha aí.
1: E vai pegar...
5: Olha essa vista.
1: Vai pegar aí
0: Mucajá. A seleção. Olha aí essa vista aí.
2: Olha aí o Açucena.
4: Açucena,
2: Macapaba.
0: Açucena.
1: Acabava o fundo ali, o São José.
2: Olha, São José. A Turia. A Thalia, tô vendo.
3: Engraçado.
0: Então, pronto, Zilana, esse é o clima. A gente vai fechando aqui a nossa participação no apoio cultural do governo do Amapá, Cedel, o esporte ao alcance de todos. 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
0: Ô, Rodrigo. Então, direto de Miami Beach, alguma coisa mais por aí, seu Kleber Barbosa?
2: Não, surgiu uma ideia, a gente vai fazer um rodízio, viu? Próxima Copa, eu, Zilano e Bruno Melo, vamos pra Copa, vocês ficam no estúdio, tá bom?
3: Opa! Não, vamos fazer o seguinte, a equipe toda do Luiz Melo Entrevista melhor ainda, vai pra próxima melhor Copa, ainda, né?
2: Ó, aproveita, Zilana tá de plantão hoje.
1: Faz o estúdio panorâmico.
4: Ah, aí sim. Hoje vai tudo de melocóptero. Hoje vai de melocóptero. Chega lá.
3: Vamos levar o melocóptero pra lá.
4: Vamos de melocóptero ainda.
2: Olha, aproveita que a decisão foi da Zilana. Ela tá de diretora de plantão. Cartão corporativo tá com ela hoje. Então ela já compra logo o bilhete.
3: Água tem, água é comigo, tá?
4: Água e chocolatinha comigo.
0: Uma sugestão pra 2030: montar um estúdio na Espanha. Um estúdio em Portugal, e onde mais, Rodrigo?
1: Outro
0: em
1: Marrocos. Lá, próximo a Casa Blanca.
4: Tu não quer nada também.
3: Eu não quero, mas vou trabalhar só pra isso agora.
0: Grande abraço.
3: Tchau, tchau. Grande abraço. Vão curtir uma praia aí? Vão curtir o Miami Beach aí?
0: Vamos, claro.
1: Daqui a pouquinho.
0: O Rodrigo esqueceu a sunga, seu nome.
3: Ah, vai, não.
4: Esqueceu a tanga dele.
0: Vou emprestar uma minha pra ele, mas.
4: Vou fazer.
5: É melhor tu comprar outra. Ficou legal, na praia, lá.
3: Não, ficou legal.
4: É, do que é,
3: ficou legal, bebida, não.
5: Ficou estranho esse papo aí.
3: Não ficou legal esse comentário, não. Não sei o que, mas não ficou legal.
4: Isso que é do bebê.
1: Eu vou colocar. Aquele short, estilo havaiano.
5: É. Aí.
1: Aquele
5: short tá samba canção.
1: Vamos gerar aqui pra mostrar.
0: Vamos gerar aqui, peraí, rapaz.
1: Vocês querem ver aqui um pouquinho aqui dessa pista maravilhosa?
0: Região praiana de manhã.
1: Como é que tá aqui o clima pro pessoal que tá em casa aí acompanhando um pouquinho pra saber como é que tá esse clima bonito aqui, ó.
3: Rapaz, pra mostrar exatamente. Eu vou querer tirar essa faixa. Quando eu crescer, vou querer
2: olha
3: ser assim.
2: Praia, rapaz.
3: Quando crescer, eu vou querer ser assim. Pra ter esses patrocinadores aí, pra eu ficar assim, olha, à beira da praia, em Miami Beach.
2: Miami Beach.
3: Eu nunca fiquei.
4: De cara com Miami Beach. É, parece eu quando olho pra Amazônia assim mesmo. Rodrigo, que horas são aí, Rodrigo? Da hora aí, Rodrigo.
1: Olha, agora aqui são 7 horas. 7 horas e mais. Cadê aqui, tá preciso? 7h20? 7h20, né? O relógio tá ainda.
4: Aqui tá 8h32, não bateu de cara.
3: Uma hora
1: sete
3: menos. E 30, aqui é 8h32.
4: É, 8h32
1: então aqui.
3: É, uma hora menos.
1: Meu relógio acabou de acabar a bateria.
3: Tá certo, então.
4: É isso
3: então.
4: Aí.
3: Um abraço pra vocês. Rapaziada. Curtam Miami Beach, que é bom demais, viu? Curtam.
1: E que a seleção brasileira conquiste uma grande vitória hoje. 5-0, 5-1, 2-0, 3 pontos importantes, de preferência a primeira colocação, porque toda a logística está montada para Houston, viu, Zilano? Que é no Texas, próximo jogo da seleção brasileira, e por isso é importante que o Brasil conquiste aí essa primeira colocação, né?
3: Tá certo então, Rodrigo Silva, Tarcísio, um abraço pra vocês, sucesso aí,
1: valeu!
3: Curtam Miami Beach e a gente se fala a qualquer momento, né? Aqui no programa e também na programação da Diário FM.
1: 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Kleber Barbosa, ponto de encontro, hein? Direto do Red Rock Stadium.
2: Ah, o programa vai ser transmitido de casa do lado da churrasqueira. Não vou perder nem

0: Tempo de deslocar daqui pra lá.
1: Tá certo então, gente. Até daqui a pouquinho. Tchau, tchau.
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1: No relógio da Diário! 8h33, vamos para um rápido apoio cultural? Só o tempo de eu tomar esse cafezinho aqui e a gente já volta. Fica aí, hein?
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7: No relógio da Diário. 8:40. 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
7: Summer, summer, summer, eu sou Summer. Muito bem, Summer, é com você novamente. O áudio do Summer, a gente não tá escutando ele aqui. Cadê?
9: Fala aqui.
7: Alô, alô, agora sim, Summer. Oi.
9: É o que
7: Ô Summer, vamos verificar essa questão do áudio. Agora sim.
10: Okay.
9: Beleza. Pois, Ilana, bom dia mais uma vez para você, bom dia para todos. Estamos de volta aqui na Zona Sul de Macapá, aqui na Escola Lauro Chaves, onde daqui a pouco o governador Clécio Luiz estará entregando a 47ª unidade escolar, a 13ª só aqui na nossa capital. O investimento já soma mais de 53 milhões de reais ao longo desses 3 anos e 6 meses do mandato aí do governador Clécio Luiz. Estou aqui ao lado da secretária de Educação, Simone Guedes. Simone, secretária, obrigado pela sua participação. Queria que a senhora falasse para a gente um grande e importante momento para a comunidade, em especial os alunos aqui do Lauro Chaves, em especial da Zona Sul de Macapá. Bom dia.
11: Muito bem, bom dia. É um prazer, hoje é dia de festa. Sim, estamos entregando a 47ª escola. Gente, isso é um marco histórico em todo o processo educacional deste estado. O investimento, meu querido, soma 102 milhões já investidos. Só que na capital, como você bem disse, são 13 escolas novas. Essa escola lá do Chaves tem 25 anos. E há mais de 10 anos, nós não tínhamos, a exemplo, uma cozinha equipada e dignidade. O nosso servidor é dignidade para os que aqui trabalham, mas principalmente... É uma estrutura novinha que garante processo de ensino-aprendizagem de qualidade. É impossível, meu querido, falarmos de educação deste Estado sem relembrarmos o nosso plano de Estado, que o nosso governador tem feito a gestão inquestionavelmente. É um marco histórico, é mais uma escola. Mas não é mais uma escola, não é mais um equipamento público. É um ambiente saudável, é um ambiente... com a nobreza que todos nós, amapaenses, precisamos e merecemos. para garantir não só processos de ensino, mas principalmente de aprendizagem. Nós temos aqui, por exemplo, a tecnologia, que tem sido um marco na gestão do nosso governador Clécio Luiz. Não é somente um investimento no, nos livros didáticos, que fazem parte do processo, mas a conectividade. O governador tem insistido, e ele tem muita razão, porque tem sabedoria, porque é professor, em tratar da educação como um processo que precisa buscar novas metodologias que possam facilitar o processo de ensino, que está no professor e no aluno, e num processo de aprendizagem que também está no aluno e também está no professor.
9: Agora, secretária Simone, falando justamente sobre investimentos, no final de semana, o governador, a senhora também acompanhando o governador, estiveram visitando obras, inaugurando e entregando também novas escolas no interior do estado. São investimentos que chegam nos 16 municípios, né?
11: Exatamente. Estivemos em Vitória do Jari entregando uma lindíssima escola, em Jarilândia. Eu diria que é uma das escolas com a vista mais linda do estado do Amapá. E olha que nós conhecemos todos os rincões desse estado. É, o nosso governador também esteve entregando pavimentação já em Vitória do Jari, linda, através do nosso prefeito Ari, e juntamente também com o nosso prefeito Ted e a nossa deputada Aline Serrão, em Vitória e em Laranjal do Jari. Gente, é tapete, o governador tem falado sobre isso. Os nossos municípios do eixo sul do estado não podem reclamar. O estado tem entrado, o governador tem pactuado isso. Ele sempre disse que seria um governo municipalista e tem honrado isso diuturnamente. Nós estamos em todos os municípios. E esse final de semana foi selado com mais entregas. São equipamentos públicos, é o asfaltamento, são bloquetes, enfim, são escolas entregues. Isso faz parte da mobilidade urbana, mas, para cima de tudo, meu querido, nobreza e dignidade para todos nós que somos daqui e que escolhemos morar nesse estado grandioso que é o nosso estado do Amapá.
9: Tá certo, secretária Simone, obrigado pelas informações, obrigado pelas palavras. A secretária estadual de educação falando sobre a inauguração, a 47ª escola, será entregue aqui no bairro do Muca, em especial aqui a escola Lauro Chaves, um grande momento. São mais de 700 alunos aqui, Zulana, que estarão sendo beneficiados, e a comunidade escolar também agradece. São novas salas de aula, a reforma completa, inclusive, do ginásio poliesportivo, o refeitório, como bem disse aqui a secretária Simone também, e outros investimentos e outras novidades que a escola Lauro Chaves recebe também nessa nova reforma, nessa entrega completa. E daqui a pouco, com a presença aqui do governador Clécio Luz. A gente volta a qualquer momento com outras informações, com imagens de Joel Spalheta e com apoio cultural da JL Multimarcas. 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Eu volto a qualquer momento, Silana, com outras informações. Até mais!
7: No relógio da Diário, 8h46. 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
14: Ok. Justiça determina medidas emergenciais após desastre em garimpo. A Justiça Federal determinou que a União, o Estado do Amapá, a Agência Nacional de Mineração e o município de Pedra Branca do Amapari adotem medidas imediatas em conjunto para conter os danos e reduzir os riscos causados pelo rompimento de uma barragem de rejeitos clandestina no garimpo ilegal São Domingos. O desastre socioambiental ocorreu em 11 de fevereiro de 2025. Os impactos atingiram os rios Cupixi, Amapari e Araguari, gerando assoreamento, degradação da qualidade da água, riscos graves a estruturas hidrelétricas e a cerca de 17 mil pessoas da região. Vistorias técnicas realizadas posteriormente identificar um cenário ainda mais complexo e continuado de risco estrutural.

0: decisão judicial prevê medidas de proteção às comunidades atingidas, além de intensificação da fiscalização. Em caso de descumprimento das determinações, foi fixada a multa diária de R$50 mil. E atenção! Polícia Civil procura adolescente desaparecida há mais de um mês. Homem é preso por instigar agressão contra a própria companheira. Estelionatário que instalava chupa-cabra em caixas eletrônicos é preso. Suspeito tenta ludibriar a polícia militar, mas acaba, ó, preso com drogas.
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0: Nossa atiradora de elite, Ellen Costa, está na linha de tiros. Avançar!
2: Exatamente, Douglas. Olha só, a Polícia Civil pede a colaboração da população com informações que levem ao paradeiro de Gabriele Roseli do Nascimento Brito, de 14 anos de idade. Ela está desaparecida desde o dia 29 de maio deste ano. Essa adolescente foi vista pela última vez no bairro Marabaixo, zona oeste de Macapá, nas proximidades da escola Professor Newton Balieiro Machado. A equipe da Delegacia de Homicídios e Proteção à Pessoa, por meio do Núcleo de Investigação de Pessoas Desaparecidas, está realizando diligências, mas até o momento não encontrou a jovem. Quem tiver informações que levem ao paradeiro de Gabriele pode entrar em contato através do Disque Denúncia da DHPP, que é o 96-99170-4302. Um homem de 23 anos foi preso em flagrante por lesão corporal. Por meio do trabalho integrado entre equipes da Delegacia Especializada de Atendimento à Mulher de Santana e equipes da Operação Protetor, Operação Mulher Segura 2026, foi possível fazer a detenção do suspeito. O crime ocorreu em via pública no bairro Paraíso e a vítima foi a própria companheira do elemento. Eles tiveram uma discussão e, após isso, o acusado se recusou a acompanhar a mulher e incentivou uma terceira pessoa que estava com o casal a agredi-la fisicamente. Seguindo as ordens do sujeito, que gritava frases de incentivo à violência, o agressor desferiu socos e tapas no rosto da vítima, causando lesões visíveis atestadas por exame pericial. O preso, que já responde por lesão corporal e ameaça no contexto da violência doméstica, além de roubo, foi encaminhado à audiência de custódia e segue à disposição da justiça. As diligências continuarão para localizar e responsabilizar o indivíduo que praticou as agressões físicas sob comando do acusado. E a sexta delegacia da capital prendeu um homem investigado pelo crime de estelionato. As investigações apontaram que o suspeito atuava por meio da instalação do equipamento fraudulento nos terminais bancários da cidade de Macapá para capturar dados e permitir a realização indevida de movimentações financeiras. O sujeito, segundo a polícia, instalava dispositivos conhecidos como chupa-cabra em caixas eletrônicos e, posteriormente, subtraía valores das contas bancárias de vítimas, especialmente idosos. Ele já está sendo investigado pela prática do mesmo crime contra 3 vítimas e já foi preso anteriormente por fato semelhante. A Polícia Civil reforça a orientação para que a população, especialmente idosos e familiares, redobre a atenção ao utilizar caixas eletrônicos e comunique imediatamente à gerência do banco qualquer movimentação suspeita ou dificuldade incomum durante operações bancárias. E olha, para finalizar, uma ronda de rotina realizada pelo Batalhão de Força Tática resultou na prisão de um indivíduo de 19 anos, suspeito de envolvimento com o tráfico de drogas. Essa ação aconteceu no bairro Universidade, Zona Sul de Macapá. A guarnição do Tático Moto patrulhava em uma área de risco quando identificou o elemento que, ao notar a presença dos agentes, tentou se evadir do local e se desfazer de alguns objetos, os jogando no lago. Sem êxito na fuga, o mesmo foi alcançado e contido. Durante a busca pessoal, foram encontrados...

0: encontradas com ele duas porções de substâncias entorpecentes do tipo maconha. Após recuperarem o objeto lançado pelo infrator, os agentes constataram que se tratava de 23 porções de cocaína já embaladas e prontas para comercialização. Posteriormente, foi identificado que o homem já tinha antecedentes criminais pelo mesmo crime e que ele integrava uma organização criminosa. Diante dos fatos, o infrator foi conduzido e apresentado na delegacia para a adoção das medidas legais cabíveis. E a gente só ressalta aqui que o Batalhão de Força Tática disponibiliza o Disque Denúncia da unidade. O número é o 99157-3131. A identidade do informante, do denunciante, é mantida no mais absoluto sigilo. Eu vou ficando por aqui, desejando bom dia, desejando boa sorte à nossa seleção brasileira. Bom jogo a todos e até amanhã.
1: Ok, Alen Costa, muito obrigado, bom dia, saudações brasileiras.
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1: Comissão aprova a criação de política de incentivo a jovens artistas do norte do país. A Comissão da Amazônia e dos Povos Originários e Tradicionais da Câmara dos Deputados aprovou o projeto de lei que cria a Política Nacional de Incentivo a Jovens Artistas do Norte. O objetivo é ampliar o acesso de jovens artistas a oportunidades culturais, educacionais e profissionais e apoiar financeiramente projetos artísticos. O projeto autoriza o Poder Executivo a criar programas de fomento específicos que podem incluir bolsas de criação, formação e pesquisa artística, editais exclusivos para jovens artistas do Norte e programas de intercâmbio cultural e residências artísticas. Amapá participa do principal Fórum Internacional sobre Transição Energética e Sustentabilidade. Foi iniciado ontem, dia 23, e segue até amanhã na Marina da Glória, no Rio de Janeiro, o Energy Summit, o principal fórum internacional sobre transição energética e sustentabilidade. O encontro representa um momento estratégico para discutir como políticas públicas, inovação e segurança energética e cooperação federativa podem impulsionar investimentos, gerar empregos e fortalecer a competitividade regional em todo o Brasil. O secretário estadual de mineração, Mamed Barbosa, dará palestra no Energy Summit com o tema Transição Energética e Desenvolvimento Regional, o papel dos estados na nova economia. Douglas Lima, para o programa Luiz Melo Entrevista. Bom dia.
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5: No relógio da Diário, 8h57.
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6: Muito bem, Zulana. Olha, hoje, segundo dia, né, do evento chamado Elas. É o segundo encontro de lideranças femininas do Amapá. E hoje a palestra magna, né, o destaque é a presença de Rosane Borges, jornalista, escritora e pesquisadora. E eu vi aqui que é natural de São Luís do Maranhão. Então, portanto, saudações ludovicenses, minha cara colega Rosana. Tudo bem?
7: Tudo bem, adorei. Adoro quem sabe que quem nasce em São Luís é ludovicense. Eu sou ludovicense, moro há muito tempo em São Paulo e estou aqui E São Luís, Maranhão é a Amazônia negra e biológica, né? É. Então tem algo que nos une.
6: Ah, eu morei em São Luís 8 anos, aí eu ia te perguntar se você ainda fala...

0: Ei.
1: Sim, sim. Quando eu volto, minha mãe ainda está viva e eu volto com Maranhenses em São Paulo.
0: Muito bacana. Mas é a sua primeira vez aqui em Macapá?
1: Não, é a terceira vez. Ano passado eu vim abrir a conferência de promoção da igualdade racial. E em 2022 eu vim pelo evento da CUFA.
0: Muito bem. Bom, a palestra de hoje, né, tem um destaque aqui, ó, você é uma das maiores referências nacionais quando o assunto é comunicação, diversidade e construção de narrativas. Vamos combinar, tem se apropriado de uma maneira muito equivocada, não é, das narrativas, uhum. Não é? Uma pena, não é?
1: Isso, é uma pena. Hoje, com a ascensão das redes sociais, primeiro que a gente acha que pode falar tudo, que tudo pode, não é. Pensar narrativa pública, coletiva, é falar também do que a gente pode ou não pode dizer. E da gente também ter escuta para quem tem voz legítima para pensar o país, a cidade, o mundo, o protagonismo das mulheres, dos povos originários, né? Da população negra. Então, acho que falar de narrativa não é apenas falar de uma liberdade de expressão distinta, mas é a gente falar quais são os discursos que precisam circular e precisam ser legitimados.
0: Zilana Mello vai falar com você.
2: Aproveitando, é um prazer falar com você, conheço um pouquinho do seu trabalho, Rosane.
0: Sua leitora também,
2: Zilana é sua leitora. Mas olha, a gente aproveitando o gancho aqui do Kleber, do colega Kleber, a gente vive numa época onde as ferramentas tradicionais de análise muitas vezes parecem insuficientes, né? E como as práticas e os saberes ancestrais, periféricos e também femininos, eles atuam como estratégias de transformação social e econômica aí reais, Rosane, diz aí pra gente.
1: Olha, eu acho que funcionam como estratégia, porque tem uma frase que eu até coloco no meu livro novo, que diz o seguinte: os e as habitantes da borda do mundo veem coisas inimagináveis. As habitantes da borda do mundo veem as catástrofes corroendo primeiras as beiradas. As habitantes da borda do mundo veem coisas que o centro não vê. Se a gente pensar do ponto de vista geopolítico, da geografia, Maranhão, Amapá, nós somos borda. Se a gente pensar do ponto de vista do gênero, nós somos borda. Da raça, nós somos borda. O que que isso significa dizer? Que a gente carrega uma dimensão da experiência em que a gente pode ver como as estruturas são desiguais.
2: Com certeza.
1: O acesso aos recursos materiais são desiguais. Então, eu acho que as culturas ancestrais e periféricas têm muito a nos dizer pela experiência que tem de habitantes de uma nação e que muitas das vezes os excluiu. Mas vejam, por essa experiência, a gente propõe projetos inclusivos que não é só para a gente. É para toda a população brasileira, né, e mundial. Então, eu acho que pensar periferias, bordas, pensar outros do mundo, é a gente pensar o que que a gente pode aprender com essas vozes que historicamente sofrem violências simbólicas, reais, materiais, né? Mas também tem alegria, tem a esperança do país, tem a generosidade de dizer vamos juntas, não se cansam de propor projetos inclusivos, de trazer outras cosmopercepções, porque a gente também teve um papel importante como matriz civilizatória desse país, a população negra, né?
2: Com certeza.
1: A África, ela civilizou o Brasil. Os povos originários civilizaram o Brasil. Então, eu acho que estrategicamente a gente precisa não dar voz, porque todo mundo dá voz, mas escutar a voz dos habitantes da borda.
2: Maravilhoso. No teu livro...
1: Olha, tá tendo eco aqui pra mim e eu tô ouvindo vocês muito baixo.
2: Tá, no teu livro, Rosane, tá escutando a gente?
1: No teu agora eu tô, mas tá bem baixinho.
2: Tá certo. No teu livro sobre imaginários e emergentes, imaginários emergentes, você debate aí como gestar novos futuros

0: partir de saberes invisibilizados. Como os comunicadores e líderes aqui do Amapá, por exemplo, podem usar essa identidade amazônida ou amazônica para romper aí esses estereótipos da grande mídia, né? E construir essas narrativas de poder e protagonismo. Fala aí pra gente, você que é uma comunicadora.
1: Olha, eu acho que primeiro a gente

0: universal, ele é pluriversal. E no nosso pluriverso, a gente tem estratégias, práticas, saberes. Eu acho que pensar amazônidas, uhum, perspectivas amazônidas, é a gente dizer, já que o mundo ele está se despedaçando, é a queda do céu, como diria o Davi Kopenawa, é preciso que a gente estabeleça pactos que nos leve a outros modos de vida.
1: Uhum.
0: Porque vamos combinar, esse modo capitalista, desse tempo acelerado, ele se calcou numa exploração predatória da biosfera. Eu acho que quem está nas Amazônias tem que dizer, a defesa não é só das florestas, porque debaixo das florestas vivem pessoas.
1: Uhum.
0: É uma defesa integral da floresta, das pessoas, da cultura. Quando a gente pensa, por exemplo, o debate sobre o clima, não há justiça climática sem justiça social, sem justiça racial, sem justiça de gênero. Então eu acho que o Amapá, ele deve ter, ele tem esse papel protagonista de dizer, sim, esse mundo está em ruínas, esse mundo está se despedaçando, mas a gente pode contribuir com uma nova gramática, com outro inventário, com outras formas de existência, com outras experiências, com outras vozes. Não se trata de uma guerra, dizer agora é a nossa vez, agora, né? Não, é de dizer assim, como a gente pode participar da construção da nossa cidade, do nosso estado, de outra nação, tomando outras referências, que não essas já estabelecidas.
2: Maravilha, Rosane
0: Borges. Acho que é o nosso desafio.
2: Eu sou tua fã, viu? Já deu pra perceber, mas Kleber...
0: obrigada.
3: Eu tava aqui, a gente nessa resenha aqui, eu ia comentar que você tem um timbre de voz, sei lá, um sotaque muito parecido com a da Alzira Nogueira, que é presidente da CUFA aqui no Amapá. Agora a Alzira vai...
0: Ela é maranhense, não é?
3: É, então ela vai falar junto com você, aí a confusão vai estar armada. A Alzira Nogueira está com a gente ao telefone. Fala, Alzira, bom dia.
4: Bom dia, quero abraçar carinhosamente todos da bancada, querida Rosane Borges, sua irmã querida, e toda a audiência de vocês nessa manhã tão especial, a gente ainda vibrando aqui com muita alegria por essa abertura linda do Elas, né? Foi maravilhoso ontem e hoje promete.
3: E hoje promete, né? E você vai estar junto com a Rosane, é isso?
4: Uma alegria imensa para mim estar com a Rosane, sabe? Eu tenho falado que a Rosane precisa vir mais ao Amapá. A Rosane é uma das mais importantes intelectuais que nós temos hoje no Brasil, assim, do nosso campo de mulheres, da luta de mulheres negras, sabe? Uma pessoa que consegue articular de forma magistral essas duas dimensões, né? Do acadêmico, dessa construção de pensar a história do presente a partir das experiências das mulheres. E também uma mulher de ação, né? de construção, de estratégias. Então, eu acho que é muito importante a gente escutar a Rosane e trocar com ela também, sabe? Eu estou muito feliz de tê-la aqui, ela está lançando esse livro maravilhoso. E foi, assim, muito especial ela ter podido ter um tempinho para estar conosco no Elas, porque eu acho que a voz dela... vai acrescentar muito e converge, conflui muito com o que a gente está fazendo aqui, sabe? Eu estava escutando a fala dela colocando assim, esse protagonismo do Amapá, o protagonismo das mulheres do Amapá, num debate mesmo de reinvenção, né? De relações, de sociedade, de como ela nomeia imaginários possíveis, né? Outros imaginários, então a gente está muito feliz.
3: Muito bem.
2: Alzira, quais são os maiores desafios? Yulana, bom dia. Quais são os maiores desafios na tua concepção aí que as mulheres enfrentam hoje para não apenas ocuparem espaços, né? Pode ser na comunicação, no mercado, enfim, mas para terem suas vozes e decisões realmente aí respeitadas?
4: Olha, Yulana, obrigada pela pergunta, uma alegria falar contigo, também sou tua fã, te ouço todos os dias.
2: Obrigada.
4: Tô ligada em você.
2: Obrigada, sou tua fã também.
4: Eu acho que nós...

0: Nós temos a persistência, né, dessa questão do machismo, né, dessa lógica patriarcal muito presente nas relações, nas instituições, nas estruturas da sociedade como um todo. Nós temos visto um crescimento da misoginia, todos esses movimentos, né, que são movimentos que propagam violência e ódio contra as mulheres. Isso é realmente um desafio muito grande que nós precisamos enfrentar cotidianamente. Agora, eu acredito que tem uma potência muito forte na atuação política coletiva das mulheres. Se por um lado essa violência toda persiste, as mulheres são sujeitos políticos coletivos, uhum. E aí eu abro aqui um destaque para, efetivamente, para a atuação das mulheres negras na sociedade brasileira, que tem contribuído para trazer isso à tona, para colocar isso em debate, né, essa ocupação coletiva, política, criativa das redes sociais. Tem possibilitado a gente levar essa reflexão mais adiante. Então, assim, nós temos muitos desafios que estão ligados a essa permanência, a persistência, esse fato estrutural dessa dominação mesmo, dessa lógica patriarcal de dominação e reprodutora de desigualdade. Mas as mulheres avançam. As mulheres avançam na construção de alternativas políticas coletivas. Eu vejo elas como algo desse tipo. Nós estamos discutindo economia, nós estamos discutindo meio ambiente, nós estamos discutindo política, e nós estamos discutindo a partir dos nossos fazeres e também sonhando o que a gente pode fazer junto para mudar essas estruturas também.
1: Muito bem, para fechar, né, e instigar aí para todo mundo... E para o segundo dia do Elas...
2: Você já, né, viu que vai ser muito bom hoje,
1: vai,
2: né?
1: Vai, promete, a gente estava lá ontem. Rosane, muitíssimo obrigado, uma honra falar com você.
3: Eu que agradeço.
2: Obrigada, Rosane.
3: E apareçam lá, geral, comunidade do Amapá, da cidade de Macapá, vamos, porque é todo o estado, vamos que vamos fazer desse movimento... Mais uma trincheira de sonho, de realização, de luta e de conquista.
1: Muito maravilha. Bem, obrigado, maravilha. Rosane Borges, obrigado também, Alzira Nogueira.
0: Meus carinhos, obrigada a você. Tchau, tchau.
2: Bom tchau, dia. Rosane. Tchau, Alzira. Sucesso hoje.
3: Tchau, Alzira, meu amor.
0: Tchau, meu amor. Eu te encontro daqui a pouco.
1: Igualzinho.
2: Tchau, tchau. Sucesso no evento de hoje pra vocês.
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2: No relógio da Diário. 9:11.
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2: Mas também aprecia a paisagem. É o que aconselha o triatleta Joel Krieger, de 72 anos. É, sarada. Mas com barriga
5: sarada,
2: né? E abdômen tonificado. Vividos.
5: Supostamente bem vividos. É.
2: Então, mexa-se.
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6: 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Musculação.
7: Oi, pessoal, tudo bem? 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Hoje eu começo falando do handebol, porque a ABB Amapá conquistou de forma invicta o título da Copa Unifapiana 2026. A equipe confirmou a campanha perfeita ao vencer o Rende Unifap na grande final, que foi disputado lá no ginásio da Universidade Federal do Amapá, aqui em Macapá. E o confronto decisivo terminou com a vitória da ABB pelo placar de 31-29. Durante a partida, a equipe campeã chegou a abrir uma vantagem de 10 gols e administrou o resultado até o apito final. A competição ela reuniu 4 equipes e serviu como preparação para os desafios da temporada nesse ano de 2026. E agora a ABB Amapá volta suas atenções para a Taça Amazônica, que é considerada a principal competição ou o principal objetivo do ano para a equipe amapaense. Esse torneio será realizado entre os dias 7 e 12 de

0: julho lá em Manaus e vai reunir representantes de diversos estados da região norte. E a ABB Amapá vai estar representando o nosso estado. Boa sorte aí, parabéns pelo título!
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0: Agora eu vou para o futebol, porque a Série B do Campeonato Amapaense definiu os dois clubes que estarão na elite do estadual em 2027. A Portuguesa, que retorna, e pela primeira vez o Rio Norte garantiu acesso e estarão aí na elite do futebol amapaense em 2027. A Portuguesa, ela conquistou a vaga após uma disputa bastante equilibrada contra o Cruzeiro do Amapá, e depois de um empate sem gols no tempo normal, a decisão foi para as cobranças de pênaltis. E a Lusa do Muca levou a melhor e venceu pelo placar de 4-3, assegurando o retorno à primeira divisão do futebol amapaense. Já o Rio Norte venceu o São Paulo pelo placar de 2-0 e garantiu uma classificação histórica. O clube disputará a elite estadual pela primeira vez no ano que vem. Até a temporada passada, a equipe atuava apenas em competições amadoras e neste ano passou a fazer parte oficialmente do futebol profissional do Amapá. Que bacana, hein? Parabéns aí os dois clubes pelo acesso. E após a confirmação desse acesso, Portuguesa e Rio Norte agora disputam o título da Série B. A grande final já está marcada para acontecer no próximo dia 26 de junho, às 3h30 da tarde, lá no Centro de Desenvolvimento do Futebol do Amapá. 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Um abraço para todo mundo e volto a qualquer momento com muito mais. Tchau.
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3: No relógio da Diário, 9h16. Vamos para um rápido apoio cultural e a gente volta já já com os áudios aí de vocês aí que mandaram pra gente aí sobre essa expectativa do jogo hoje da seleção brasileira.
4: Muita mensagem, daqui a pouquinho, já.
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Agora, agora, Bruno! Casemiro, Casemiro! É nesse ritmo aqui que a gente tá hoje.

0: clima de Copa do Mundo, clima aí do terceiro jogo da seleção brasileira nessa fase de grupos, lá no Lincoln Hard Rock Stadium.
1: Ou Miami Stadium.
0: É, lá em Miami, nos Estados Unidos.
2: Ou Querogão.
0: Hoje, a partir das 19 horas. O bicho vai pegar.
1: E olha,
0: temos áudio aí?
1: Temos, muitas mensagens aqui, Zulana.
0: Vamos lá, vamos rodar aqui, que a gente já tá finalizando o programa.
1: É, a gente teve que correr aqui pra, por causa do programa, mas chegou aqui, olha. Muitas mensagens, vou colocar esse aqui, é o... Cadê o nome dele? Marcelo Ramos Taborda. Vamos ver aqui o áudio dele aqui, o Alisson.
3: Olá, bom dia a todos e todas, bom dia Zil, bom dia Kleber Barbosa, bom dia Bruno.
2: Dia.
3: Hoje o jogo é 4-1 Brasil, aí a gente vai jogar segunda-feira às 2 horas da tarde contra o Japão,
1: ai, ai.
3: Beleza?
0: Opa.
3: Grande Boguinha. Abraço do amigo Marcelo Taborda.
1: É isso aí.
0: Isso aí, quem foi?
1: Olha, o Eduardo, ele deu aqui aquela informação, Kleber, que a gente tava falando no início. Que você falou que o Lela, ele é pai do Richarlison e também do irmão do Richarlison, o Alexandre.
2: Alexandre, que jogou no Flamengo e jogou no Vasco também, né?
1: Isso.
2: O Lela, o craque das pernas curtas.
1: Olha aqui, ó, o Odmir mandou aqui, olha, bom dia bancada, Ítalo, sou seu admirador. Opa, obrigado. Isso aqui eu não tinha visto ainda.
2: Quem foi,
1: Ítalo? Você é um garoto de ouro, tenho um filho chamado Ítalo também. E ele deu o palpite dele aqui, 3-0.
2: Ah,
1: aqui...
2: pensei que o nome do filho dele era homenagem ao seu nome.
1: Não. Mas obrigado aí, obrigado aí pelo carinho, Odmir. E também um abraço aí pro seu filho, meu xará, Ítalo. E aí ele disse aqui que 3-0 Brasil, hein? Obrigado, viu, Odmir? Obrigado por gostar de mim, apesar de mim. Olha, aqui o Augusto César também mandou um áudio, vamos ver.
4: Bom dia, me chamo Augusto. Professor de educação física,
1: opa,
4: futuro fisioterapeuta.
1: Amém.
4: Meu palpite para hoje é o seguinte: 7-1 para a nossa.
0: Não, esse aí é muito
4: honrada e digníssima seleção brasileira.
1: Tá
0: certo.
1: Aí, olha.
0: Tá certo.
1: Eu também.
0: 7-1.
1: E também, Zilana, meu pai, durante a entrevista aqui, meu pai tava me ligando. Eu falei, não tô podendo atender. Ele disse, não, é que eu tô aqui com um rapaz, um ouvinte do.

0: programa Luiz Melo. É o inspetor Luiz Melo.
1: Luiz Melo também?
0: Xará.
1: Xará?
0: Ele disse aqui, eu perguntei o nome dele, a Luiz Melo, ele falou, é. Ele disse que assiste o programa, que ouve
1: desde
0: o programa
1: Egito,
0: também.
1: Desde a barriga da mãe.
0: É, ele falou que ele manda sempre mensagem, mas eu não sei onde é que ele manda, que eu não consigo ver, pedindo alô. Então, portanto, tá aí, um abraço aí pro senhor inspetor Luiz Melo, xará do nosso Luiz Melo aqui também. Obrigado por ouvir esse programa, obrigado por gostar da gente, viu?
1: Beleza, tem mais?
0: É isso aí, não, por enquanto.
1: Não.
0: Por enquanto, Zio, a não ser nas redes sociais, né? Bora chegar aqui rapidinho antes de encerrar o programa aqui no nosso Facebook, onde os nossos ouvintes sempre interagem com a gente, nossos telespectadores. Olha aqui, ó. Francisca Maria Maia, meu palpite 3-0 Brasil. 3-0 Brasil. É, Beth Souza também aqui mandou um bom dia pra gente. O Cleiton Nunes. É, enfim, Elza Silva, bom dia. Enfim, nossos ouvintes aqui das redes sociais ligados e também
1: vambora.
0: Dando o palpite, viu?
1: Vambora, vamos.
0: É isso
1: vambora,
0: aí.
1: Então. Já na torcida, desde já. Eu não tinha mais essa camisa.
0: É, hoje, até a hora do jogo, essa minha camisa já vai estar azeda. Que hoje eu vou usar ela,
1: né? Se puder, se quiser.
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3: 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Temos um vídeo do Paquetá aqui, olha. Como é que vai ser o jogo hoje?
1: Vamos lá.
2: Cadê?
0: Tira a face. Aí.
2: Não é ele, né?
3: É ele.
2: Com a gaita de folha escocesa.
0: Gaita de folha escocesa. E olha aí como vai ser hoje, ó. Paquetá vai dançar hoje nos escoceses, hein?
2: Filha da mãe.
1: Demais. Vambora.
0: A gente vai gravar esse vídeo já. Vambora. Eu e o Ferrari aqui, viu?
1: Vamos gravar?
0: Ele vai tocar a vuvuzela e eu ao lado fazendo a dancinha do Paquetá. Vamos gravar.
1: 9h26 na Diário FM, como nada mais foi dito e nem perguntado.
2: 4-1 hoje. 4-1. Não, é 4-0 mesmo.
0: 5-1.
1: É o que o palpite é.
2: 4-0.
0: 5-1, porque o Alisson chama gol, mas 5-1.
1: 3-1. 3-1, meu palpite. Vambora! Lamento informar, mas é hora de baixar a cortina do show.
2: Ah, e hoje é dia
1: Luiz
2: do profissional.
1: Melo entrevista.
2: Né, hoje é em dia da indústria gráfica. Ponto facultativo a partir
1: de agora, né?
0: A partir de agora, vamos estar igual o Neymar, home office.
1: Tudo que é Luiz Melo entrevista dura pouco, muito pouco. Vamos embora, vamos com Deus. Pensamento positivo para todos nós brasileiros que vestimos essa camisa aqui.
0: É a camisa mais pesada da história do futebol.
1: É verdade.
0: A única que tem 5 estrelas e logo mais 6, hein?
1: Vamos nós confiantes. Tchau, tchau. Até amanhã.
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1: É isso aí, Netinha. Você que comanda a festa agora. Vamos em paz, vamos com Deus. E a gente se fala amanhã. Tchau, tchau.
0: Deu seu palpite aí também, viu? Tá na escuta.
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2: 9:28, bom dia.

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6: 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Ah, vamos nessa, galera, também, pra você ligar aqui na programação da Diário FM 90.9. Nosso programa Manhã da Diário tá começando a partir de agora, hein? Diário. Eu não sei o que tá acontecendo. Copa 2026 alguma coisa saindo ali no ar.
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6: Acho que o meu amigo Alisson deixou alguma coisa no loop.
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6: Vamos lá, galera do bem, a partir agora na programação da sua Diário FM 90.9. Pra você ligado, me encontro aqui na Ford Moselle.
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6: Vambora, hein? É o nosso programa sempre no apoio
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fazendo de Maia, passando farol. Produção dele, Maurício Curi. 25 minutinhos, faltando para as 10. Vamos lá que o programa Mania da Diário tá no ar no clima de Copa, hein?

0: é maravilha, hein? E aí, está sempre ligado, né?
1: Sempre ligado em você.
0: E você?
1: Sempre ligado em você.
0: E você?
2: Sempre ligado em você.
0: Cássia Eller, Malandragem.

0: Elielso Lacerda vai desenterrar sua sunga branca sem forro pra desfilar em Fazendinha.
1: Marcos Vale, estrela, luz do Marcos Vale, né, bicho? Bicicleta, Cássia L, rolou por aqui com malandragem lá no comecinho de Jota Quest Mai com Acendo Farol. Pra rapaziada bem que tá ligado, pra você que tá conectado, pra você que tá curtindo aqui nossa programação. Valeu,

0: na parada, hein? E eu vou depois, no decorrer do programa, falar de algumas opções que você tem aí, né? Pra assistir os jogos. Em Santana tem, em Macapá tem, lá no O Boteco dos Cunha. Em Santana é lá no São Pio, né? Enfim, rapaziada que tá aí trabalhando só, galera do bem, galera bacana. Nossos ouvintes, então a gente sempre tá dando essa moral pra essa galera do bem que tá sempre curtindo a gente. Olha esse Aldinho, hein? Olha esse Aldinho, hein? Fala!
1: Aqui toca tudo que é bom. Uhul, quartou! Vamos que vamos! Vai trabalhar! Mas escutando, manhã da diária.
0: É isso!
1: Um locutor da alegria. Netinho! Bom dia!
0: Bom dia, Gilsona! Esse é bom, esse aqui é bom. Ó, escuta aí, vai, rapidinho.
2: O Ministério de Esporte e Lazer informa: torcer para a seleção brasileira faz muito bem ao coração. Bom dia, meu amigo Neto.
0: Depois tem o áudio da galera, hein, rapaziada? Ora, bora participar aí no 991-22-6978. Hoje, quarta-feira, né? É dia de você brincar com a gente no Qual é a Música. Já vou estar trazendo a música. Hoje tem game da hora pra você fazer seu cadastro no 991-22-6978. Já tem gente com 10 mil pontos. Tem um som secreto também pra você brincar, valendo R$50, tá bom? Sua participação também tá valendo. Então vamos lá, vamos interagindo, vamos participando, hein? Ó, detalhe legal, hein? A sequência premiada. 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Belê? Belê? Quero saber que som secreto é esse, hein?
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0: Muito bom. Vocês sabem que eu sou um cara curioso, né? Fico conversando, fico pescando as informações. Eu acho que era pra eu trabalhar no jornalismo investigativo, hein, velho? Só pode. No rápido bate-papo que eu tive com o Herbert aqui, fiquei sabendo que ele já fez o projeto.

0: projeto de rádio na escola. E aí, Herbert, bom dia!
1: Foi isso mesmo, no ensino médio.
0: Que escola?
1: Foi o Carmelita do Carmo. Tinha uma rádio interna ali dentro, né? Uhum. Então eu peguei, fiz um curso, apresentava lá as informações da escola.
0: Era uma rádio interna?
1: Exatamente. Tudo que tinha de programação na escola era eu que ia lá e informava.
0: Bacana. Ó, e hoje tá aqui desenrolando a parada comigo, velho.
1: Apesar desse jeito...
0: introspectivo?
1: É exatamente o que eu tenho, mas eu sempre gostei de estar...
0: Mas sabia...
1: Longe das pessoas e perto ao mesmo tempo, né?
0: Pois é, eu era um cara extremamente introspectivo, muito vergonhoso, blá, blá, blá, essas coisas todas aí. Eu acabei me soltando aqui no rádio, né? Enfim, como na verdade, eu comecei no rádio sem querer. Querendo, entendeu? E hoje eu tô aqui na radinha. Mas isso é papo pra outra história, porque o papo agora é o seguinte, hein? Foi prorrogado... Presta atenção, hein? Foi prorrogado o Festival de Picapes, né? Que tá rolando a comemoração de 3 anos da Range V6. Sábado foi maravilhoso. Quase eu pinto aqui, Herbert. Eu me acordei tarde, bom, bicho. Porra, eu acompanhei pelas imagens, fiquei, putz, velho, ainda ia lá, velho. Mas eu acordei tarde, cara.
1: Teve muito bate-papo entre os clientes, né? Elogiando a Ranger V6. E é isso que a gente gosta de ver, né? Pessoas entre elas conversando e... elogiando o carro que está utilizando, né? Falando das vantagens do motor V6. E devido a esses 3 anos, né? 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
0: 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Cliente que tem a sua, já quer uma mais nova.
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0: Isso acontece muito aqui, né,
1: aquele
0: cara?
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0: Ou aquele que comprou aquela Ford...
1: A 2.0.
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1: 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Exatamente.
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0: Muito bem. Você que tá ligado com a gente, 9 faltando para as 10. Manda contato, Herbert.
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0: Até meio-dia 30, tô com o Herbert, tô com o Adriano, tô com o meu amigo Emanuel, tem a minha amiga Francisca e tem a
1: Andresa.
0: Andresa. Então pronto.
1: Pode vir que a gente tá aqui para fazer negócio.
0: Boa, vem. Onde nós estamos, Herbert? Manda o endereço, vai.
1: Está aqui na Duca Serra.
0: Quilômetro 3?
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0: bairro
1: 356, Cabralzinho.
0: Boa, boa, bacana, meu locutor. Olha, vambora, hein? Aristoro, Gêmeos e Câncer, vai mandando seu áudio, tá bom, gente? Vai mandando seu áudio. No outro bloco, eu vou estar fazendo aí o WhatsApp da galera. Quem manda na frente, eu já jogo no ar logo, tá bom? Porque às vezes dá pra voltar, às vezes não dá, depende do programa, depende da correria do programa, né? O programa é muito dinâmico, vai mudando rápido, então manda logo o seu WhatsApp pra gente colocar você no ar, pra você dá aquele alô marotíssimo pra galera do bem, tá bom? 991-226978, Aristóteles.

0: Gêmeos e Câncer. 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
3: Bom astral está no ar e quer o que, que a gente tem pra hoje? Quais as previsões?
4: Vamos lá, Cido, começando com quem é de Áries, hein? Deixa eu te contar, Áries, nada de querer ganhar no grito hoje, tá? Afinal, os astros trazem de cortesia e a diplomacia pra lidar com as pessoas, favorecendo a cooperação, acordos e parcerias. Só tenha cautela com mal entendidos no fim da tarde, tá? Hoje o seu número é o 13 e a cor é o cinza.
3: Alô, Touro! Com mais jogo de cintura e diplomacia, pode ser mais fácil fazer ajustes e lidar com colegas. Só não deixe de esclarecer dúvidas e conferir mensagens antes de enviar, para evitar chabus, sobretudo, ok? Número 9, cor preto.
4: Agora com você, Gêmeos, atenção, pode fazer escolhas conforme os sentimentos, inclusive aquele mimo nada essencial para aliviar o estresse, mas atenção com gastos e decisões, tá? A boa notícia é que ideias criativas podem render ganhos extras para você hoje. O número é o 35 e a cor é o branco.
3: Atenção, Câncer, tudo indica que vai querer aconchego familiar e casa bem arrumada. A convivência tende a ser harmônica praticamente o dia todo, com exceção do fim da tarde, quando pode reclamar demais da conta e causar fuzuê. Número 39, cor goiaba.
4: E daqui a pouco a gente volta, hein? Com mais previsões pro seu horóscopo aqui no Bom Astral. Pra quem é leão, virgem, libra e escorpião.
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0: Cinco faltando para as 10. Vamos nessa, diretamente na Ford Monselli.
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Nessa aqui tem um trio parada dura, hein? Pitbull, Cláudia Leite. E claro, nosso destaque dessa semana é ela, Jennifer Lopes. 4, faltando pras 10.

Lopes com Pitbull e Cláudia Leite de 2014, hein? Vou trazer uma desse ano no clima da Copa do Mundo pra você que tá na sintonia dos 90.9, curtindo o nosso...

0: sempre falo, hein? 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Belê? Belê? Belê? Deixa eu pegar minha trilha aqui, que o meu amigo Herbert tá de volta, pra gente falar um pouquinho mais. 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
0: Então pronto. Pô, tu baixou 100 pau, hein, velho? E aí eu entro nesse bolo, hein?
1: Chegar aqui na frente.
0: E aí eu entro nesse bolo, hein? Já pensou? Então vambora, hein? Quer informações? Manda teu contato.
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0: Pronto, Herbert tá por aqui. Tá nas redes sociais, tem que acompanhar teus vídeos, hein? Como é que faz pra te seguir lá?
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0: Tá bem bacana, explicando, falando dos carros.
1: 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Mas eu publico nos dois, tá? Herbert Ford Moselle e tem o Herbert Martins Ford.
0: Bacana, muito legal lá o conteúdo, tô vendo? Tendo acompanhado, então explica bacana os carros, enfim. Galera! Qual é a música, hein? Daqui a pouquinho. Será que você consegue acertar, hein? Cê não, hein?
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0: Essa galera aqui já foi mais rápida pra adivinhar as músicas, hein? A galera tá comendo mosca. Também o nosso produtor desse quadro, Vinícius Souza, andou pegando pesado com a galera, hein? Bom, não sei se é pagode, não sei se é um forró com quebradeira, nem consigo te ajudar muito, tá vendo, gente? Mas é um cara que canta pagode, um cara que canta sertanejo, forró, é uma mistura louca essa música aí, cara. Pra você tentar adivinhar daqui a pouquinho, hein?

sabemos qual é a música, já vou estar trazendo mais uma vez. É música nova, hein? Música nova. Essa é a primeira vez que essa música aí vai para o teste aí de vocês aí, né? Para ver se a galera se dá bem ou não. Tá valendo cinquentão hoje no qual é a

0: Morada. Qual é a música? Qual é a música?
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2: Para o segundo bloco das previsões para hoje, Kel.
3: Vamos lá, Cido. Chegou a sua vez, Leão.
2: Manda coisa boa para nós aí, Kel.
3: Posso contar? Opa. Olha, com um modo de falar mais agradável e diplomático, você tende a arrasar nos contatos, reuniões e negociações, você acredita?
2: Acredito. Eu nem vou me esforçar para isso, viu?
3: Ó, aproveita, pois distrações, esquecimento ou dificuldade para organizar as ideias pode te atrapalhar no fim do dia. Então cuidado, tá?
2: Começou cedo hoje, é.
3: O número é o 23 e a cor amarelo.
2: Virgem, mais simpático e conselheiro, seu signo tende a mostrar que amigo pra toda hora. Conversas, apoios, interações estão favorecidos, mas o bicho pode pegar mais tarde, inclusive por conta de um leve ciúme. Número 2, cor azul.
3: Agora com você, Libra. Deixa eu te contar, Librinha, você tende a se preocupar mais com a sua imagem. Ainda bem que seu charme, diplomacia e boa lábia estão ativados e te ajudam a brilhar, mas a dificuldade de se posicionar ou agir com firmeza pode aparecer e atrapalhar, hein? O número é o 15 e a cor creme.
2: E você que é de escorpião, a vontade de trabalhar isolado do seu canto ou até de casa tende a ficar forte. Ainda bem que conta com capacidade de adaptação, mas no fim da tarde pode ser mais difícil alinhar as ideias. Foco e ação, hein? Número 27, cor amarelo.
3: E daqui a pouco a gente volta com as últimas previsões pro seu horóscopo aqui no Bom Astral, pra quem é Sagitário, Capricórnio, Aquário e Peixes.
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0: brancas, ex-cabeludos, carequinhas, cabelos coloridos, cabelos roxos que nem seu Lindoval.
1: Eita, Netinho, esse Santos bom, o velho gosta.
0: Bora trabalhar, queridão. É jogo da seleção, mas você tem que trabalhar, hein?
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2: Ô, Netinho, assim você vai matar o raio com esses clássicos. Netinho, seu danadinho.
3: Essa aqui eu vou mandar pro meu amigo Dinho, lá da Serralheria. Cabeça Branca, Carlos Paiva. A turma do bem que curte um montão as velhas do velho, hein? Tá chegando mais uma, hein? Tá chegando mais uma.
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0: Neves, gerente lá da Argo Segurança e Monitoramento. Meu amigo Albert também tá ligado. Puff, é o Sandro, né? Puff, grande Puff, Albert, Neves, galera da Argo Segurança e Monitoramento, abraço pra todos vocês, obrigado por essa audiência qualificadíssima. Meu amigo Fábio Assunção lá do Tornado Produções, hein? Vambora, queridão! Tô no teu bolso hoje, hein, Fábio? Me avisa onde é que tu vai assistir o jogo que eu vou contigo, hein? Tô no teu bolso, hein? Eu gosto de ter amigos ricos, que nem o Fábio Assunção, que nem meu amigo Alba, chamando a Jazz. Quem tem amigo rico na praça nunca fica liso. Aí foi pra você as férias do velho!
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0: É isso, quem tem amigo rico na praça nunca fica liso, né? É pra eu tomar? Tá batizada? Já tá no clima da Copa? Você vai assistir o jogo aonde hoje, velho? Lá no O Boteco dos Cunha? Você tá devendo lá? Tá pagando? Não fique... Tá zerado? Por favor, não fique devendo com o Rômulo Cunha e fica me cobrando, hein?
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4: Para os últimos signos de hoje, Kel.
5: Vamos lá, Cid.

0: Vai surgir com certeza. Só cuidado para não deixar que os outros metam o bedelho, porque o risco das coisas desandarem é grande. O número é o 46 e a cor vermelho.
1: Você que é de Capricórnio, a lua mostra que seu poder de diálogo, jogo de cintura e habilidade de resolver problemas estão on e podem te ajudar a avançar na carreira. Tudo indica que seu signo vai ser um bom ouvinte e um ombro amigo para quem quiser chorar as pitangas. Número 54, cor vermelho.
0: Agora com você, Aquário. Deixa eu te contar. Olha só, Aquário, ideias engenhosas, projetos criativos e vontade de expandir horizontes prometem marcar o seu dia, viu? Mas procure ter mais organização, foco nos detalhes e atenção aos prazos, principalmente no fim da tarde, tá? O seu número é o 25 e a cor é o salmão.
1: E chegou sua vez, hein, Kel? Peixes, vamos lá. Ó, você pode ter ganhos extras e uma ajudinha inesperada, mas o dia pede cautela. Ah, tá. Vou explicar. Okay. Afinal, corre o risco de gastar tarde demais com coisas bonitas, fofas, nostálgicas e divertidas.
0: Poxa,
1: é tua cara.

0: indica que a sua imaginação e mente criativa vão bombar.
1: Tava doido pra comprar uma blusinha que eu vi.
0: É, tô vendo, já tô vendo tudo, viu? Número 35, cor de lilás.
1: Então tá, essas foram as previsões de hoje pra você.
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3: 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Deixa eu mandar um grande abraço pra galera da Sinf, Jorginho, Vinícius, Marcos, a galera aí da gestão, a Caminho da gestão, né? Beleza? Fala, Jorginho! Um abraço, queridaço! Valeu, valeu pela moral de sempre e pela audiência, hein? Vamos rapidinho no apoio cultural!
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3: 10h31.
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3: 10h31.

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0: Bora botar essa galera do bem pra falar com a gente, hein?
2: Olha a mensagem, hein?
0: A primeira mensagem chegando. Fala comigo, queridão. Bom dia.
3: Fala, meu amigo Netinho. Ô, locutor da alegria, bom dia pra você e bom dia aos ouvintes do programa Amanhã da Diário. Tô ligado no programa, no trampo. Aqui boa. Quem fala é seu amigo Jonathan Melo, John John, do bairro Novo Horizonte, na loja Patapá, diretamente da loja Yasmin, material de condição. Hoje tem Brasil, hein? 3-0 Brasil na Escócia.
0: 3?
3: Tamo junto, misturado, Manhã da Diário, sempre ligado em você.
0: Da galera! Valeu, Jonathan!
4: Fala comigo. Bom dia, Netinho. Vamos que vamos.
0: Bora!
4: Quarto!
0: Graças a Deus!
4: Quarto, na escuta, beijo! Valeu!
0: Valeu, Márcio. Grande abraço pra você, minha querida. Tudo de bom, hein?
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4: Aqui toca tudo que é bom. Uhul, quartou! Vamos que vamos! Vai trabalhar, trabalhar, trabalhar! Mas escutando, Manhã da Diário.
0: Bacana.
4: É
0: um
4: locutor da alegria. Netinho, Netinho. Bom dia!
0: Bom dia!
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5: Bom dia, meu amigo Netinho! Bom dia a todos os

0: Vintes, Netinho, hoje é dia de testar os nossos corações, amigão.
1: Verdade.
0: Eita, glória.
1: Glória, glória,
0: hoje
1: glória.
0: Hoje temos Brasil e Escócia, meu irmão. Bora lá, bora curtir, bora assistir. 2-0 Brasil, 2-0 Brasil, 2 do Ryan. Ok, meu brother?
1: Ok, ok, ok, ok, ok.
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1: Ok, ok, ok. Okay.
0: Me fala logo aí onde é que tu vai assistir, que eu quero ir no teu bolso hoje assistir o jogo. Tua sorte que eu não estou bebendo, eu quero só tomar um refrigerante, dois H2O e comer alguns petiscos. Me diz aí onde é hoje, meu brother, me fala, não me esconda nada.
1: Ele não quer muita coisa, né? Vamos lá no Boteco do Cunha, velho. Boteco do Cunha, vida na Avenida Armando Tupã, lá no São Lázaro, hein? Lá eu tenho um caderninho. Tô sem grana, mas o Rômulo Cunha consegue segurar pra mim até dia 30. Se não, tem lá no São Pio e Santana, né? Santana lá, né? São Pio. Meu amigo Felipe Santos tá por lá esperando a galera aí pra esse jogo, né? Ai, meu irmão, é cada um, né, bicho?
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3: Salve, salve, meu lindo netinho. Aqui é Cléo do Novo Tizal. Trabalhando, mas tirando tempinho pra mandar um alô.
1: Aí sim, hein, Cléo?
3: É, que nós ganhamos hoje. Vamos ganhar de novo. Vamos que vamos. Beijo, beijo. Bom trabalho. Toca as melhores aí da Diária FM. Manhã da Diária. Beijo, beijo, amigo.
1: Outro pra você.
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1: Tudo bem?
4: Bom dia, Netinho.
1: Bom dia.
4: Eu desejo um ótimo dia a todos e rumo ao Hexa. Se Deus quiser, o Brasil vai para a segunda fase da Copa do Mundo. O meu nome é Márcia dos Santos Silva, moro no bairro Novo Horizonte.
1: Valeu, Márcia. Um grande abraço pra você.
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5: Bom dia, meu povo. Bom dia, Netinho. Já por aqui, por Laranjal do Jari, novamente só na expectativa. É isso mesmo. Claro, e curtindo o Manhã da Diário, que é sempre ligado em você. Josiane Trindade, vamos que vamos. Quartou.
1: Nossa amiga corredora.
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6: Bom dia, Netinho!
1: Tudo bem?
6: Bom dia!
1: E aí,
6: já
1: velho?
6: Já por aqui, circulando nas ruas da Avenida de Macapá, circulando, sempre ouvindo Manhã da Diário, sempre ligado em você. Bora, Brasil!
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7: Bom dia, Netinho! Da vamos galera. Que vamos! Quartou! Arthur Zerampo, tá aqui na escuta, bem! Bom dia, meu belebele. Quarto, manhã ensolarada.
1: Meu Deus
7: dia
1: do céu.
7: Dia de jogo do Brasil e nós tá como? Ligadinha no Manhã da Diário, mas ralando. Diretamente do restaurante Cantinho da Lidiane, Rodoviário Curiaú. Uma maravilhosa quarta-feira para todos nós. Bora pra cima, Brasil. Lidiane Fernandes.
1: Olha a mensagem, hein? Meu amigo William Brasil, tá ligado com a gente? Grande William Brasil, um grande abraço. André Alissante, lá do Rio Tambaqui, tá ligado com a gente. Ah, quem mais? Minha amiga Ediane Salles. Ediane Salles também. É de Santana, né? Tá ligado aqui na programação. Meu amigo Dino da Serralheria tá curtindo. Ailton Lacerda tá ligado. Adriano Augusto também tá na sintonia. Ah, eu vi aqui o áudio, só que eu não... Sabe se a gente não colocou? Bora ver. Acho que eu não botei o áudio da minha queridona. Bora colocar agora. Bora colocar agora, hein?
8: Bom dia, Netinho. Ligado aqui diretamente do Renascer 1. Para o nosso Manhã da Diário. Vamos que vamos, garoto. Bom dia para você e para todos que estão na escuta. Hoje tem. 4-1, Netinho.
1: 4-1.
8: Vamos que vamos.
1: Bora.
8: Manhã da Diário.
1: Olha a mensagem.
8: Bora.
1: Minha amiga Neide Santos e família, ligada aqui na programação. Minha amiga Lília Regina também tá ligado. A Elizabeth já mandei um alô pra ela, né? A galera tá toda curtindo aqui o programa Manhã da Diário. Para, Harris, aí, beleza? Mandou o Aldinho, foi o Harrison. Mandou o Aldinho, vamos já colocar no ar o áudio do Harrison. Meu amigo Josinaldo tá ligado aqui também. Valeu, Josinaldo. Um grande abraço pra você, Josinaldo. Tá curtindo aqui a programação da Diário FM. Meu amigo João Paulo Vaz, grande coluna, aquele abraço. Kátia Rui Seco também tá ligado aqui com a gente. Iraci também tá ouvindo. Bruno Ferreira tá ligado. Meu amigo Fábio Júnior tá ligado também aqui. O Erivaldo, o Johnny, o Teodoro, Rubens, Lucas, o Showa, Thiago Júnior, Fabiano, César, Ana Denise, essa galera tá... Américo Júnior, fala Américo.
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1: Fala comigo, bom dia.
9: Bora, meu amigo Netinho, já ligado aqui na programação da melhor rádio do estado, melhor programa.

0: meu amigo Netinho. Aqui é Harris, sou de Brasil, já online nas duas avenidas da capital. Bora pra cima, que hoje tem Brasil, hein?
1: Bora, agora tem Brasilzão na parada. Um abraço, Harrison. Abraço aí a galera dos aplicativos, a turma do TX, a galera dos ônibus, né? A turma que tá sempre curtindo a gente no home office, trabalhando pela internet, pelo nosso aplicativo, a galera do CarPlay aí no radinho. Enfim, toda essa turma do bem. Fala, Ronaldo Lopes, lá no Rodovia do Curiaú. Abraço, Ronaldão. Valeu pela moral de sempre, hein? Daqui a pouquinho tem mais mensagens.
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1: 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Estamos aqui na Ford Moselle. Adriano tava ali concentrado. Ó, galera, daqui a pouquinho tem um som secreto. Daqui a pouquinho tem qual é a música. Daqui a pouquinho tem você participando no Game da Hora. É só você fazer o seu cadastro. 991-226978. Adriano tava concentrado ali. Eu acho que ele tava fechando uma vendinha, hein?
3: Tô negociando.
1: Aí sim, hein?
3: Bom dia, Netinho.
1: Bom dia.
3: Bem?
1: Maravilha. Maravilha porque tá todo mundo ocupado.
3: Sim, isso é bom, né?
1: Boa.
3: Isso é bom, reta final do mês, né, Netinho?
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2: É mensagem,
0: fala comigo, bom dia.
3: Bom dia, Netinho. Calor, já tá calor por aqui já. Já tá com 7 graus, sensação de 5, caloraço. Porque de madrugada deu sensação de menos 1.
0: Quero te falar o seguinte, aqui tá 29 graus, sensação térmica de 33, hein? Hoje promete, hein?

0: ter Shakira. Igual Roberto Carlos, né? Lembra do Natal, final de ano, né? Tem que ter sempre a Shakira. Daqui a pouquinho você brinca comigo, hein? Sabe que som secreto é esse?
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0: Fácil, hein? 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
5: 11:16. 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

0: Obrigado pela audiência, essa galera do bem, no 991226978, sua participação, 1122. Amigo Herbert está de volta, hein, para você que tá ligado aqui na programação. 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
0: Vai dar negócio?
1: Ele tá dando outro carro dele de entrada no território.
0: Foi você que levou ele pro test drive? Não sei se foi você.
1: Sim.
0: Foi você?
1: Sim.
0: Aquele território ali, né?
1: Território de titânio.
0: Pô, bacana, hein? Então vai dar
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0: certo.
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0: Muito bem, volta depois?
1: Volto, com
0: almoço
1: certeza.
0: Almoço só 1 da tarde?
1: Só 2 horas, direto hoje.
0: Jesus,
1: aproveitar os clientes que estão chegando
0: Jesus
1: aí.
0: Jesus Maria José, então aproveite, vamos lá, vamos seguindo. Um abração aqui pra Ruane, tá lá no Fonte Nova Santana. Falar em Santana, amanhã eu vou estar por aí, na Web Flash Santana, amanhã. Fui escalado pra tá marcando presença, Santana. Fala, Silvio Júnior. E aí, Silvinho Júnior, hein? O Silvinho delas. Tá ligado com a gente. Valeu, Silvinho. Grande abraço pra você, meu queridaço. Tá curtindo o programa. Ediane Salles, lá de Santana, também tá ligado com a gente. Conta tudo, chegando 11h25, hein? No ar.
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2: Gente, conta tudo no ar e a gente tá aqui cheio de novidade pra você pra esse dia maravilhoso. Tudo bem, Kel?
3: Fala, Cido, que quarta-feira gostosa, melhor ainda, juntinho com você pra fofocar bastante.
2: Beleza, falou em fofoca, então não esconda nada, conta tudo.
3: Eita, Cido, sabe aquele rolê da Isis Valverde que uma ex-funcionária falou que trabalhava lá com multifunções?
2: Ixi, lembro, deu um bafafá isso aí na época.
3: Pois é, agora a Isis Valverde resolveu se pronunciar nas redes sociais, pois é, gente. Sabe por quê? Ela falou que... Ela não falou assim de forma direta, né?
2: Certo.
3: Não citou o caso diretamente, mas ela afirmou que tem visto, né, afirmações e interpretações sobre sua pessoa que não correspondem com a verdade, né? Ela fez questão de destacar que sempre respeitou as pessoas, os direitos das pessoas, e disse não acreditar em julgamentos baseados em acusações que considera distorcidas ou infundadas, né? Ela aproveitou para agradecer as mensagens de carinho que recebeu dos fãs, e falou que confia que a verdade vai prevalecer.
2: É, tudo tem três versões, ó.
3: É verdade.
2: Uma, outra e a verdade, né?
3: É, a versão da Isis, a versão da funcionária e a verdade.
2: Exatamente.
3: Nunca saberemos qual é tá certo.
2: Mas agora eu tô na dúvida, eu volto a seguir a Isis ou não? O que que você acha?
3: Ah, você sabe fazer um café?
2: Eu
3: sabe
2: sei.
3: Sabe limpar um banheiro também? Arrumar um guarda-roupa?
2: Não.
3: Você não é multifunções?
2: Não.
3: Ela não vai te querer como amigo dela.
2: Eu sou multibagunça. Não vai rolar. Nem vou seguir.
3: Conta tudo.
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4: 11:27, vamos nessa.
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4: Hoje estou aqui na Forte Moselle do Cacerra, quilômetro 3, Cabralzinho. Agora tem
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4: Ó, escuta o grave desse nosso ouvinte, hein? Só grave. Acho que ele acordou agora e mandou um áudio pra mim. Ele não deve ter falado nem com as esposas. Peraí, não fala comigo agora que eu vou gravar um áudio pro Netinho. Ó o grave, é o grave, é o grave.
7: Fala, Netinho.
4: Ó.
7: Aqui é Costa Morningstar. Ligadaço na programação. Tudo de bom.
4: Só grave, velho. Outro dia eu conto uma história pra vocês de um amigo de rádio. O sonho dele era ter uma voz postada, forte, cheia de grave. Então ele chegava na rádio e fazia programa à tarde, ele acordava logo perto do horário dele, ia direto pra rádio, não falava com ninguém, que era pra ele dar um boa tarde na voz só grave, hein? Hoje em dia não tem mais isso, né? Antigamente os locutores tinham que ter uma voz pesada, de muito grave, né? A locução ficou muito dinâmica, né? Falando de rádio jovens, né? Ficou muito dinâmica. Se fosse há uns anos atrás, com certeza não iria trabalhar em nenhuma emissora de rádio, porque as rádios queriam locutores com essa voz, tipo desse queridão aqui, ó. Só grave.
7: Fala, Netinho.
4: Ó.
7: Aqui é Costa Morningstar. Ligadaço na programação.
4: Voz do JR. Voz do JR também, né? Boa noite, música pela janela. Ó, chega de resenha, né? Bora colocar o nosso milkshake no ar, sempre no apoio cultural. 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

0: 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Valeu, DJ!
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0: Ah, e o pessoal falando aqui, ó. Você poderia fazer que nem seu amigo aí, né, Tinho? Acordar sem falar com ninguém pra ver. Não tem grave a minha voz. Minha voz é agudo, médio, não tem grave. Zero grave, hein? A Raquel falando aqui, quem mais falou? Ediane Salles também, você poderia dar um bom dia com a voz grave. Não tem como. Zero grave aqui, Ediane Salles. Não tem nem porquê. Tem meu produtor aqui, o Johnny, inclusive ele tá hoje aqui comigo. O Johnny tem uma voz diferente. Ele pouco fala aqui comigo, né? Aí tem uma voz diferente aqui. Dá um bom dia aqui, Johnny. Dá um bom dia aqui, vai. Dá um bom dia. O nosso ouvinte lá de Santana, velho. Não vai me fazer essa vergonha. Liga aí, liga o microfone. Dá um bom dia aí. Na tua voz, vai.
3: Olá, Johnny Salles. Bom dia pra você.
0: Esse vascaíno não... Como é que tá o Vascão, hein, Johnny? Você que é vascaíno?
3: Tá bem. Seremos campeões da Copa do Brasil. Você lembra aí que o Elson Sam me falou? Então anota aí. Vascão, campeão da Copa do Brasil.
0: Fala, vai, tem mensagem, tem. Rapaz, esse programa tá muita resenha hoje, hein, bicho. Olha, o tempo tá indo embora, daqui a pouquinho o Alisson começa a mandar mensagem,
4: hein. Olha a mensagem, hein.
5: Bom dia, meu amigo Netinho, Sandro Campo na escuta do programa Amanhã da Diário. Meu amigo Netinho, esse dia. Só hoje... Tá pra 10 careca, tá ruim pra quem não tem cabelo na cabeça, viu?
0: Deixa eu ver como é que tá a temperatura agora, hein?

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4: Chegamos ao momento de quem ama, cuida. Kelzinha, hoje a novela tá limitada, é isso?
5: É, filho, do Jogo do Brasil, me respeita.
4: Ah, verdade, né? Por favor. Né? Hoje é dia, então a gente vai assistir pouco tempo.
5: Olha, mas eu vou te trazer aqui um breve resumo de algum... Vai ter um capítulo mais de minuto, mas teremos capítulo, né, gente?
4: Teremos, é claro.
5: Olha, hoje a Silvana vai deixar bem claro ao Aldemir que o Thiago não vai fazer nenhum exame de DNA, né?
6: Porque você sabe que a doida lá, já tá desconfiando que ele não é... Porque ela não quer dividir herança, né, gente?
4: Não, essa é... Aí acontece na vida real também, né, que
5: gente...
4: Pintou dinheiro, aí vira bagunça,
5: pois,
4: né?
5: Pois é. Bom, já a Zeni vai ameaçar a Adriana de novo. A Adriana tá suando ali dentro da cadeia, viu?
4: Meu Deus do céu.
5: E a Carolina vai ficar super sem graça quando o Felipe diz que notou a forma como ela olha pro André.
4: É,
5: gente. Já a Adriana vai pedir ao Kleber que ajude o Pedro a esquecê-la. Ah, ela recebeu aquela ameaça a mando da Pilar e teve que terminar com o bofe dela, gente.
4: Só
5: ela
4: piora.
5: Não merece isso.
4: Só piora a vida da Adriana, meu Deus do céu.
5: Pois é, e falando em piorar, a Brigitte, gente, depois de ficar lá atrás do Kleber o tempo todo, vai receber uma intimação em sua casa.
4: Epa!
5: É, querida, tá achando que é bagunça?
4: Ah, não, não, né? Até que enfia alguém, né?
5: Exato.
4: Tem que pôr um pouquinho de poda.
5: Juízo na cabeça dela. Meu Deus.
4: Bom, quem ama, cuida, que você vai ver hoje, no pouco espaço de tempo, mas já sabe o que vai rolar.
5: Hoje é Brasil.
4: É Brasil, tem é Brasil. Outra. É Brasil! É isso, vamos ver como é que a gente vai estar amanhã, depende do resultado de hoje, né? Então.
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7: Olha a mensagem, hein?
8: Vamos lá, tem mais mensagens? Pera aí, galera, não liga, não liga, pessoal. Calma aí, não liga. Não liga, espera. Calma. Johnny, peça pra galera ter calma, hein?
9: Gente, calma aí que eu vou já liberar. Goiabos, calma.
8: Tá bom. Obrigado, Johnny. Vamos lá, mensagem.
7: Olha a mensagem, hein?
8: Não é pra ligar ainda. Não vou, cara, não vai. A galera tá ligando a milhão aqui. Não vai dar pra fazer agora. Olha, ó.
7: Olha a mensagem, hein?
8: Depois de joga a mensagem, bicho, que a galera tá ligando aqui, velho.
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8: Adianta que a galera liga muito, hein? Bora colocar essa turma do bem pra falar comigo aqui no 991-22-6978. 991-22-6978. Deixa eu apertar aqui o botão. Aqui, esse botão. Tira do vermelho, coloca no verde e fala comigo, bom dia.
10: Bom dia, Netinho.
8: Tudo beleza?
10: Beleza, Netinho.
8: Ainda não tava liberado pra ligar, você sabia?
10: Mas a gente tem que ser esperto, senão a gente não consegue.
8: Pois é, mas não tava liberado porque ia colocar uns audinhos no ar. Mas tudo bem.
10: Depois se coloca.
8: Tá bom. Tudo bem. A sorte de vocês que eu tô com o Johnny aqui do meu lado e ele mandou fazer isso, tá bom?
10: Tá bom. Um abraço aí pro Johnny.
9: Tudo pra você.
10: Olha.
9: Dona Jerusa.
10: É.
9: Dona Jerusa.
10: Pra mim é lá o foguete.
9: Calma.
10: E Dilcinho, minha gata.
9: Dona Jerusa.
10: Oi.
9: É o Johnny. Tudo bem?
10: Tudo bem.
9: Calma.
10: Johnny.
9: Calma, tá bom? Pode ser.
10: Tá bom.
9: Beleza.
10: Tá.
8: Você viu aí o homem falando, né?
10: Eu vi.
8: Ai, meu Deus do céu. Peraí, dona Jerusa.
10: Ah.
8: Eu acabei de detectar ao vivo um negócio aqui. Calma aí.
10: Tá.
8: Calma aí que a gente vai ajeitar aqui o negócio.
10: Mas é Dilcinho.

0: Não, já tá registrado. Calma, calma, calma. Noite afoba, noite afoba. Bora lá, bora lá. É porque tira uma coisinha errada aqui que a gente tá ajustando. Bom, me fala, vai. Antes que a senhora me deixe assunto.
1: Minha foguete, minha gata.
0: Repita de novo, vai.
1: Minha foguete, minha gata.
0: Vamos lá, vamos lá, vamos lá, vamos lá, vamos lá. Atenção, hein? Atenção. Dilcínio.
1: Não.
0: Léo Foguete.
1: Minha gata.
0: Bora lá, hein? Acho que é, hein? Atenção.
1: Atenção. Eu sabia, Netinho. Por isso que eu fui esperta.
0: O mundo é dos espertos.
1: Né?
0: Não é isso?
1: Com certeza.
0: Parabéns.
1: A quando tu falou que era um pagodeiro, mas um forró, ele canta vários tipos de música, o Léo Foguete, né?
0: Foi olha, você estava meio panema, hein? Fazia tempo, hein? Você estava comendo mosco, bom
1: fazia,
0: tempo,
1: hein? Fazia, meu
0: filho. Tá bom. Beleza, gente?
1: Tá bom, obrigado.
0: Beijão pra você. Faturou aí, faturou!
1: 50.
0: Você deu sorte aqui, Johnny. Você deu sorte aqui na bagaça. Parabéns, dona! Foi dona Jerusa, né? Faturou 50. Já tem música nova pra segunda-feira, hein?
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0: É isso, foi rápido, né? Foi rápido. Bom, áudio agora. Dá pra te botar o áudio da galera rapidinho aí, bicho? Vamos lá, rapidinho. O programa já foi embora, né? Já foi embora, já acabou amanhã, né?
3: Olha a mensagem,
4: hein? Bom dia, Netinho, Sandrelli. Olha, Netinho, oi. Sandro Campos pode até não estar gostando desse sol por causa da careca dele. Mas eu estou amando, porque eu estou fazendo aquele bronze, colocando aquela marquinha para mais tarde eu mostrar para você, bebê.
3: Olha a mensagem, hein?
0: Fora! Fala!
5: Fala, Netinho, bom dia.
0: Tudo bem?
5: O teu bom dia tem que ser assim, ó. Bom dia! Bom dia,
0: quem foi que mandou esse áudio, produção? Foi o Fred. Ei, Fred, tem a Paulette, que é... Enfim, é um caso antigo do Alisson trabalhar na rádio, hein? Tem a Paulette. Inclusive, ela tá na área por aqui. Vem cá, Paulette. Tá todo mundo aqui hoje, né? Tá o Johnny, tá a Paulette. Rapidinho, Paulette, tô com meu tempo estourado. Fala.
6: Oi, Netinho, tudo bem? Fred, beijo. Alisson, saudade. Saudade, muita saudade da época que a gente andava na sua motoca. Beijo, Alisson. Fred, beijo, me liga.
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0: Alice, aqui na programação, hein? Flashback Mania da Diário, são os que marcaram esses 14 anos. Chegou, hein?
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0: Muito bem, bora bater um papo aqui com Ayrton. Tudo bem, Ayrton? Bom dia.
3: Bom dia, tudo beleza aí?
0: Tudo tranquilo, Ayrton, por aí? Ayrton Lacerda.
3: Isso, Ayrton Lacerda.
0: Muito bem, Ayrton, tudo na paz, né, querido?
3: Graças a Deus.
0: Bacana, vambora. Ó, seguinte, tem gente já com 10 mil pontos. Então a parada é você fechar os 10 mil para empatar com a Elizabeth, tá bom?
3: Tá, ok.
0: Ó, já vou fazer um teste, como o Sérgio Santiago... A partir da semana que vem, a gente vai adotar uma nova regra dentro do Game da Hora. Então a gente vai sempre perguntar pro ouvinte, não tá valendo essa semana ainda, tá bom? Mas já vai valer pra semana que vem. A gente vai sempre perguntar pros ouvintes se tem alguém que vai participar, que vai ajudar ele. Aí eu vou te fazer essa pergunta. Alguém vai te ajudar?
3: Hoje, na verdade, não tem ninguém. Deus e eu.
0: Então pronto. Beleza, pura. A partir da semana que vem, se a gente fizer essa pergunta e você falar que não vai ter... Mas se a gente ouvir alguém te ajudando, nós vamos cancelar a sua bateria, tá bom?
3: Entendi.
0: Beleza, então não tá valendo essa semana ainda, tá no teste. Mas semana que vem já vai estar valendo, né? Porque a gente pergunta uma coisa pro ouvinte, o ouvinte diz outra e a gente acaba ouvindo uma outra coisa. Então assim, a gente acaba não sendo legal, entendeu, Léo? Ô, Léo, já é...
3: Aí. Entendi.
0: Beleza?
3: Beleza.
0: Posso começar? Me ouve bem? Tá tudo tranquilo?
3: Pode.
0: Vamos lá então, queridão, é 10 mil pontos, hein? Valendo!
4: Fase 1, valendo 2 mil pontos.
1: Em qual camada do Sol ocorrem as manchas solares? Litossolares ou fotosfera?
3: Segunda.
1: Fotosfera.
4: Fase 2, valendo 3 mil pontos.
1: Qual foi a primeira seleção africana a chegar às semifinais de uma Copa do Mundo? Marrocos ou Senegal?
3: Marrocos.
1: Marrocos, em 2022.
4: Fase 3, valendo 5 mil pontos.
1: Qual hormônio vegetal está associado ao amadurecimento dos frutos? Caule ou etileno?
3: Caule.
1: Etileno,
3: pontuação. Ai, cara.
0: Bateu na trave aí.
3: Quase,
0: mano. Ó, não deu, hein? Me diz uma coisa, chutou qual dessas duas aí que você acertou?
3: Pra falar a verdade, é a última.
0: A última, você sabia a primeira, sabia a segunda, que é futebol.
3: Não, não sabia.
0: Essa última, então, você não sabia que era a terceira?
3: Não.
0: Tá bom. Ayrton, obrigado, meu querido. Bom resto de semana pra você, tá bom? Valeu!
3: Obrigado, igualmente.
0: Tchau!
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0: 5 mil pontos, 2 com 3 é 5, né? É isso? Rodrigo não tá aqui pra me ajudar, aquele cabeçudo. Então, ó, 5 mil pontos, não deu pra empatar aí com a Elizabeth, né? Elizabeth tá com 10 mil, Elizabeth, 10 mil pontos. Então, gente, já vai se ligando, a partir da semana que vem no Game da Hora, nós vamos estar colocando uma nova regra, tá bom? Toda vez que eu ou o Célio perguntarmos pra você se você vai brincar sozinho e você falar que vai, e na hora a gente ouvir alguma coisa, alguém te ajudando, alguém te falando, automaticamente a sua bateria será cancelada. E essa ajuda não é pra você dizer que vai estar alguém te ajudando pra ir pra algum aplicativo, pegar informações, né? É uma brincadeira, gente, é uma brincadeira. Não precisa ser desleal, ser desonesto, né? É uma brincadeira, bora brincar de boa, na tranquilidade, né? Sem querer as chimanhas, né? Que eu acho que não é bacana, né? O quadro aqui é um lance da gente brincar, da gente descontrair, né? Tem a grana? Tem, né? Mas, enfim, é um lance bacana. Então a gente tá fazendo de tudo para não tirar o quadro do ar. Mas você viu que a gente já diminuiu o tempo, né? E agora a gente está nessa nova regra, porque se continuar assim, a gente vai acabar tirando o Game da Hora do ar e vai...

0: botar uma outra brincadeira, coisa que a gente não quer fazer de maneira alguma, tá bom? Então mais tarde, tem mais game da hora com Sério Santiago Panda.
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0: Muito bem. Deixa eu pegar meu testemunhal aqui pra falar, né? Muito bem. Esse aqui é meu querido. Obrigado, valeu. 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
3: Drops do Pet no ar e hoje a gente vai conhecer o Berner, também conhecido como Boiadeiro de Berna. Com a sua pelagem tricolor e porte imponente, ele chama atenção por onde passa. Mas o que realmente encanta é o temperamento. O Berner é conhecido como um dos grandes gigantes gentis do mundo canino. É calmo, paciente e muito apegado à família. Costuma ter uma relação excelente com crianças. É uma raça que gosta de participar da casa e não aprecia ficar isoladinho ali por longos períodos. Claro que pelo tamanho ele precisa de muito espaço e exercícios regulares, mas em troca entrega lealdade, carinho e muita companhia.

0: não consegue colocar no ar não, hein? Mas é cada figura que ouve a gente. Ó, deixa eu voltar aqui meu BGzinho, peraí que ninguém vai perceber, hein? 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
0: diária. 2 minutinhos faltando pro meio-dia.

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0: a mínima era 24 e a máxima 31, né? Então já quebrou essa parada aí, né? Gente, vou falar um negócio pra vocês. 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Tome bastante água, cuidado aí. E embora começar a sequência premiada dessa quarta-feira, hein? Chegando agora, 12:30. Excelente início de tarde de quarta-feira pra você que tá ligado aqui na Diário FM.
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1: Vamos lá, Macabá, marcando 32 graus. Olha,

0: obrigado em você. Beijinho 17, tá valendo por aqui a sequência premiada, hein? Sequência premiada dessa quarta-feira, 24 de junho. Tá anotando tudo direitinho por aí, tá tudo bacana? Sexta-feira tem R$150, a gente continua diretamente da Ford Moselle. 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

0: Você finalizando a sequência premiada em sexta-feira, tem R$150 para você que gabaritar a sequência premiada da semana.
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2: 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E eu tô sabendo que parece que agora ele vai querer fazer um sobradinho lá, porque tem que botar a galera lá em cima.
0: Não pode deixar muito chique, senão vai perder o encanto.
2: O negócio aqui não tá cabendo de cliente lá dentro.
0: Mas eu sei por quê. A galera fica olhando, né?
2: Tu sabe.

0: Quem é o cara? Fala. Bora fazer esse comercial.
1: Raimundinho.
0: Raimundinho do Mar Abaixo.
1: Na primeira do Mar Abaixo ali, a principal.
0: Valeu,
1: e
0: Manu.
1: Eu não ganho um desconto.
0: Nada, velho.
1: Não ganho uma coca.
0: Nem a coca.
1: Se ele imaginar. Tomara que alguém vá lá e fale pra ele. Olha, o cara da Ford lá faz um negócio pra ti.
0: É, pô, me põe também o Netinho, pô.
1: Sim, tchau, é.
0: O Netinho, o cara da Ford.
1: Fechou.
0: Valeu, Manu.
1: Valeu.
0: Bom resto de mês. Parabéns tá bem, aí. Ó, galera, vou no apoio cultural e volto já. Vou fazer uma conexão. Vou fazer uma conexão aqui com os Estados Unidos, hein, velho? Nós juntamos, sabe, Manu? Nós juntamos umas moedinhas aqui.
1: Ah.
0: A Diário mandou o Tarciso e o Rodrigo, né? Aí disse, não, bora mandar alguém para os Estados Unidos. Aí raspamos tudo que tinha no nosso cofre da mania da Diário e mandamos alguém para lá. Eu vou ligar pra ele daqui a pouquinho, pro nosso correspondente que tá lá, do Mania da Diário.
1: É mesmo?
0: Rapaz,
1: negócio
0: esse
1: tá,
0: programa
1: tá
0: não é fraco, velho. Nós estamos liso. Não tem dinheiro pra nada.
1: Ah, o close tá aí.
0: Mas o close tá aí. Vida de novela. Dublê de rico.
1: É o Rodrigo e quem?
0: Não, o Rodrigo tá assistindo por lá, foram pela rádio.
1: Sim.
0: Entendeu? Mas nós do programa mandamos alguém pros Estados Unidos também.
1: Rapaz, agora eu fiquei curioso.
0: Daqui a pouquinho eu vou botar no ar ele, foi pra lá. Já ouviu falar do Blade Rico?
1: Sim.
0: Esse programa tá assim, do Blade Rico.
1: Tô ligado, tô ligado.
0: Esse é no apoio cultural. A gente vai fazer conexão com o brother nosso que tá lá nos Estados Unidos, hein? Segura aí que eu volto já, hein?
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0: Meio dia 27.

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0: aqui da produção que conseguimos um correspondente para a Copa do Mundo. Olha, o meu repórter, conseguimos enviar para os Estados Unidos um repórter. Ele tá por lá.
1: Fala, meu amigo Fred, Netinho.
0: Meu amigo Fred Góes. E aí, Fred?
1: Tá tudo legal, que honra receber a sua ligação e falar com você, meu amigo.
0: Me conta, já tá na FanFest, tá chegando, hoje tem Brasil e Escócia em Miami, querido.
1: Isso mesmo, meu amigo, tô aqui na FanFest, né? Tô esperando a hora, concentração de torcedores do mundo todo, principalmente dos torcedores que a seleção está participando. Mas é um lugar eclético, onde há de tudo aqui. E a festa tá bonita. Logo mais estádio.
0: Ô Fred, aí o quê? 11h32?
1: Isso, aqui é uma hora menos, deixa eu ver aqui. Isso, 11h32, meu amigo.
0: 11h32, né? Muitos brasileiros aí em Miami?
1: Tem, amigo. A concentração tá grande, muitos brasileiros. A festa tá bonita. Mas tem torcedores do mundo todo aqui.
0: Ei, Fred,
1: tá bem, a cidade tá bem cheia, a FanFest tá lotada aqui.
0: Ei, Fred, e o povo brasileiro é um povo festeiro, né?
1: Sim, o povo festeiro, vive cantando, dançando e troca de camisa. É bonito de ver, amigo.
0: Bacana. E você vai estar no estádio, claro, né? Daqui a pouco, né?
1: Isso, lá por umas 14h30 eu já saio daqui pra ir em direção ao estádio, que lá a festa é bonita no entorno também.
0: E me diz uma coisa, o que, que o pessoal tá falando aí de palpite, do jogo, do clima? Quanto você acha que vai ser o jogo?
1: Amigo, a gente conversando com outros brasileiros aqui, tá todo mundo com fé no Brasil e todo mundo apostando, não tem ninguém dando pra trás, não.
0: Tu acha, qual o seu placar, então?
1: Bom, o meu palpite é 3-1, Netinho.
0: 3-1.
1: Neymar, eu vou de Neymar, Endrick e Vini Júnior.
0: Olha, o cara ainda manda quem vai fazer os gols, hein?
1: Isso mesmo, meu amigo.
0: Ó, aproveite ao máximo aí, tá ouvindo?
1: Poxa, meu amigo, obrigado por ter ligado. E energias positivas.
0: Bacana. Um abraço pra toda
1: Netinho,
0: a família, os filhos, diga.
1: O meu filho, o Paulo, quer mandar o palpite dele aqui. Vou passar manda pra ele.
0: Coloca o Paulo no aí. Coloca o Paulo.
2: Nossa, e aí, Netinho, de boa?
0: E aí, meu atleta,
2: eu acho conta que esse jogo vai ser 2 ou 3-0. Se for 3-0, 2 gols do Neymar e um do Vini Júnior. E se for 2-0, 1 do Vini Júnior e 1 do Neymar.
0: Pronto. Esse aí conhece, hein, hein, Fred? Esse conhece, hein?
1: Beleza, meu amigo.
0: Um abraço. Valeu, Fred.
1: Um abraço. Tudo de bom.
0: Tchau. Ei, Samer.
3: Ei, Netinho.
0: Tu pensa que o Manhã da Diária é fraco, é?
3: Manhã da Diária... Não, eu sempre soube que é forte demais. Tem correspondente internacional direto. E eu não estou falando de Rodrigo Silva, não, viu, senhoras e senhores?
0: Não, eu raspo... Ei, Sam, pode falar um negócio?
3: Como é que foi essa contratação aí?
0: Rapaz, nós raspamos toda a verba de produção desse programa.
3: Olha aí, ó.
0: Até 2028.
3: Ah, não, para, cara, para. Pô.
0: Ficamos zerados.
3: Não, jamais. Programa mais rico do Rádio Amapaense, graças ao bom Deus e ao Netinho.
0: Ficamos zerados, mas estamos lá marcando presença, velho.
3: Eu gostei agora do comentário do carinha aí, viu, Netinho?
0: Manda, qual foi o
3: comentário? Bem seguro. Não, o garotinho aí que participou aí. Fala bem pra caramba, deu sua opinião e ainda disse 3 ou 2-0. Tá certinho, tá ótimo.
0: Eu tô sentindo que esse jogo vai ser um jogo mais leve. Acho que a gente vai ganhar bem, hein, Samir?
3: Vai, eu também tô apostando. Eu tô ali entre 3-0 e 4-0. Eu vou ver qual é que eu vou jogar. É, o povo tá reclamando sobre o negócio de bet, né? Mas eu participei dos bolões na semana passada. Eu ganhei 2, Netinho, acertei.
0: Então pronto.
3: Viu?
0: Então pronto, você tá bem.
3: É, ganhei um trocadinho bem legalzinho no jogo passado.
0: Então pronto. Ei, Samer, me conta, clima, Copa do Mundo, Brasil jogando hoje,
3: então,
0: como é que vai ser o vem que tem, meu brother?
3: Hoje o nosso povo aí fora vivendo realmente a expectativa do jogo da nossa seleção. 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Até 2 da tarde os nossos ouvintes vão poder participar, vão poder dar opinião também, se

0: estão confiantes, acreditando na seleção brasileira, se o Neymar vai fazer gol, se vai dar certo, se vai entrar jogando ou não. E o detalhe, Netinho, adivinha o que eu estou fazendo nesse momento aqui, além de estar sentado falando com você no Vem Que Tem.
1: Já tá rolando a live do Vem Que Tem?
0: Já. Você consegue olhar aí?
1: Não, mas não, eu digo pra galera correr. Onde é? Qual é o endereço mesmo?
0: Lá no nosso Facebook.
1: E no site também da Diário,
0: no
1: né?
0: No site da Diário. Olha, Netinho, é o seguinte. Eu passei numa loja ali e eu gosto muito, porque meu filho, ele também, ele gosta bastante das figurinhas da Copa do Mundo. Eu comprei várias figurinhas, eu comprei cerca de uns 20 pacotes de figurinha. Tô aqui abrindo aqui junto com o Alisson, pedindo ajuda do Alisson. Pronto. Compramos o álbum também da Copa. E agora a gente tá abrindo aqui pra preencher. Tem vários cards também. Não é aquele, o oficial. É aquelas, aqueles álbuns antigos, sabe, Netinho? Que se você tem, concorre aí a alguns prêmios bem irrisórios, digamos assim, né? Eu tô agora fazendo isso aqui nesse momento, justamente pra tentar tirar um pouco aí da aflição e ansiedade pro jogo da seleção.
1: Tu tá ansioso, tá?
0: Eu tô, cara, não sei porquê, mas hoje eu estou com ansiedade.
1: Fica não. O Alisson tá aí?
0: Tá aqui já, o nosso diretor.
1: Coloca o Alisson aí.
0: Ele me deu um ralho logo cedo, né, tio, que eu vim embora pra cá a mais de 200 por hora.
1: E hoje também eu dei um ralho nele, cedo.
0: Foi mesmo? Ah, então ele te contou em mim, agora eu entendi.
1: Com certeza. Tá bom. Alisson, boa tarde.
2: Boa tarde, Netinho.
1: Você poderia me fazer um favor?
2: Pode falar.
1: Por favor, tira esse pó branco da cabeça do Elson Santos, por favor.
0: Ah, trairagem. Fala, Netinho.
3: Parco, porque hoje tem jogo da seleção brasileira, meu querido, 7 da noite.
0: Vambora então nesse clima, nesse ritmo. Uma mais uma vitória da seleção brasileira. Você falou o placar, né, Netinho? Ou ficou no meio do, em cima do muro?
1: Um ou dois.
0: É, não vai ser assim difícil, assim complicado, né?
1: Olha, a diária é fraca, velho. Já beleza, tá de novo lá nos Estados Unidos.
0: Olha, tem doida. Conexão direto com os Estados Unidos, mano.
1: Saiu, entra outro,
0: é
1: né,
0: manhã da Diário, é show, é Vem Que Tem, é show da Diário.
4: Oi.
0: E o detalhe é o seguinte, Netinho. Hoje, sabe onde ele está? Rapaz, não. Pela manhã tinha muita gente dizendo, onde é que o Rodrigo tá hoje? Eu falei assim, cara, ele tá só em Miami hoje, tá bom? Dá licença, ele só tá em Miami.
4: É, meu patrão.
0: E aí, Rodrigo, Miami tudo bem, Beach. Mano?
4: O Rio de Janeiro continua lindo, né? Brasil. Mas Miami Beach é muito lindo também, olha, cara.
1: Tu prefere que o Rio maravilha. Ou Miami Beach, Rodrigo?
4: Rio de Janeiro, eu mil também. Vezes.
1: Eu também.
4: Mil
1: eu
4: vezes também. Rio de Janeiro, cidade maravilhosa.
1: Eu também.
4: Mas aqui hoje é por conta da força do destino, né? Brasil jogando hoje aqui em Miami, estádio Red Rock Stadium, aqui em Miami, palco da partida contra a seleção da Escócia. Aliás, que escoceses e brasileiros estão tomando conta aqui de Miami, estádio lotado, daqui a pouquinho todos os detalhes. E o meu palpite, Netinho, sem você me perguntar, 5-0 pro Brasil hoje.
5: Brasil!
4: Eu tô confiante. Hoje eu tô antipático. Hoje o Brasil ganha. Hoje o Brasil vai mostrar o peso dessa camisa amarela, que vai com certeza hoje fazer um grande jogo. Hoje os jogadores com muita vontade. E a Escócia que nos perdoe, alguém vai ter que pagar essa conta, vai ser a Escócia, viu?
1: Boa. Você tá desde manhã, desde o Melo, nessa empolgação aí, hein?
4: Com certeza, porque a gente vê que o clima tá pra cima, os jogadores sabem que podem corresponder, que pode colocar o Brasil num patamar diferenciado. Tem que trazer esse respeito de volta, Latinho. Nós somos o único país pentacampeão mundial. Nós temos jogadores que disputam as melhores ligas do mundo. Nós temos jogadores consagrados, jogadores que defendem Liverpool, defendem PSG, jogam no Real Madrid. Nós temos um time, nós somos a seleção que temos o melhor jogador de 2023, que foi o Vinícius Júnior. Então por que não ser otimista, né? Ser otimista que vai dar certo. Hoje o Brasil vai jogar, vai fazer uma grande partida. A Escócia é nossa freguesa e vamos ganhar bem hoje.
1: Olha,
4: pode almoçar seguinte... legal, pode almoçar bacana, que a janta vai ser só alegria.
1: Ei, Rodrigo, e só pra galera se organizando, só pra você organizar aí, hein? Se o Brasil for primeiro, é 2 da tarde na segunda-feira, correto, Rodrigo?

0: Corretíssimo. 14 horas.
1: Se o Brasil for segundo, é 10 da noite. É 10 da noite?
0: 10 da noite.
1: É melhor então ser o primeiro, porque a gente já toma uma de tarde, cura a ressaca e vai trabalhar na terça. Porque se for 10 da noite na segunda-feira, muita gente não vai trabalhar
2: não
1: na
2: vai,
1: terça,
2: né? Verdade, verdade.
0: Falou e disse. É nesse patamar.
2: O Lequinho conhece, né, Rodrigo?
0: Conhece, né? Imagina se ele tomasse uma de elétrico. Ei, ei! Olha que ele não toma, meu patrão. Ele não toma,
2: mas tem amigo que eu toma, achei legal esse comentário dele de dizer se assim, a gente toma uma.
1: Tu que pensa que eu não tomo uma?
2: É, viu, Netinho? Tu olha assim pro Netinho.
0: O Netinho, tem cara, o Netinho tem cara que gosta muito de limonada.
1: De quê? De quê?
2: Você gosta de limonada, Netinho?
0: Limonada,
1: Limonada é com uma gripe, é bom demais. Ó, mas sem álcool.
0: Amanhã, quinta-feira, é dia de quê?
1: Açaí com leite.
0: Eleger?
1: Não.
0: E também?
1: Não. É ninho. É ninho.
0: É muito caro, meu
1: patrão. E açúcar? Não, do refinado.
2: Pronto.
0: Do refinado.
1: Ei, Rodrigo.
2: Rodrigo.
1: Exame.
0: Oi.
1: Olha só, ontem o pessoal, os haters, né, ficam aqui brigando comigo porque eu tomo açaí com leite, né? É. Mas olha essa mistura ontem do mal ouvinte. Vê se dá certo. Açaí com feijão. Combina?
2: Ei, Netinho, eu vou te falar.
0: Açaí com feijão combina.
2: Combina, Netinho.
1: E açaí com leite, não?
2: Açaí com leite,
0: combina
2: não.
0: Combina também.
2: Não, combina também. Não, Rodrigo, pelo amor de Deus, Rodrigo. Não combina, não. Com feijão é muito raiz, viu, Netinho? Ei, Rodrigo. O Netinho é o que pra comer, Netinho? Ei, Rodrigo, tu sempre fala?
1: Ah, eu não.
0: A dona Rosa, saudosa, mãe do Netinho. Ah. Ela disse pro Costa Filho. Quem conversou com ela foi o Costa Filho, né?
2: Ah, o que ela falava?
0: Aí o Costa Filho falou que rolava o negócio de um peixinho, rolava um churrasquinho. Ele disse, mas o Netinho tá nisso aí também, que ele é muito fresco.
2: Ah, exatamente.
1: Vamos embora.
2: Essa
1: vou começar. Vou começar a falar mal de mim. Um abraço. Meu amigo Mike, seu
0: melhor. Netinho,
1: um
0: abraço. Netinho.
1: Fala.
0: Netinho.
1: Fala.
0: Olha o teu palpite, rapaz.
1: Já falei, 2-0.
0: Ah, 2-0.
1: 2-0.
0: E o Sossami, qual é o Sossami?
2: Olha, 5. Entre 3 e 4-0.
0: 6-5.
2: 3-4-0 ali.
1: 3? Não, tem que ser um placar.
2: 3-0 pro Brasil de novo.
1: Pronto.
0: E o do Alisson? Um bolão aí.
2: O Alisson, qual é o teu placar, Alisson? Fala aí, Alisson.
3: 5-0.
2: Olha, tá confiante.
0: Meu palpite, olha, tá junto comigo, Alisson.
1: Será? O Alisson tá brabo,
0: olha,
1: hoje,
0: mandar, hein? Deixa eu aproveitar aqui pra mandar um boa tarde pra minha amiga, a da Cineide Costa. Tá ligada aqui. Um abração a essa grande parlamentar, deputada Cineide Costa, que está nos acompanhando aqui. Ligada na nossa programação, nossa grande parceira aqui também nessa cobertura. Um abraço, deputada, sucesso aí. Tá ligada e tá torcendo pela nossa seleção brasileira daqui a pouquinho neste jogo, jogão de bola contra a seleção da Escócia. Netinho,
1: boa. Vou embora.
0: Pode preparar o teu uísque escocês. Hoje, na Escócia, a única coisa que a gente vai utilizar
1: é
0: vai ser esse uísque escocês.
1: Vou perguntar pro meu pai que ele só toma uísque. Deve ter um por lá, então, né?
0: O que a Escócia tem de bom é exatamente esse uísque escocês, viu?
1: Pronto. Rodrigão, bom trabalho, meu querido. Tudo de bom.
0: Um abraço, Netinho!
1: Um abraço. Samuel, um abraço. Alisson, um abraço.
2: Tchau, Netinho. Tchau, Netinho.
1: Um abraço, um abraço, amigo. Pra você também. Valeu, galera. Tchau. Fui.
4: Tchau, tchau, amor.
5: Ah, Netinho.
4: Eu vou embora.
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3: No clima da Copa do Mundo, chegamos! No clima de seleção brasileira! Hoje, quarta-feira, dia 24 de junho de 2026, hoje é dia de São João também! A partir de agora, tá no ar o meu, seu, nosso! No clima da seleção brasileira, hoje o terceiro jogo da nossa seleção, 19 horas. Vamos estar torcendo, todo mundo acompanhando, vibrando, incentivando, empurrando a nossa seleção diante da seleção da Escócia. E é claro que o sistema diário de comunicação também está nesse clima gostoso e maravilhoso. Nós começamos hoje o programa Luiz Melo Entrevista, ao comando da nossa Zilana Melo, trazendo a participação dos nossos ouvintes, dando o seu palpite aí, o show, o Manhã da Diário com o meu parceiro Netinho, que finalizou agora há pouco, agora o nosso Vem Que Tem, o show da Diário também vai estar no clima, o Canto da Amazônia, o ponto de encontro, enfim, toda a programação da 90.9, ligadaço certamente nesse grande jogo. E você, tá acreditando, tá confiando na nossa seleção? Aqui pela sua 90.9, a emissora número 1 do Amapá. Nós estamos começando mais uma vez com ele. Fala, meu parceiro Alisson.
4: Fala, Patinho.
3: Abraço, Alisson. Um abraço aí. Todo especial. Alô, Tia Maria. Tia Maria chegou por aí. Alô, Tia Maria. Tia Maria. Tia Maria. Cadê
4: tudo
3: a senhora? Aê, tudo bem. Hoje tá tranquilo, né, Tia Maria? Hoje é quarta-feira. Já pode tomar uma já, Tia Maria, acompanhando o jogo da seleção ou não?
4: Daqui a pouco vai tomar uma gelada.
3: Pronto.
4: Bacana.
3: Pronto. Se a Tia Maria falou, então tá liberado. E nós estamos ao vivaço aqui às 12 horas e 48 minutos. A apresentação é minha. E direto dos Estados Unidos, o nosso internacional do Mazagão para o mundo todo. E ele traz informações direto da seleção brasileira, informações privilegiadas que você só acompanha em detalhes aqui no Sistema Diário de Comunicação, meu amigo Rodrigo Silva. Fala, Rodrigo, boa tarde.
5: Opa, boa tarde pra você, Alson Summer, boa tarde, Alisson, boa tarde, Tia Maria, tudo bem, Tia Maria?
4: Tranquilo? Tudo bem, meu coração.
5: Tudo bem, Tia Maria, tudo certo.
4: Daqui vai a ficar pouco melhor. Vai tomar uma gelada bacana.
5: Calma, calma, que vai ficar melhor daqui a pouquinho. Anote aí no seu relógio, às 20 horas em ponto. Vamos estar comemorando uma grande vitória da seleção brasileira hoje sobre a Escócia. Olha, Elcio Sami, o meu amigo Elcio já mandou a mensagem dele aqui. Ele já mandou uma foto. Deixa eu mandar aqui pro Alisson. Pro Alisson compartilhar aí. Estamos ao vivo com a nossa live já, né?
3: Sim.
5: Estamos ao vivo aí na nossa página da Diário FM. Eu falei agora há pouco lá com o Netinho. Ah. Eu falei para ele que o melhor whisky é o escocês.
3: Certo.
5: Da melhor qualidade. E o Elcio Ferreira, que está nos ouvindo, ele mandou aí um legítimo, diretamente da Escócia, 24 anos, mais os anos que está na adega dele. São os 30, né? Vai ser estourado hoje.
3: E
5: olha só, que já maravilha.
3: Estamos olhando aqui, viu, Rodrigo?
5: Já tá mandando, já vê?
3: Já.
5: Égua tá do uísque tá escocês, meu patrão.
3: Esse é padrão, né?
5: A única coisa lá que eles fazem é o uísque. Futebol aqui é futebol do Brasil, mano.
3: Hoje vai ser fácil, né?
5: Eles são bons pra uísque, né?
3: É.
5: E ele tá dizendo que, meu amigo Elcio Ferreira, tá dizendo que vai ser 3-0 para a seleção brasileira. Manda um abraço, minha amiga Lília Regina, também sintonizada aqui, acompanhando a programação. Deputada Zeneide Costa, que falou que vai ser 2-1 para a seleção brasileira. E olha, meu amigo Kennedy, rapaz, grande Kennedy,

0: Tim Kennedy. Já mandou um áudio pra gente. Coloca o áudio do Kennedy aí, que tá ligado, acompanhando. Deixa eu ver se ele mandou o palpite dele. Boa tarde, Kennedy!
1: Fala, Rodrigo, meu amigo. Boa tarde a você. Parabéns pelo teu trabalho. Parabéns mesmo, cara. Você e o Tarcísio, vocês são os caras. Olha, me sinto representado por vocês aí. Então, Rodrigo, a empolgação é recíproca, tá entendendo? O Brasil vai jogar para ganhar. Todo jogo do Brasil joga, para mim, só joga para ganhar, mas não é o Flamengo, mano, que tá entrando em campo. É o Brasil. Então tem que dar uma freada mais, afogar o pé. Um abraço, meu preto. Um abraço a vocês aí. Onde parabéns já aos dois aí. Você e o Tarcísio. Deus abençoe vocês e mais e mais e mais. Um abraço.
0: Valeu, meu amigo Kennedy.
2: Rodrigo, faz
0: um abraço aí pra ele, tá ligado? Pois não, Samer.
2: Então quer dizer que o Flamengo joga mais do que a seleção, é? Segundo o Vitinho aí. Deixa eu contar, ver esses torcedores do Flamengo mesmo.
0: Respeito.
2: São muito empolgados, são muito empolgados.
0: Respeito teu pai, Samer. Caiu o Pedrinho, foi, Samer?
2: Hein?
0: Derrubaram o Pedrinho, foi?
2: Tem como pular essa porta, Rodrigo, porque são 20 dias invicto. E aí, do nada a gente é surpreendido. Simplesmente tiraram o presidente do Vasco, cara. Tu é doido?
0: O cara não que dá, tava batalhando,
2: não
0: né,
2: dá,
0: cara?
2: Não dá. Olha, Rodrigo, mas é o seguinte. Eu só espero que isso não tenha... Enfim, quando você voltar, a gente tá em clima de Copa do Mundo, eu espero que isso não seja... Não tenha dedo do presidente do Flamengo, que tá com medo que o Vasco vire SAF. O parente da Leila lá vai comprar o Vasco, ele tá com medo, ele, cara. Porque ele sabe que se o gigante acordar, amigo, esquece, amigo. São 25 anos, 25 e poucos anos nessa situação e o torcedor raiz do Vasco nunca abandonou. Aí tu imagina, cara, o Vasco voltando a conquistar vários... Mano, esquece, esquece. Aí é por isso que o pessoal tem medo, Rodrigo. Ele sabe que se o gigante acordar, esquece, amigo. Entendeu? Esquece.
0: É verdade. Você tá falando, se você tá falando, tá falado, né? Tá falado. E tá valendo a nossa promoção, palpite premiado.
2: Hoje?
0: Já dá tempo, né, Samy?
2: Dá sim. Né? Com certeza, até 14h, você que é o nosso ouvinte aqui da 90.9, do Vem Que Tem, 981024043, manda mensagem também pro Rodrigo e participe aqui do nosso palpite premiado no oferecimento da Farol e Companhia. 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
4: Opa! 12 horas e 55 minutos, 12 e 55. 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
4: Maravilha, maravilha, galera. Estamos de 11 horas e mais 58 minutos. 12h58. Diário de Macapá. Bateu aí, Osgonçalo. 12h58.
0: Exatamente, né? Certinho. Bateu. Feia.
4: Aqui é uma hora a menos. Então, estamos de 11 horas e 58 minutos. 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Brasil soma 4 pontos já a seleção brasileira, e precisa vencer e torcer para que a goleada Marrocos, se tiver vitória do Marrocos, goleada, a equipe não ultrapasse o Brasil no saldo de gols, né? Vamos torcer que Haiti defenda aí a sua honra e não perca uma goleada vexatória aí para a seleção do Marrocos. Mas o pessoal tá animado por aqui, vai querer marcar gol, vai querer encerrar aí com uma grande vitória, até em respeito aos torcedores que estão marcando presença aqui nos Estados Unidos. Olha, mandando áudio, gente, é o palpite premiado. Alô, boa tarde.
5: Fala, Rodrigo Silva, boa tarde. Me chamo Elias Monteiro, aqui do bairro do Araxá. Tô no trabalho agora, curtindo aquele intervalo aqui do almoço. Hoje tenho certeza que o Brasil vai golear hoje, 4-0. 2 gols do Neymar ainda.
4: Valeu, valeu, meu amigo Elias, está otimista, 4-0 é o palpite dele, né, do meu amigo Elias. Um abraço aí pro Elias, a turma toda que tá ligada, minha amiga Lília Regina, que mandou mensagem agora há pouco, minha amiga Jerusa também, tá ligada aqui acompanhando o programa. Quem mais tá ligado aqui, a turma que tá acompanhando, meu amigo Elcio, já mandei o alô agora há pouco. Olha, cuidado por aí, Rodrigão, você viu, Escobar passou mal, tadinho. Melhoras aí pro nosso Alex Escobar, que teve um pico de pressão. O Elcio Sammy sabe o que é isso, né, Sammy?
0: Infelizmente sim, viu, Rodrigo?
4: De pressão, meu amigo, não brinca, né?
0: Preocupa,
4: não dá
0: bastante
4: pra brincar, né, Sammy?
0: Não dá não. E aí você acaba perdendo, de fato, a concentração, tem muita dificuldade. É uma situação que... A situação do Alex Escobar, eu já passei, infelizmente, por isso. Mas, graças a Deus, estou aqui. A gente deseja também...
4: Fez o tratamento adequado, né?
0: Isso, exatamente.

0: Exatamente. Tá se cuidando já. Tá recebendo todos os atendimentos necessários, mas que ele possa se recuperar, que possa voltar, continuar fazendo o trabalho.
1: Necessário, né?
0: Tem que ter um repouso, Rodrigo. Aí, né? É fundamental, cara, é fundamental. Tem que ter esse repouso. Pois é.
1: E a gente vê que a lida não é fácil, meu patrão. O pessoal tem que estar acompanhando o dia a dia, tá acompanhando os bastidores, é deslocamento para um lado, desloca para o outro. E o Escobar é aquele profissional dedicado, que ama a sua profissão, né?
0: Então, exatamente.
1: É o preço do sucesso, é o preço do trabalho. Mas que bom que ele tomou as medidas cabíveis, as medidas necessárias. A intervenção que houve também foi muito importante. E melhoras aí. Pense num cara, sangue bom, gente boa, gente da melhor qualidade. É o Alex Escobar, que já foi em Macapá, inclusive, né? Já fez muitas pautas aí. Já falou da Copa do Mundo Marcílio Dias, já falou do Futilama. E ele tem um carinho muito grande pelo nosso Amapá, né, o Alex Escobar, que é um grande profissional, e que a gente está aqui na torcida para que ele volte ainda nessa Copa, né? Volte aí para informar, sempre com alto astral e com a sua alegria e também a sua irreverência. Olha, deixa eu falar para você aqui da Betral Veículos, um abraço, meu amigo Ney Oliveira. 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
0: Menino Ney, viu, Rodrigo?
1: Grande Ney, rapaz. 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
0: Olha só, são 13 horas e 4 minutos, 13 e 4, tem muita gente mandando mensagem por aqui, a nossa ouvinte de todos os dias. Alô, dona Jerusa, aquele abraço. Até 2 da tarde você pode mandar aqui o seu palpite premiado no oferecimento da Farol e Companhia. Boa tarde, meu palpite é 3-1 pro Brasil, é o Daniel Correia. Valeu, Daniel, pela mensagem. Olá, me chamo Marciele Correia, do Macapaba, e meu palpite é 3-1. Vai, Brasil! Boa tarde, Summer. É o Irã Ribeiro. Fala, Irã! Aqui do Novo Buritizal. Coloco meu nome no sorteio da semana e meu palpite é 3-2 pro Brasil diante da Escócia. Quem mais por aqui? Boa tarde, é o Sou Summer Brasil 4-0. É o que tá dizendo aqui o... Quem é que tá passando por aqui? Cadê, rapaz? Cadê o nome? Ah, é a lenda! Valdir Lima. A lenda! Olha, o Rodrigo... Olha depois o teu WhatsApp aí, Rodrigo. Boa tarde, Alson Sam e Rodrigo. Tô na sintonia do programa, vem que tem. Meu placar é 2-1 pra Escócia. O Otávio Oliveira, motorista por aplicativo. Tem mais mensagem, salve amigo. Hoje é 3-1 pro Brasil, é a Cléo do Novo Buritizal. 4-1 pro Brasil aqui. É o que tá dizendo Efraim Reis. 4-1 Brasil. Tem mais mensagens, boa tarde. 2-1 pro Brasil, a Bena Nogueira lá do município de Santana. Tem áudio também chegando, já a gente coloca aqui também. Afinal de contas, a gente precisa verificar. Hello, alô. Ah, não, ela tá dizendo hello. É a Lília Regina. Tá todo mundo ligado e acompanhando aqui a nossa programação, nosso Vem Que Tem. 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

0: Muito bem, daqui a pouco volta o Rodrigo Silva direto dos Estados Unidos e a gente segue aqui a nossa programação. Tem áudio aí, o Alisson, os nossos ouvintes também participando através do áudio, trazendo aqui o seu palpite premiado. Alô, boa tarde.
1: Boa tarde, senhor Elcio Sami. Me chamo Ângela Maria Pinheiro
0: Moraes. Oi, dona Ângela.
1: Eu vou dar o meu placar.
0: Fique à vontade.
1: De hoje para o jogo. É Brasil 3, Escócia 1.
0: Pronto.
1: Vai ser 3-1 pro Brasil.
0: 3-1 pro Brasil.
1: Muito aqui, obrigado,
0: dona Ângela. Muito formal. Obrigado aí pelo carinho, dona Ângela. Um abraço para a senhora. Boa tarde, Samer. 3-1 pro Brasil hoje, hein? Eliana Neri, do Novo Horizonte. Valeu a Eliana Neri, nosso ouvinte. Boa tarde, Samer. Rodrigo, quero participar da promoção do Vem Que Tem no Buritizal. 3-1 pro Brasil, tá dizendo aqui a Selma Patrícia da Silva. Volta de novo ele, direto dos Estados Unidos. O menino que gosta de conserva, o nome dele é meu patrão. Meu patrão. Coloca a vinheta dele. Meu patrão, Rodrigo Silva. Alô,
2: olha,
0: papai.
2: Tem aqui. Tem aqui. Tem aqui, viu, Sussami?
0: Tem, né?
2: Já comi uma zinha de leve.
0: Ai, ai.
2: Do quê?
0: Não pode esquecer.
2: Meu patrão.
0: Esse é o rapaz raiz. Exatamente.
2: Comi no Catar em 2022, já comi aqui nos Estados Unidos.
0: Mas, Rodrigo, a gente passaria ruim por
2: e
0: aí, Rodrigo.
2: E daqui a 4 anos vai ser no Marrocos, se Deus quiser, viu?
0: Pronto. Ei, Rodrigo, a gente passaria ruim por aí com a questão do açaí? Já encontrou
2: passaria.
0: Por aí?
2: Passaria. É difícil, não achei, né? Ainda, viu, Sam?
0: Nem aquele que é igual o Nutella que
2: acha,
0: aqui, toma.
2: É $50.
0: Não, fala o seguinte, vou ficar aqui por um acampamento.
2: fica aí que tá chegada o açaí.
0: Fica
2: aí
0: aqui.
2: Tu já viu, né, meu patrão?
0: Vou ficar por aqui.
2: Não dá pra vacilar. 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Mandar um abraço a toda a galera que está ligada, acompanhando. 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
3: Valeu, Rodrigo Silva. Continuamos por aqui, são 13 horas e 12 minutos, aliás, 13 e 13 agora. Jogo da Seleção Brasileira, continue mandando aí o palpite premiado aqui pro nosso Vem Que Tem até as 2 da tarde, hein, gente? Depois das 2 da tarde, não pode mais, tá? Prepare-se aí pra viver as emoções do terceiro jogo da nossa seleção, se Deus quiser, hoje com vitória, garantindo a classificação. E garantindo a classificação hoje, o Brasil volta a campo na segunda-feira, é isso, Rodrigo? Só pra confirmar agora um pouco, o Netinho tava falando sobre isso aí.
0: Isso, segunda-feira, primeiro ou segundo na segunda-feira, viu, Sammy?
3: Olha, pronto, então
0: se
3: já começa a
0: preparar. Se for primeiro em Houston, no Texas, às 14 horas, se for segundo colocado, vai ser à noite em Monterrey, no México.
3: Pronto, então a gente vai ficar na expectativa. O Netinho falou que se for segundo, dá pra tomar uma também. dá pra tomar uma na segunda-feira, depois das 10 da noite. Aí terça-feira vai ser feriado ou não, Rodrigo? O que tu diz?
0: Nada de feriado, meu patrão. Todo mundo trabalhando de novo.
3: De ressaca, inclusive.
0: Já te falaram que feriado agora só em setembro?
3: É, exatamente, cara. E aqui não para, viu? Olha, o Jean Carlos tá dizendo que vai ser 4-1 pro Brasil. Jean Carlos aqui colocando o palpite 4-1 pro Brasil.
0: Tá todo mundo confiante, né, Sammy? Todo mundo confiante, né?
3: Falar em confiança, Rodrigo, deixa eu mandar um abraço pra esse cara aqui que é super confiante, gente boa demais. É nosso parceiro aqui, de vez em quando cede umas fotos bacanas aqui pra nossa página de esporte do Diário do Amapá. Meu amigo Gabriel Gomes, grande fotógrafo, OGG. Gabriel Gomes, fotógrafo aí. Tá ouvindo a 90.9, nos dando uma carona bem bacana aqui, ouvindo o Vem Que Tem. E ele tá dizendo que vai ser 3-0 e hoje tem gol do Neymar. Tá todo mundo acreditando, tá todo mundo confiando. Rodrigo, aí onde você está nesse momento? O clima também é esse, os torcedores brasileiros. Sei que vocês devem falar bastante, encontrar bastante torcedores brasileiros. Mas tem esse otimismo do torcedor que está aí realmente para assistir o jogo da seleção próximo, tá? Tem esse otimismo de ver o Neymar jogando e fazendo gol, Rodrigo?
0: Tá todo mundo confiante com as notícias, com as informações, com o clima leve deixado aí pelos jogadores da seleção brasileira, do Neymar também, que vive aí essa expectativa de estrear pela seleção brasileira. Então tá um clima suave. Muitos brasileiros aqui, a colônia de brasileiros em Miami e Orlando é muito grande aqui na Flórida. Quase. E a seleção brasileira vai se sentir em casa, viu, Sammy? Vai se sentir em casa porque tem muitos torcedores e muitos confiantes. Inclusive, a gente viu já uma

0: as organizadas, torcedores que estão aqui prestigiando a Copa do Mundo, tomando conta de Miami Beach e, logicamente, vão torcer bastante pela nossa seleção hoje diante da Escócia. O clima por aqui é, sim, de muita confiança. O sol agora, neste momento, dando o ar da graça. Clima tá para mar, clima tá pra praia e para uma boa vitória da seleção brasileira, Sossami.
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0: Rodrigo Silva. Agora estamos de 13 horas e mais 18 minutos. 13 e 18. É hoje, galera. A seleção brasileira em campo. Tem um trecho aí da entrevista do Carlo Ancelotti, Wallace. Ele falando aí a respeito da expectativa pro jogo, tranquilizando os torcedores, logicamente falando aí a respeito desse jogo importante contra a seleção da Escócia, né? O time que já jogou duas vezes na competição, venceu o Haiti pelo placar de 1-0, perdeu por 1-0, e a Escócia não vive um momento, né, em termos de gols e finalizações. É um time que finaliza muito pouco, tem pouca eficiência de ataque, e hoje mais do que nunca vai precisar pelo menos empatar com a seleção brasileira. Daí a previsão de um jogo disputado, de um jogo pegado, mas que o Ancelotti, sem dúvida nenhuma, vai estar focado o tempo todo, sem se preocupar com o outro jogo do grupo, que vai ser entre a seleção aí de Marrocos e a seleção do Haiti. Ouça o que disse o técnico da seleção brasileira, Carlos Ancelotti.
5: É uma equipe forte fisicamente, com uma estratégia muito clara. É uma equipe bem organizada, habitualmente joga 4-4-2, muita bola longa e muito forte. Vão tentar jogar por cruzamento, muito cruzamento, então é um jogo que temos que, neste aspecto, controlar.
0: Aí, a dica do técnico Carlo Ancelotti, Alson Sami.
1: Exatamente, o Rodrigo Silva. E olha, ele realmente ontem foi bombardeado. Foram muitas e muitas perguntas, né? Tava acompanhando já no final da noite pela Cazé TV um trecho dessa entrevista dele ontem, Rodrigo Silva, e todo mundo tentando tirar dele aí alguma pista, se o Neymar seria titular ou não, se o Neymar poderia já começar o segundo tempo, já o início do segundo tempo já em campo, tentando tirar dele também a informação ali de quem poderia substituir o Rafinha, se vai ser o Luiz Henrique, se vai ser o próprio Rayan, que estão disputando ali a vaga, se de repente. E muitas perguntas sempre, como sempre, jornalistas perguntando sobre o Endrick, se teria condições, um espaço a mais dentro da seleção brasileira. Mas ele, de todas, ele se desviou e não deu muito papo, não. Falou o básico do básico, né, o Rodrigo Silva, o técnico Ancelotti aí.
0: Sim. É a característica dele, né, Sam? Definição de grupo, de time. É um ciclo que está iniciado, né? Ele já pegou já no meio do caminho, mas que ele tem se esforçado aí para colocar a melhor formação no

0: que pensa. As contusões, né? O Wesley contundido, foi que teve que ser cortado. O Éder Militão, que era um jogador que ele contava muito, treinou com ele na equipe do Real Madrid. É o próprio Estevão, né? Que era um jogador que prometia bastante. O Rodrigo. Olha só, o cara perde o Wesley, Rodrigo, perde Éder Militão. Ou seja, jogadores aí que tinham uma possibilidade de render muito com a camisa da seleção brasileira. Aí, de repente, tem que mudar tudo. Realmente não é fácil, né, Sam? É uma situação aí que o treinador tem que procurar a melhor forma possível e fazer valer os que ele convocou aí para suprir essas ausências de jogadores potenciais. Estevão, eu te pergunto, Estevão seria titular ou não seria nessa seleção, hein?
1: Com toda certeza. Atualmente,
0: O Rodrigo
1: também, os dois, na verdade. Eles vinham sendo titulares, o Éder Militão absoluto ali ao lado do Marquinhos, né?
0: O Wesley era o lateral direito.
1: Exato.
0: E titular também, né?
1: É o detalhe, né, Rodrigo? Você falando agora chama atenção realmente. Somos jogadores que vinham sendo titulares absolutos nessa seleção e que são várias baixas realmente em que o técnico Ancelotti tem que praticamente se reinventar, apesar de termos ali alguns jogadores qualificados. Mas a gente volta, eu volto a dizer, e cobrar dele. Porque, às vezes, a teimosia também, já deu pra perceber que toma conta desse homem, viu, o Rodrigo Silva? A gente observa, analisa, a gente como torcedor, às vezes é técnico, às vezes é comentarista. Se a gente pudesse, a gente faria certas coisas, certas situações em que só o técnico pode fazer. Mas, principalmente, essa questão do Endrick, que veio bem nos dois jogos, nos dois amistosos que a seleção fez.
0: Marcou, entra sempre bem.
1: Exatamente. Né? Entra sempre bem. No jogo passado, agora fez o gol, mas tava impedido. Mas parece que tem alguma coisa que o Ancelotti não dá muita moral pra esse jogador não, né, Rodrigo?
0: Pois é, o Endrick é aquele jogador que o Ancelotti conhece as características e o estilo dele, né? É um jogador que tem estrela, é um jogador que vai ter o momento dele, é muito novo ainda, né, Samir? Claro que, por exemplo, você vê um Lamine Yamal aí, que eu acho que tem a mesma idade, se for mais velho é pouca coisa, em relação ao Endrick, ele está ganhando já a quilometragem, né? Começou no banco. O pessoal também tem que ver aí o estilo de jogo para colocar o jogador Endrick, né? Mas ele tem qualidade. Uma hora ou outra, o técnico Carlo Ancelotti vai ter que o lançar, vai ter que colocá-lo para começar jogando aí no time principal da seleção brasileira. E eu confio naquela máxima, para cada jogo uma característica, um estilo diferente, uma tática diferente. Eu acredito, por exemplo, quando o Brasil for jogar com uma França, que tem um time qualificado, eu acredito que o Ancelotti vai saber o que fazer para parar o Lise, Mbappé, Dembélé e outros jogadores, né? É nisso que eu acredito, nesse potencial copeiro que o técnico Carlo Ancelotti tem. Então, ele já tem essa característica, ele tem essa experiência, multicampeão pelo Real Madrid, pelo Milan. Então, um cara que tem rodagem, né? Rodagem, e que ele precisa colocar em prática essa rodagem na seleção brasileira. Olha, mandar um abraço pro meu amigo Alex. Conhece o Alex da Dupla e Alex, rapaz?
1: Com certeza. Grande
0: Alex. Tá mandando um abraço pra você também aí, Sam. Tá ligado, mandou a foto aí do carro. Um abraço pra Nana, um abraço pro Alex. Essa dupla é da melhor qualidade, que em breve vai estar no nosso Mário Brandão, fazendo a festa pra galera aí marcar presença lá no show sertanejo dessa dupla maravilhosa, Nana e Alex.
1: Bacana demais, olha, um abraço pra esses meus amigos queridos, convidar eles inclusive pra assistir o jogo hoje, pra gente acompanhar o jogo do Brasil hoje, assistir essa vitória da nossa seleção, Rodrigão.
0: Olha aí, ó. Fazendo a festa, meu patrão. Gente.
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1: Brasil! Isso aqui foi a primeira música. Eu ouvi ela no Manhã da Diário com o Netinho. E até hoje eu escuto uma música muito boa aí. Uma das primeiras músicas de trabalho da dupla Nana e Alex. Rolê na cama. E o DJ,
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0: Eita, dupla boa, meu patrão. Dá até vontade de tomar uma.
1: Essa Maria, música, essa letra aí, vou te contar, viu?
3: Daqui a pouco a gente vai tomar uma gelada bacana.
0: Alex. Ai, caralho, não, querido.

0: Hoje é dia de Brasil. Copa do Mundo. Cadê aquela música lá da Ludmilla e o Alisson? Coloca aquela, vou colocar no clima da Copa lá. Meu amigo Alex. Ô Alex, alô, mana. Olha aí a música da seleção, Alisson. Esse clima hoje. Hoje é Copa do Mundo, simbora. Joga Brasil, joga pra frente Brasil. 5-0, Elson Sami.
1: Brasil 4-0 hoje, tá bom.
0: Seja boa ser brasileiro, meu patrão.

0: As pessoas estão mandando aqui, ó, acreditando que... Tá dizendo que vai ser um negócio apertado hoje, Rodrigo. 3-2 pro Brasil. A Gisele Corrêa de Almeida, lá do bairro Renascer, tá mandando.
1: Gisele, pode ter certeza, hoje vai ser a melhor apresentação da seleção brasileira.
0: Ah, tomara.
1: Eu te falo que... É, dá pra ver no semblante dos jogadores o quanto eles querem mostrar que sabe jogar, que veste a camisa da seleção brasileira. Eles sabem que faltam trazer aquele futebol envolvente, aquele futebol empolgante. E que hoje é o grande dia diante das costas, sabe?
0: O Rodrigo, e o detalhe, cara, eu vou te contar, vou falar por mim, viu? Eu queria muito que o Casimiro pegasse um bancozinho. É um cara muito mala, muito malinha dentro de campo. É como diz o Diniz naquele dia, falou pro jogador lá, muito mascaradinho. Esse cara precisa pegar um pouco de banco, cara. Precisa baixar um pouco mais a bola dele, porque não tá jogando esse futebol todo, não.
1: Ele é da confiança do Ancelotti, né? Mas eu concordo contigo.
0: E se pegar cartão amarelo hoje, vai estar suspenso pra próxima fase, né? Porque tá pendurado.
1: Aí pronto, né?
0: É ele, o Ibanez.
1: O cara pegar cartão amarelo contra a Escócia, meu patrão. A Escócia tem uma média. Ah. Eu tava acompanhando aqui o scout da Escócia. Eu vou puxar aqui essa informação, Elcio Sammy. Pra bater... Pra você ver que a Escócia, ela é aquele time que não tem essa extradição de jogar pra cima, de jogar pra frente, né? Olha, o Brasil revive fantasmas de duas décadas na fase de grupos e joga sob tensão. É pelo topo. É, meu patrão, tem essa questão aí toda que envolve aí. O confronto contra a Escócia perdeu o status de mero cumprimento de tabela para virar uma decisão de posicionamento. Para evitar o pior cenário e afastar o drama de um cruzamento indesejado na segunda fase do Mundial, o Brasil precisa vencer e construir um saldo seguro para não depender do resultado do Marrocos. A bola rola em Miami para definir se a seleção segurará o topo da chave ou se o caminho rumo ao Hexa se tornará um teste para cardíacos logo no primeiro jogo do mata-mata. A Copa do Mundo de 2026 está sendo realizada, portanto, aqui nos Estados Unidos, no Canadá e também no México. É essa aí, portanto, a situação, Elson Samir.
0: É isso, Rodrigo Silva, são 13:30, nós vamos girar aqui nos nossos apoios culturais. Olha, continue mandando aí a sua mensagem, continue participando com a gente aí. Meu amigo DJ William Mix, alô William, olha rapaz, lá do bairro Novo Horizonte tá acompanhando a nossa programação, meu parceirão William Mix, já fizemos vários eventos aí pelo interior do estado, tá pedindo para colocar aqui o nome dele nas promoções. Tem outras mensagens chegando aqui, boa tarde. Brasil 2, Marrocos 2, Luma Sanches. Olha essa daqui, Rodrigo. Tá dizendo que vai ser, aliás, Escócia, perdão. Brasil 2, Escócia 2. A Luma Sanches Rodrigues tá dizendo que vai ser empate. E o William Mix tá dizendo que o palpite dele é 4-1 pro Brasil. A Márcia Lima tá dizendo. Coloca o meu nome aí no meu palpite. Cadê o palpite da Márcia Rodrigues? Já vou verificar aqui. Meu palpite para hoje, Brasil 2, Escócia 1. Claudiana Souza. Pronto, são muitas e muitas mensagens chegando aqui no nosso palpite premiado no oferecimento da Fala e Companhia.

0: dos demais parceiros. Vamos girar nos nossos apoios culturais e daqui a pouco a gente volta com muito mais. Eu, Alisson, Tia Maria, direto de Macapá, no Amapá, e o Rodrigo Silva, hoje ele está simplesmente só em Miami. Dá licença, a gente volta já.
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Muito bem, são 13 horas e 40 minutos, 13 e 40, e Macapá de volta nesse clima de Copa do Mundo. Olha, 13 e 41 agora, clima de Copa do Mundo, ainda dá tempo de você mandar aqui sua mensagem para o 981024043, tá? 981024043, para você mandar sua mensagem aí. Boa tarde, Rodrigo, Alisson, Elson Samer, coloca meu nome na promoção, eu sou a Stephanie Pimi.

0: a Stephanie Pinheiro. Brasil 3-0 na Croácia. Beleza, Stephanie, valeu. É, boa tarde, menino. Já estou ligadinha no Vem Que Tem. Coloca meu nome na promoção. Meu palpite é Brasil 3-1. Essa daqui é a Lidiane Fernandes. Valeu, Lidiane. Obrigado. É, Brasil 3, Escócia 0. José Raimundo Braga de Oliveira também já está aqui com a gente. Boa tarde, Rodrigo, Alisson e Assunção. Me coloca meu nome na promoção. Leandro Pinheiro, motorista por aplicativo. E o placar hoje é 3-1. Pra quem, Leandro? Fala aí. 3-1. Ele só mandou aqui 3-1. Boa tarde, Rodrigo, Alisson e Assunção. Me coloca meu nome na promoção. Eu sou a Franci Pinheiro. E o meu placar é 3-1 Brasil diante da Escócia. William Mix, eu falei agora há pouco, já mandou aqui o seu palpite, meu parceiro DJ William Mix, 4-1. 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
0: Ei, tia Maria, calma, tia Maria, calma. Tá fiada essa tia Maria, hein? Tá suave, tia Maria, relaxa que hoje é jogo da nossa seleção. Hoje a gente vai ganhar bacana, logo mais, vai ser 4-0 pra seleção brasileira. Enfim, vamos comemorar, tia Maria, relaxa, relaxa aí o coração, mulher.
5: Tu diz,
0: né? É, tô dizendo, tia Maria, tô te falando. Ó, olá, sou a Bianca Corrêa, de Passo Fundo, meu placar será 2-1 pra seleção brasileira. Será? Então pronto, já está aqui concorrendo. Manda aí o seu palpite porque tá acabando, tá? O palpite premiado da Farol e Companhia vai até as 2 da tarde. Até o final do nosso programa você pode mandar o seu palpite. Amanhã a gente traz o resultado. Se tivermos mais de um acertador aí, galera que for acertar o placar, a gente faz o sorteio. E se de repente você levar sorte, ganhar sozinho, 100zão. 100zão numa quinta-feira, meu patrão. Já o anúncio, prenúncio aí do final de semana, aí tá bom demais, né, meu diretor Alisson? Tá bom, né? R$100, né? Aí. R$100 dá pra fazer. Dá pra comprar uma caixinha de cerveja, Alisson?
6: Sim!
0: Dá pra comprar aquela carne já pro próximo jogo da seleção?
6: Sim!
0: Dá pra comprar um churrasco?
6: Sim!
0: Dá pra comprar o quê? Dá pra comprar um açaí, né?
6: Sim!
0: Ah, então pronto, meu amigo. 100zinho no Pix premiado da Farol e Companhia aqui. 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Um abraço pro Marinaldo e a toda a galera aí lá da Farol e Companhia. Tem o áudio aí, coloca aí.
7: Boa tarde, meu amigo Rodrigo Silva. Oi. Sou do campo na escuta do programa, meu amigo. Como é que tá os Estados Unidos? Olha, meu amigo, meu palpite. Ah. O jogo do Brasil hoje é 3-0 pro Brasil.
0: Tá bom. Tá bom demais, tá bom demais.
7: Ah, eu gosto.
0: É mesmo, essa? Você gosta, né? 13h50, Alisson, vamos girar de novo nos nossos apoios, rapidinho. Boa tarde, Rodrigo, Alisson, Elson, Samer, coloca o meu nome na promoção, eu sou Amanda Laiane. 2-1 pro Brasil, valeu, Amandinha. E daqui a pouco a gente volta pra finalizarmos a última parte aqui do nosso Vem Que Tem especial de quarta-feira. É dia de seleção brasileira, de coração, meu patrão.

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13h58, ao som do MC Guimê, no clima da Copa do Mundo, no clima da nossa seleção. Hoje, inclusive, para quem está acompanhando, nos assistindo aí na nossa transmissão no Facebook, tá aqui, ó. Hoje eu estou com a camisa da nossa seleção, a camisa tradicional amarelinha, torcendo pela nossa seleção, 4-0 para o Brasil hoje, ó. E você que participou, mandou o seu palpite, deu, chegou, parou por hoje. Amanhã a gente traz o resultado, vamos ver aí quem vai acertar o placar do jogo de hoje. Lembrando aí, se tivermos mais de um acertador, a gente faz o sorteio. Se ninguém acertar o placar, se acumular, a gente faz no outro jogo, se Deus quiser, com a classificação da seleção brasileira para as oitavas de final. Um abraço para todo mundo aí, obrigado meu parceiro, o Alisson Brito. Valeu, tia Maria. Valeu, Rodrigo Silva, ele que já tá se preparando para acompanhar hoje mais um jogão da seleção brasileira ao vivo. Vai estar direto lá do estádio. 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Nosso Pix Premiado que amanhã trará o resultado da super promoção. Pra você que participou, você que mandou sua mensagem, o meu muito obrigado. E amanhã a gente volta a partir das 12h30. Tá chegando aí o Célio Santiago.

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1: Olá, pessoal. Agora 2:02.
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3: É muito mais Brasil na Copa. E hoje tem Brasil, Brasil, Brasil, Brasil. Brasil, Zil, Zil, Zil, Zil pra você, viu? E aí, galera, tudo beleza? Tudo certinho? Aquele modelo daquele padrão, afinal de contas, hoje tem seleção brasileira. Vamos lá, junto com a nossa energia positiva, torcer pela nossa seleção. Yes!
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Opa, gente, salve, salve, muito boa tarde pra você ligado na sintonia da YS453, 90,9, Diário FM Macapá, hoje, quarta-feira, meio cona da semana, dia 24 de junho.

De 2026, mais uma vez, super tarde maravilhosa pra todo mundo, a você que tá na sua casa, você que tá no seu ambiente de trabalho. Muito obrigado por estar em nossa companhia a partir de agora para todo o Brasil e o mundo, ligado na frequência da Diário Ponto, na Diário FM 90.9. Afinal de contas, hoje é quarta-feira, daquele modelo. Hoje é dia de jogo da seleção brasileira, seu terceiro desafio na Copa do Mundo 2026, e nós estamos.

0: Sempre aqui na programação número 1, junto com a gente, valeu mesmo de verdade. Você pode interagir com a gente através do nosso número 991-22-6978, também nas nossas redes sociais, @showdadiariooficial no Facebook e Instagram. Facebook e Instagram, @showdadiariooficial. E também tem o meu pessoal lá no Instagram, @locutorpanda_oficial, @locutorpanda_oficial, com apoio cultural da rede de lojas Tudo 18, a maior e melhor rede de lojas de preço único do Brasil. 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

0: essa é a sua, Diário FM 90.9, Shakira Waka Waka. Essa tema trilha da Copa de 2010, mas sempre a gente vai revivendo as melhores copas do momento aqui na programação da Diário FM 90.9. Agora, 2h13.
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2: Fala, meu amigo Célio Santiago, locutor Panda.
0: Opa,
2: voltei.
0: Sou
2: boa
0: eu.
2: Boa tarde pra você e boa tarde, ouvinte do programa Show da Diário. Quartou, meio da semana. Hoje tem jogo do Brasil. O palpite: Brasil 3, Escócia 0. E aí, produção, boa tarde. Fala, e aí, mano, tá tranquilo? Confiante com o Brasil? E quem fala é seu amigo Jonathan Mello, o John John do bairro Novo Horizonte, Zona Norte, Macapá, diretamente da Rodovia de Jaú. Tamo junto, misturado, é nóis.
0: Valeu, valeu, valeu, é nóis, no rumo da Ponte do Copal e dos Congonhas, vamos lá. Olá, querido, na escuta sempre do nosso Show da Diário. Minha amiga Dona Jerusa, grande beijo pra senhora, tudo de bom, valeu pelo carinho, obrigado pela audiência. Sempre aqui na programação número 1. Você pode mandar seu recado, teu beijo, teu abraço pra quem você quiser agora através do 991-22-6978. 991-22-6978. Você também pede seu som à vontade. Aqui a gente vai detonando com todo carinho aqui na programação, junto com você, na número 1, aqui na nossa Diário 90.9. Enquanto isso, você continua participando com a gente, também através dos nossos canais de comunicação na internet. Nosso Instagram, @showdadiariooficial, @showdadiariooficial no Facebook e Instagram. Facebook e Instagram, @showdadiariooficial. Especial, aliás, oficial pra você, @showdadiario, oficial no Facebook e Instagram. Agora, quem quiser me seguir também me segue lá, @locutorpanda_oficial, @locutorpanda_oficial.

0: Boa tarde, amigo Panda Célio Santiago.
1: Opa.
0: É o André Torres aqui do Mazagão Velho.
1: André. Amigo,
0: estou na escuta do programa. Eu gostaria de mandar meus alô, boa tarde para a amiga Dona Jerusa e seu esposo Eliseu.
1: Muito bem.
0: Rosinei de Santos e seu esposo lá no Campina Grande. Seu Tião e sua esposa Kelly da Ferraz e São Sebastião. Sou Raimundão da Jurema nos Congós, para Dona Neiga da Vila do Maracá e para todos que estão na escuta do programa aqui em Mazagão Velho, no estado do Amapá. Ok, amigo? Até logo.
1: Grande abraço, seu André. Para você, senhor, tudo de bom. Valeu, valeu, valeu mesmo, de verdade. Ah, Dodói, muita gripe, mas ligado aqui, amigo. Valeu, meu amigo Carlos Ferreira. Melhoras, meu amigo, para você. Nada que um bem misturadinho, bem piladinho, legal lá. Nada que um bom mel com alho, azeite e também, meu amigo, aquele limãozinho, não deu um jeito bacana pra aliviar. Qualquer coisa, chame por aqui que a gente cura tua garganta. Não tem problema não, mestre, viu? A gente cura. Sem problema, sem medo de ser feliz. Ai, grande abraço pra você. Tudo de bom, muito obrigado pelo carinho, pela audiência, meu amigo Carlos Ferreira. Tá no trabalho, ouvindo a gente, tá gripado, mas... Tá ouvindo a programação da 90.99 91 22 6978 e você já se cadastrou no nosso game da hora? Ainda não? Ó, dá tempo de você fazer o seu cadastro, venha testar os seus conhecimentos no game da hora, baterias manhã e tarde e o campeão da semana fatura R$100. E aí, tá afim de faturar esse cenzão? Por enquanto, aqui é a galera que tá na área com a gente. Tem gente da frente aqui, 10 mil pontos aí, pra turma que tá de boa, ouvindo a programação aqui da Diário 90.9. Por enquanto, Elizabeth Pantoja tá com 10 mil pontos, então a galera que tem que correr atrás desse prejuízo aí, tá bom? Ir pro sorteio com ela e tentar desbancar, nem que seja no sorteio. E ainda há a possibilidade, quem sabe, que ela possa levar sozinha também. 991-22-6978 pra você participar à vontade, mandando beijo, mandando abraço, cheiro pra quem você quiser, e a gente detona com todo carinho aqui na programação da 90.9.
2: Boa tarde, Sérgio Santiago. Vamos que vamos.
1: Quarto. Só se for agora.
2: Acho que o Marlon é meio boiolado.
1: Pô. Água.
2: Ele joga beijo pra homem, pra mulher. Eu quero que ele jogue só pra mulher aí. Negócio de homem não presta, não. Negócio de homem, não. Marlon. Só pra mulher, Marlon.
1: Ah, mas não esquenta, Marta. Ei, Marta, não esquenta, que o John ele não tem ciúme. O Jonathan Mello, o Marlon, eles não têm ciúme. Ele manda pra... Manda pra ela aí, Marlon, vai. Isso, pô. Manda pro Jonathan também, ó. Pronto, ele mandou mais cedo, pronto. Fica dividido pros dois. Ele não tem ciúme, cara. Ele é de todo mundo. Ele é de todo mundo, né, Marlon?
3: Errou!
1: Não é verdade? Olha, tu tá, só porque o Jonathan Mello escreveu... Aqui, ó, ei, Marlon, para com a tua loucura, só porque não teve bolo pra tu. Olha, o Marlon tava louco pra comer o bolo do Jonathan, o Jonathan ficou devendo o bolo. Mas uma hora dessa, né, Marlon? Uma hora dessa, vocês se encontram, né? Aí tu vai comer o bolo do Jonathan, olha aí, ó. Foi uma promessa que ele fez no dia do aniversário dele, que ia mandar o bolo pra ti, né? E vai dar o bolo dele direto pro Marlon. E não é pra te ter ciúme, E Marta, não é pra ter ciúme não, fia. WilliamBrasil.com.br na parada, grande abraço pra você. Valeu, valeu, Marisete Pantoja, bairro do Buritizal. Marisete Pantoja, grande beijo pra você. Olha, obrigado pelo carinho, obrigado pela audiência também. 991-22-6978. 991-22-6978. Muito bem, Alexandre Senna, eu quero beijo também. E aí, Marlon, dá um beijinho aí pro vem no cantinho do sorriso do Alexandre aí. Ah, muito bem, aí ele gosta, né, Marlon? Aí sim, hein? Amei, diz que amei. Ai, ai, ai. Mas essa é a tua praia, Marlon?
3: Errou!
1: Ah, muito bem. 991-22-6978. Mas qualquer coisinha, diz que a gente dá um cheiro no cangote dele se ele quiser. Ai, meu Deus do céu, gente, essa galera, eu vou te falar. Oh, olha, coisa linda, coisa fofa. Quem é essa coisa linda? É o Brian. Ô, Brian. Tá pequenininho. Quantos meses ele tem, rapaz? Ele deve ter o quê? Vou chutar aqui. Ele deve ter uns... Deve ter uns 4 meses, mais ou menos. É isso? 4, 3 meses? Mas fala aí pra mim, Marisete. Quantos meses o Brian tem? Deve ter... Eu acho que deve ter cara de... Deve ter uns 4 meses, mais ou menos. 6 meses, olha. Por 2 meses eu... Por 2 meses eu errei. A idade do Brian. Coisa linda. Coisa fofa. 991-22-6978.

jeito. Gente, ainda dá tempo de você fazer seu cadastro ainda por enquanto. Elizabeth Pantoja com 10 mil pontos, liderando o nosso game da hora. E a galera que tá aí na área com a gente, bora aproveitar. Ei, Pedro Henrique, quem é Pedro Henrique? Deixa eu ver aqui. Olha, o Pedro Henrique tá com uma cara de poucos amigos aí. Pouco invocado, sim, ele tá, não. 991-22-6978 pra turma que tá na área com a gente. Pode mandar teu beijo, teu abraço, seu cheiro pra quem você quiser. Agora, 991-22-6978.

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0: Hora certinha, agora 2h22.
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0: Márcia Solange Almeida e Henri Freitas na programação número 1. Não valorizar agora, 2h30.
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0: Muito bem, fatos e fofocas chegando na área pra você através do nosso site www.manhadadiario.com.br. Quer saber notícias do Amapá, do Brasil, do mundo, celebridades, o que tá acontecendo na Copa do Mundo e também tudo que vem acontecendo por aí, os buchichos, os tititis? 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Gente, Galvão Bueno entra para o Guinness. Guinness e eterniza uma trajetória histórica das Copas. Gente, de surpresa, Galvão Bueno recebeu nesta segunda-feira, em Miami, nos Estados Unidos, um reconhecimento que poucos profissionais da comunicação esportiva poderiam imaginar alcançar. O narrador foi oficializado pelo Guinness World Records como profissional com o maior número de partidas narradas em Copas do Mundo, em cerimônia realizada em um de seus, por um de seus patrocinadores. Bem, o prêmio, né, coroa uma trajetória iniciada na Copa do Mundo de 1974, na então Alemanha Ocidental. Desde então, Galvão acompanhou, né, gerações de jogadores, transformações no futebol, mudanças, tecnologia e algumas das maiores histórias do esporte, tornando a sua voz parte da memória afetiva de milhões de brasileiros em 148 partidas narradas. Bem, ao longo de mais de 5 décadas, consolidou, né, um estilo muito próprio de narrar, misturando emoção, informação e personalidade. Concorde-se ou não com o seu jeito, é impossível negar a dimensão da sua contribuição para a televisão esportiva brasileira. Muito além de um recorde numérico, o certificado entregue pela Bet Nacional, sua patrocinadora, representa, né, a relevância de uma carreira construída com regularidade, dedicação e a presença de um dos maiores eventos de futebol do mundo. Poucos profissionais permaneceram tanto tempo no mais alto nível. Ah, tá certo, há prêmios que reconhecem um momento. Este, em particular, reconhece uma história inteira. E há poucas histórias na televisão brasileira são tão identificadas com a Copa do Mundo quanto a de Galvão Bueno. Então, minha produção, uma salva de palmas para um dos maiores narradores esportivos de todos os tempos em todo o Brasil. Você pode até não gostar. Você pode até, né, até dizer, ah, Célio, tu tá exagerando. Não. Nunca vão tirar a história de um dos maiores narradores esportivos do Brasil. O resto veio só depois. Ah, mas ele tá velho agora. Ele tá em final de carreira. Mas tá aí, olha, reconhecido a história alcançada em mais de 148 partidas narradas em Copas do Mundo. Nenhum desses que tá aí agora, dificilmente, posso até estar enganado, mas dificilmente vai chegar na marca que o Galvão Bueno conquistou em mais de 5 décadas dedicado ao esporte. Você pode até não gostar dele. Pode até não gostar. Ah, eu não gosto dele, tu tá falando besteira. É uma opinião minha. Tem que se dar de César o que é de César. E Galvão é um monstro na comunicação brasileira.
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0: 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Calma, Marlon.

0: essa é a sua, Diário FM 90.9, Jota Quest, dentro de um abraço. Agora 2h43.
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0: Muito bem, 991-22-6978. A galera dizendo que música bonita, música linda do Jota Quest. Dentro de um abraço, reflete muita coisa bacana, muita coisa boa.
2: Ah, não vai mesmo.
0: É, rapaziada.
2: O Galvão é o Galvão.
0: Também, sim, sim.
2: E ele tá narrando no SBT, né,
0: Sam? Exatamente. Pra muitos que pensavam que ele estaria perdido e não estaria na Copa do Mundo, estão iguais ao Célio, redondamente enganados. tá lá no SBT, dando um show de narração do Galvão Bueno. Fodástico. Ah, salve, salve, amigo. Toda enrolada no trabalho, mas o coração está aí no seu programa. Beijos, valeu, Cléo Silva. Grande beijinho pra você, cheirinho. Tudo de bom, muito obrigado pelo carinho da audiência. 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Você vai ouvir o show da Diário também lá na ProLine, 991-22-6978.
3: Boa, mas muito boa tarde, meu.
0: Boa.
3: Fofo, cheiroso.
0: Boa.
3: E todo maravilhoso das minhas tardes. Estou sempre aqui, ligadinha no show da Diário.
0: Muito bem.
3: Um cheirão pra você. Um abraço bem apertado. Saudade de você.
0: Também.
3: Amigo.
0: Vamos matar essa saudade.
3: Fernandes.
0: Vamos matar essa saudade amanhã aí no Carrefour da Zona Norte. Amanhã

0: 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Então a galera pode esperar a gente por aí. Às 2 horas da tarde estaremos com o nosso show da Diário. 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Manda beijinho, cheirinho aqui pra Rosinete. Boa tarde, meu amigo, querido Rosinete Rocha, Ilha Rasa. Grande beijo pra você, obrigado pelo carinho, pela audiência. Boa tarde, Panda, já ligada no programa. Vamos torcer para o nosso Brasil. Ô, minha amiga Silvia, grande beijinho, cheirinho pra você, obrigado pelo carinho, obrigado pela audiência. Boa tarde, Célio Santiago, já na escuta do show da Diário. Neide Santos, Daniel e Daniel, do quilômetro 21, Campina Grande. Já tá na área com a gente também, valeu, minha queridíssima. Neide Santos, Daniel e Daniel, do quilômetro 21, Campina Grande. Estão todos ligados na frequência da 90.9. Rapaz, tá circulando, tá circulando lá no nosso perfil aqui do WhatsApp, né? No status já tá rolando a foto do pequeno Brian, nosso ouvinte mais novo do show da Diário. Tá lá, legenda, lá no nosso status do nosso status aqui, do nosso número do WhatsApp, 991-22-6978. Oh, grande fofuro, Brian, aqui, rapaz. Ouvindo radinho de pilha. Ouvindo a programação da 90.9, desde cedo. 991-22-6978. Você pode participar com a gente também no nosso Game da Hora. Daqui a pouquinho tem bateria pra você. Por enquanto. Aqui a Mari, a nossa querida, a rapaziada que tá aí com a gente também. Desde agradecendo o carinho e a audiência dessa turma maravilhosa. Você que tá se cadastrando ainda, te cadastra que dá tempo. 991-22-6978, com o seu nome, sobrenome, bairro, hashtag Game da Hora e número de contato. Por enquanto, Elizabeth Pantoja está com 10 mil pontos. É a mulher a ser batida no momento. Batida não, né? Pelo menos empatada com ela. Então tá daquele modelo. Mascote, moleque, nosso mascote, Brianzinho, bacana. E o secador, né, Marizé? Ei, Elizabeth. Marizé está falando em mim. Ah, Elizabeth, quer dizer que o secador tá ligado. Bacana, então. Vai continuar nesse modelo, nesse ritmo, nesse naipe. 991-22-6978, com seu nome, sobrenome, bairro, hashtag Game da Hora e número de contato. Nome, sobrenome, bairro, hashtag Game da Hora e número de contato para você já aproveitar e te cadastrar no Game da Hora. Hoje eu quero que você brinque junto com a gente aqui na programação número 1. Agora, 2h50. 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
0: Hora certinha, agora 2h49.
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0: Essa é a sua Diário FM 90.9 Caroline. Começou, terminado. Agora 2h59.
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0: Muito bem, fatos e fofocas já chegando na área. Gente, na disputa pela artilharia da Copa, Mbappé, né, se rende a Messi. É, abre aspas, o melhor do mundo. Gente, na briga pelo topo do ranking da artilharia histórica da Copa do Mundo, Kylian Mbappé, né, voltou a elogiar Lionel Messi, primeiro colocado na lista, né, em entrevista na concentração da França. O camisa 10 da equipe se rendeu ao talento do atacante argentino, classificado por ele como o melhor do mundo. Um dos que foram, os dois, né, foram companheiros na equipe do PSG e se enfrentaram na final do Mundial de 2022. Bem, eu já sabia que o Léo ia marcar gols. O Léo é o Messi, né? Ele sempre marca gols. Ele é que tem, né? Tem o dom. Estou atrás, né? Vou continuar, claro, tentando marcar para ajudar meu time a ir mais longe possível. E é claro, marcando gols, você se aproxima desse tipo de recorde. Mas o mais importante para mim, já como disse, é levar a minha equipe mais longe possível para ganhar a Copa do Mundo. Iniciou, né, Kylian Mbappé. Olha, questionado sobre a briga pela artilharia da atual edição, além de Messi, Mbappé tem também o norueguês Haaland, em inglês, Henry Kane, para você na disputa. O capitão da França também não hesitou.

0: questão em falar sobre o melhor entre os quatro. Lionel Messi, sem dúvida, ele é o melhor do mundo junto com Cristiano Ronaldo. Aliás, Cristiano Ronaldo ontem também, o cara... Criticaram muito o Cristiano Ronaldo pelas atuações, né, logo no início da Copa, mas ontem o cara desencantou de vez, viu? Tem que se, mesmo com a soberba dele toda, da questão de não querer saber de outros jogadores, só saber dele mesmo, parece que ele tem o rei na barriga, mas ele é um ótimo, excelente jogador, um dos melhores do mundo na atualidade, isso é fato, né? Isso também, incontestável, acho que ele também demonstrou diante de 15 anos que tem uma qualidade incrível. Olha, tenho que fazer o que eu posso, mostro para mim a qualidade a maior... possível e também o maior no palco. Olha, tentando, né, ver que a minha equipe, né, a conquistar mais uma Copa do Mundo. Finalizou o atacante, que foi campeão do mundo em 2018 na Rússia e vice-campeão em 2022. Em a equipe francesa pode agora repetir o recorde do Brasil de 94, 98 e 2002 e alcançar 3 finais consecutivas. Atualmente, Mbappé tem 14 gols marcados em Copas do Mundo. Ele pode aumentar essa conta na partida contra o Iraque, que começa às 18 horas, né, da segunda-feira, dia 22. E isso foi certo para você, viu? Foi certíssimo. Messi já marcou 2 vezes contra a Austrália, e também se isolou na artilharia histórica da competição com 18 gols. Bem, por enquanto, é como ele disse, o objetivo principal dele é levar a equipe dele ao mais longe possível que puder da competição. Se os gols vierem, se ele conseguir atingir a marca de Lionel Messi, que eu acho muito, muito difícil, né? Vai ser um mérito muito bom. Também que ele, Mbappé, meu amigo... Essa Copa do Mundo, bom, eu vou dizer uma coisa pra vocês, bom da gente, bom mesmo de nós todos, né, que temos a satisfação e o prazer imenso de ver esses caras jogando nos tempos atuais. Esses sim também. Os caras dão sangue, velho. 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Aproveita, vai lá no nosso site, manhadadiario.com.br.
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0: 13 a sua, Diário FM 90.9, Alex Hovering com Never Dream. Agora 3:07 pra você ligado na melhor sintonia.
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0: Muito bem, meu amigo Abraão Dantas, já estou ligado no programa Abraão Dantas. Hoje tem Brasil, meu palpite é 4-1 para o Brasil. 4-1 para o Brasil contra a Escócia. Muito bem. Grande Abraão Dantas, aquele abraço para você, minha amiga Marta do Zerão, Jonathan Mello, Elizabeth Pantoja, Jane Fernandes. Já na área, mulher do restaurante, Cléo Silva. Também a deixa eu ver quem tá por aqui, a Karen Barcelar. E toda essa turma maravilhosa, valeu, valeu, valeu mesmo pelo carinho, pela audiência e pela sintonia. 991-22-6978, meu amigo Luizinho, grande Luizinho. Meu amigo Luizinho tá ouvindo a gente, né? Que é ele que é marido da minha amiga Andrealana, voz das marcantes. Aliás, Andrealana que tá um sucesso, um verdadeiro sucesso, estouradaço em todo o norte e nordeste do Brasil. Pensa numa mulher, né, que tá... Com novos planos aí, vem novidades na área com Andrealana e banda ao vivo pra galera, direitinho, ouvindo a programação da Diário FM. Um abraço, André, pra você, meu amigo Luizinho, grande parceiro nosso aqui da nossa Diário FM 90.9. Tudo de bom, queridão? Tamo junto. Daqui a pouco, aliás, a galera inclusive até pediu aqui mais cedo, a Andrealana, já vou estar tocando aqui Ah, tá aqui, achei. Célio, olá, boa tarde, Panda. Gostaria de ouvir a música Intuição da Andrealana. Gostaria de oferecer a todos na escuta e também a todos ali no município de Afuá. Olha a galera do Afuá pedindo as músicas aqui dos nossos cantores da terra, nossa minha amiga Andrealana. Daqui a pouquinho também vamos estar tocando Intuição. Grande abraço, tudo de bom, vamos nessa, vamos que vamos. Aliás, quem foi que escreveu isso aqui, rapaz? Vanusa Santos, grande beijo, Vanusa, pra você, obrigado, viu, pelo carinho, obrigado pela audiência aí no município de Afuá. Grande beijo pra todo mundo aí no Afuá, nas Ilhas do Pará, que sempre estão ouvindo a programação da 90.9, pedindo as músicas dos nossos artistas. Também a galera pede as músicas daqui da Nani e do Alex, são também parceiros nossos aqui da nossa 90.9. Meu amigo William Brasil, ô William, sacanagem isso. Uma hora dessa, bateu aquela fome agora, nossa senhora. Aí o William, o que é isso aí, William? Isso aqui é sanduíche americano, é o que é? Mini sanduíche, patê com patê, sei lá, é alguma coisa relacionada a sanduíche. Aqui vem com, deixa eu ver, pimentão, vem com tomate, vem com alface, égua, moleque, tá com uma cara boa, viu? Tá com uma cara boa, viu? Ô, sacanagem, viu, William? Tu vai fazer eu ir na panificadora Nova União pra ir saborear. Isso aí, né? Não tem jeito. Eita! 991-22-6978 é o seguinte, você pode aproveitar e se cadastrar no Game da Hora. Daqui a pouquinho já tem pra você nosso Game da Hora. É, tá pensando o quê? Perguntas e respostas daqui a pouquinho, no nosso, depois do nosso apoio cultural. Vou atacar duas músicas e em seguida vem o nosso Game da Hora pra galera aproveitar, curtir e se divertir a valer. Por enquanto, a galera que tá na frente aqui, deixa eu ver o meu histórico novamente. Ó, por enquanto, aqui, quem é que tá na frente, Celhão? Vamos lá. Aqui a Elizabeth Pantoja está com 10 mil pontos. Se alguém vai alcançar, não sei. Se alguém vai atingir os 10 mil pontos, não sei. Se alguém vai zerar, não sei. Eu sei que a sorte está lançada e você pode participar. 991-22-6978.

0: 7:08.
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0: Muito bem, hora certinha, agora 3:11.
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0: Galera do Afuá, grande abraço pra todo mundo. Tudo de bom, hein? Vamos que vamos agora. 3:26.
1: 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Boa sorte, porque o game da hora vai começar.
0: Por enquanto, Elizabeth Bantoja está com 10 mil pontos. A galera tem que seguir o ritmo para ir pro sorteio, senão ela vai papar sozinha. 100 reais. E eu quero saber agora quem vai participar com a gente. Alô, boa tarde.
2: Boa tarde, Célio Santiago.
0: É igual, moleque, essa voz eu conheço. Essa voz eu conheço. É igual, moleque, tu é doido,
2: né? Que isso, Marlon?
0: É, ele já tá querendo. Diz que tá doido pra comer teu bolo, ele. Teu bolinho.
2: Ah, estraga essa história do bolo, tá arrependendo até agora, hein?
0: Jonathan Mello, é o seguinte, vamos falar sério agora. Vamos falar sério agora. Vai. Você sabe que agora é... A parada é a seguinte, essa semana não tá uma semana fácil pra galera. E, por exemplo, ontem, a Elizabeth Pantoja, ontem fez 10 mil pontos e, por incrível que pareça, ela fez as três respostas todas no chute. Então, pra te ver o nível, o grau de dificuldade que tá o nosso game da hora dessa semana. Então, tá pronto pra mais uma rodada aí direitinho? Tentar pelo menos chegar aos 10 mil pontos?
2: Bora lá então, Célio.
0: Então, vamos lá. Boa sorte, viu?
2: Valeu.
3: Fase 1, valendo 2 mil pontos.
1: Fusão nuclear de hidrogênio em hélio é o processo que produz a energia do Sol. Essa afirmação é verdadeira ou falsa?
2: Verdadeira.
1: Verdadeira.
3: Fase 2, valendo 3 mil pontos.
1: Qual importante movimento histórico ocorreu em Salvador em 1798? Baianidade ou conjuração?
2: Conjuração!
1: Conjuração.
3: Fase 3, valendo 5 mil pontos.
1: Qual é a capital da Austrália? Canberra ou Sydney?
2: Sydney!
1: Canberra, população.
2: Caramba! Pegadinha! Caraca! Essa foi.
0: Ai, meu Deus.
2: Não, é mentira isso aí.
0: Não sei, não sei de nada. Formularam as perguntas aqui, eu só fiz startar. Pô, não. Jonathan Mello, égua, cara, tu é duro.
2: Não, égua, não, foi... eu fiquei surpreso, sério, com essa última pergunta.
0: Ele foi no entusiasmo Sydney!
2: Porque é Austrália, né, sério? Aí eu fui na confiança, mas pegadinha, essa égua, aqui é pegadinha.
0: Essa pegadinha aqui, égua, esse nosso professor. Ei, professor, você é fef, velho. Demais da conta, velho.
1: População.
0: Cara, tu fizeste 5 mil pontos ainda, né? Não zerou, né? O Marlon não vai tocar música pra ti hoje. Mas vai mandar beijo e abraço pra alguém. Fica à vontade, Jonathan Mello.
2: Sério, vou mandar aí um abraço pra todos os ouvintes que estão ligados aí, pra minha amiga Elizabeth Pantoja, todos os ouvintes aí. Boa sorte pra ela até sexta-feira no Game da Hora.
0: Muito bem, então. Grande abraço, queridão. Tudo de bom, hein? Vamos que vamos. E que pegadinha foi essa, hein? Que sacanagem.
2: Que pegadinha. Obrigado, Sérgio. Tamo junto,
0: cara. Cara, olha a voz dele. Vixe, ele ficou muito, muito, cara. Eita, meu filho, game da hora, égua, game da hora, égua do secador, hein, Elizabeth? Ei, Elizabeth, égua do secador. Ai, é, olha, eu te juro, por Deus, gente, eu nem esperava essa. Eu achava, né, nos meus botões também, que era Sydney, né? Não Canberra, caraca, velho, ó. É vivendo e aprendendo, é desse jeito. O Jonathan já aprende e eu aprendo junto também. Aquele modelo. Amanhã tem mais game da hora. Se liga. Por enquanto, Elizabeth Pantoja com 10 mil pontos. Bora correr atrás, meu povo.
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1: Hora certa agora, 3h34.
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1: Hora certinha agora, 3h51.
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0: Muito bem, pessoal, já estamos de volta, já para se despedir da turma, prometendo estar de volta, se Deus quiser, amanhã, quinta-feira, quinta-feira maravilhosa, amanhã dia de TBT, dia de quem manda na programação é você. Para você ligado na nossa sintonia, muito obrigado pelo carinho, pela audiência de vocês, agradecendo aqui a Marizete também, deixa eu ver aqui, Marizete Pantoja está na área, o Robson Correia também, tá dizendo que tá um calor, diz que de 12 graus lá em...
1: Um
0: calor de 12 graus, né, Iri?
1: É,
0: lá no Rio Grande do Sul, uma hora dessa. Calorzão daquele modelo. Muito bem. Ó, seguinte, amanhã a gente tá de volta com a nossa quinta DBT e também diretamente o do maior e melhor atacadista do Brasil, a Lousa na Norte. Estamos chegando na área junto com vocês. Obrigado pelo carinho, obrigado pela audiência de vocês. Fiquem todos com Deus. Grande abraço, cheirinho maravilhoso no cantinho do sorriso das minhas meninas. Um abraço bem acolchado nos rapazes e tudo de bom. Grande abraço pra todo mundo e até amanhã na nossa quinta DBT direto do Atacadão.
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1: Olá, muito bem, boa tarde, Amapá, boa tarde, Amazônia, boa tarde, meu Brasil.
2: Brasil!
1: Olha aí o Ivo Canute cantando Isso é o Amapá. Essa música do Canute, ela retrata, né, muito bem a temática desse programa.
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1: 100% regional, nossa linguagem amazônica, nosso tempero, nossa gente, nosso povo, todo mundo ligado aqui, né? O programa da cultura popular, o programa nosso, que valoriza o artista, que valoriza o que é nosso. É o canto da Amazônia que toca a nossa música, é a referência do artista amapaense. Eles passam por aqui, pela bancada do programa.
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1: canto da Amazônia em Macapá, capital da Amapá, região norte do Brasil.
2: Brasil.
1: É, fronteira com a Guiana Francesa, às margens do maior rio do mundo, o Rio Amazonas. Está todo mundo ligado aqui.
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1: Canto da Amazônia. Daqui a pouquinho tem seleção brasileira. Vai ser 4-0 hoje ali. 4-0. Dois gols do Neymar.
4: Por quê?
1: Gente.
4: Repita.
1: Quatrão. 4-0. Pô, todo mundo tá ganhando aí. Por isso que a seleção brasileira vai ganhar.
5: Calma, gente.
1: Os medalhões estão fazendo gol direto aí. Não é possível que o nosso medalhão vai fazer. Então, todo mundo fazer 2-3 gols. O Neymar já tem quanto? 5, né? O Neymar não, o Messi, tá? Cristiano Ronaldo tem 2 ou 3. Mbappé tem 4. E por aí vai. Haaland tem quanto? 4. Rapaz. O Neymar hoje vai descontar. Estreia.
4: É especial.
1: Boa tarde a todos vocês. Obrigado pela audiência. Vamos torcer pro Brasil, né? Vai dar. A técnica do programa, Mr. Eli Mangabeira, direção administrativa de Mário Zulana. A produção de Cláudio Rogério.
6: Do meu lugar.
1: Direção geral de Lisbela, nossa apresentação.
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1: Brasil, hoje, quarta-feira, 24 de junho. Hoje é dia de São João. São João, São João. Todo mundo ligado, o canto da Amazônia está no ar. Flor do Destino, Leila Pinheiro.

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1: Olha, muito bem, programa O Canto da Amazônia, 4 horas mais 16 minutos. Abraçando com carinho, boa tarde especial, meu grande parceiro, irmão, Fábio, da Tornado Produções, né? Ele tá me convidando pra tomar uma geladinha. Toma uma resenha, foi liberado o cartão, né, Fábio? Meu parceiro, meu amigo, rapaz. Quando aperta o negócio, eu digo, Fábio, socorre o Heraldo Almeida. Você sabe o que eu tô falando.
2: Daqui a pouco a gente vai tomar uma gelada bacana.
1: Opa, hoje é dia. Abraço, Fábio, boa tarde a você, obrigado pela audiência. 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
1: Olha, essa música é do novo álbum. Novo álbum do nosso querido Manuel Cordeiro, Te Dou um Norte. Em todas as plataformas digitais, né? É, rapaz. 4h41. Quero mandar um abraço especial, né? Saudade, né, rapaz, do amigo Cleiton.

0: Sam, grande compositor, músico, cantor, conselheiro de cultura na cadeira da música. Sempre acompanha o programa. Quando a gente sente saudade dos amigos, né, rapaz? A gente toca a música que lembra os amigos, parceiro, né? Ei, Cleisson, não abandone, meu parceiro. Rapaz, abandono de amigo deveria ser crime inafiançável, né, Eli? Canto da Amazônia te manda um abraço, meu grande amigo Cleisson.
1: Um abraço pra você, garoto.
0: Um abraço pra você, garoto. É isso mesmo. Cleisson, preciso falar com tu, meu amigo.

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1: Olha, 4:45, programa O Canto da Amazônia, com apoio cultural da Rocha Tecidos, Macapá e Santana. 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Olha, ontem, quarta-feira, a Secult convidou todos os segmentos, todos os representantes de todos os segmentos artísticos e culturais lá no Museu Sacaca, e nós tivemos lá, eu, Cláudio Rogério, aqui representando o programa Canto da Amazônia. Ontem foi apresentado o plano do projeto Gestão Cultural na Estrada, que aconteceu por técnico da Secult, viajando todos os municípios. Foi apresentado ontem projetos

como vai funcionar. Então são vários editais, né? Editais estaduais, né? Com recurso do Fundo Estadual de Cultura, recurso do governo do estado, e editais do governo, com recurso do governo federal. Lei Paulo Gustavo, Lei Aldir Blanc. Os artistas precisam, a partir de então, até porque nós já temos, né, graças a Deus, nós já temos um projeto de política pública cultural, um projeto permanente que vá valorizar de Oiapoque a Laranjal do Jari, de norte a sul desse estado, oportunizando o projeto dos artistas, ou coletivo ou artista solo, né? Então, basta os artistas se organizarem para poder acessar esses projetos. Alguns já estão, já foram lançados, alguns irão ser lançados ainda. É só você acessar a página da Secult, secult.ap.gov.br, ou então você vai no portal do governo do estado e vai lá e acessa para você ver as vantagens dos projetos. Você precisa conhecer esses projetos para você ter acesso e se beneficiar, ou seja, que esse projeto beneficie os seus projetos, que esse plano, projeto de política cultural, contemple as necessidades dos artistas de todos os segmentos. Parabéns ao governo do estado, parabéns à iniciativa do governador Clécio, parabéns à Secult, à secretária Clícia Vinicius e toda a sua equipe. Eles estiveram lá no Museu Sacaca explicando como foi o gestão cultural na estrada, e também foram premiados vários artistas contemplados já com premiação, coisa e tal, foram entregues lá troféus e também certificados. Entre vários e vários artistas, esse senhor que vos fala. Então, parabéns aí. Então, a Amapá agora tem um plano de política, um projeto de política pública cultural. Parabéns à gestão do... Muitos tentaram, muitos tiveram iniciativa, mas a ideia foi do... A iniciativa foi do governo, na gestão do governo Clécio Luiz e ponto final.

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1: Fala muito bem, já no final do programa, obrigado ao Papai do Céu, obrigado aos ouvintes, obrigado a Eli na técnica, a direção administrativa de Marlon, na produção de Cláudio Rogério, a direção geral Luiz Melo, a nossa apresentação.
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1: E aí, ponto de encontro, né? Cleber Barbosa e toda a sua equipe, hoje Estúdio 2. E pra encerrar o programa, a banda Amaral Filho, Melancobrega. Marcos Filho na voz. Até amanhã.

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4: Ei, muito bem, estamos pedindo licença uma vez mais para entrar aí na sua casa, no seu QG, onde você está concentrado aí.

0: aí, para daqui a pouquinho torcer pela seleção brasileira na Copa do Mundo da FIFA 2026. Ó, o programa de hoje está sendo feito pela primeira vez, né? É o ponto de conta sendo feito aqui na minha casa, né? A gente veio, vamos retomar o home office. Estamos aqui em clima de concentração absoluta. A minha internet está ali, a churrasqueira também ali, a TV está aqui. E daqui a pouco chegam os convidados, a galera da resenha aqui que vem assistir o jogo aqui na minha casa. E o programa de hoje é especial. Ele é voltado, ele é uma homenagem a todos os profissionais, como nós, jornalistas, que não podem, muitas vezes, não podem estar em casa com a família porque estão agora trabalhando. Seja no HE, seja no Hospital de Clínicas Alberto Lima, seja na Polícia Científica, seja lá no CIOSP, no CIODES, né? Uma série de situações, policiais rodoviários, guardas municipais, vigilantes, pessoal que está até agora, passando agora, comprei um negócio de ingredientes aqui do churrasco, o pessoal que está no supermercado, nas farmácias. O programa hoje é para vocês, tá bom? A gente vai trazer muito conteúdo. Vamos logo aos Estados Unidos, no clima da Copa, vamos acionar o nosso correspondente Tarciso Franco. Tarciso, ponto de encontro chamando.
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0: Tarciso Franco, de lá, direto do Miami Stadium, que é o estádio do jogo do Brasil. Fala, Tarciso, Macapá chamando, câmbio. Tarciso, vamos ter contato com o Tarciso Franco? Confirma aí, Bruno. Vamos lá. Vamos ver se a gente consegue fazer um flash direto lá de Miami, na Flórida, onde o Brasil entra em campo daqui a pouquinho. 19 horas, na hora de Brasília. Faltam 55 minutos para o Brasil entrar em campo. Temos contato aí com o Tarciso? Vamos lá. Tarciso Franco com a gente. O Rodrigo Silva também está lá na Terra da Copa. E eles, daqui a pouquinho, têm conteúdos gerados, né, transmitidos direto dos Estados Unidos. Aqui para a Diário FM, aqui para o ponto de encontro. Vamos ver. O que ele falou aí? Bruno, temos contato aí com o Tarciso Franco? Vai entrar. Falou que ia entrar ao vivo. É? Faz um apoio? Então tá, enquanto ajusta aí o Tarciso Franco, a gente faz rápido apoio cultural. Já, a gente está de volta. Vamos torcer pelo Brasil juntinhos aqui. Pelas ondas da Diário FM, a gente volta já.
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4: Bem, agora na Diário são 18h14.

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1: Muito bem, esse é o Estúdio 2 da Diário FM, instalado aqui, ó, na minha casa. Estou em home office, no clima da Copa, já tem o jogo Brasil e Escócia, terceira partida. Nessa fase de grupos, esses jogos já estão com a tabela definida, não é? Esses tem data para acontecer a partir do próximo jogo, o quarto jogo. Aí é a fase do mata-mata. Tem que ganhar para continuar na competição, não é? Como eu já disse, ó, a minha internet estava ruim, a gente mudou de posição, o Breno colocou a Starlink lá pro fundo ali, churrasqueira, como o Bruno diz, né? Eu ligo o fogo, não sei como é que ele vai ligar o fogo, né? O Bruno Barbosa, ele tá no estúdio, tá na nave mãe. Nós temos contato aí com o Tarcísio, ele mandou na impossibilidade de fazer ao vivo, ele gravou o conteúdo. Ele está na porta do estádio, ouvindo aí o torcedor brasileiro, entrando no clima da partida. E palpite da torcida brasileira. Ele encontrou até uma mineira que mora em Nova York, mas que está em Miami. Confere aí, diário da Copa contra o Silvio Franco.

0: Vamos lá? Ouvinte, vamos. Cadê a torcida brasileira lá em Miami? Quando você localiza esse vídeo aí? É, vamos de ouvinte, né? A Lidiane, nossa colega jornalista, tá pedindo calma, ela mandou um áudio, mandou foto aí, vídeo. O trânsito tá complicado e ela tem um recado muito interessante. Solta o áudio aí da nossa colega jornalista Lidiane, solta aí.
1: Trânsito congestionado em vários pontos da cidade, todo mundo querendo voltar mais cedo para casa, né, para assistir o jogo. E aí o trânsito tem que pedir cautela pro pessoal e com cuidado, né? Todo mundo chegar bem em casa.
0: Verdade. Lidiane, obrigado, amiga. Só mandou foto aí. Pelo que vi aqui é na Guanabara, né? Trânsito intenso agora, trânsito complicado. Eu também vim aqui na correria para cá, ainda passei no supermercado, comprar os últimos ingredientes, o churras, já saiu os churras aqui. Tomara que dê tudo certo. Temos sinal aí, aceso? Ó, então vamos ficar junto aqui, tá bom? Vamos até a hora do jogo, aqui com o Estúdio 2 da Diário FM. E aí, me conta. Tá, já então, Tarcísio. Lá na porta do estádio, não é? E ó, 991570022. Mande aí sua mensagem de áudio, de vídeo, de texto. Vamos ensinar com o Tarcísio? Tarcísio Franco, diário na Copa, direto de Miami. Aí.
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3: Olá, torcedor. O sistema diário do Amapá já está presente aqui as proximidades do Miami Stadium, que recebe daqui a pouco o jogo entre Escócia e Brasil. É o jogo pela ordem, como manda a tabela da FIFA. A seleção brasileira joga por um empate para conquistar a classificação. Mas é muito melhor vencer, que aí fica realmente em primeiro lugar do grupo, se mantém nos Estados Unidos. E a galera opinando, dando seu palpite.

0: palpite aqui nos Estados Unidos para esse grande confronto. E a galera opina também no microfone da Diário FM de Macapá, no Amapá. Como é o seu nome, querida?
1: Mariana.
0: Mariana, você veio de onde para cá, para Miami?
1: Olha, eu sou de BH, mas eu moro lá em Nova York.
0: Maravilha, o placar de hoje para Brasil e Escócia.
1: 5-1, porque a gente vai deixar eles fazer pelo menos um golzinho, né, gente? Eles são gente boa, então vão deixar.
0: Quem marca os gols do Brasil?
1: Ah, Vini Júnior, Neymar, Endrick, Paquetá, Marquinhos e a gente...
0: Então vai ser uma goleada.
1: Vai ser uma goleada.
0: E a rapaziada também opina no microfone da Diário FM de Macapá, aqui no Miami Stadium, aguardando Brasil e Escócia. Como é seu nome, amigo?
2: Eduardo Boff.
0: Eduardo, você é de que estado do nosso país?
2: Sou gaúcho, mas moro em Santa Catarina.
0: Placar do jogo Brasil e Escócia?
2: 3-0, fora o baile.
0: Maravilha. Seu nome, amigo?
3: Sou Lorenzo.
0: Você é também de onde?
3: Eu sou de Chuí, Rio Grande do Sul.
0: Placar do jogo?
3: Cara, uns 5 aí, estando baixo ainda.
0: Sem pena, então.
3: Mas com certeza, com certeza.
0: Tarciso Franco, Diário FM, Macapá, direto do cenário da Copa do Mundo, aqui, Miami Stadium.
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5: Valeu, Tarciso, valeu, show de bola, né? Cobertura da Diário, a única emissora presente lá na terra da Copa. É, olha, tem aqui um, enquanto a gente tá aqui, no clima da Copa, né, muita coisa boa tá acontecendo. Instituto Alpaba, e junto com o Instituto Bancorbras, lançaram hoje aqui em Macapá o projeto Viver Territórios. As presidentes, né, as respectivas presidentes, as duas entidades conversaram com o Ponto de Encontro, e é com elas que a gente bate o papo a partir de agora.
6: Muito bem, pessoal, nesse giro da cidade, em dia de jogo do Brasil, tem muita coisa acontecendo, como a proposta que a Luciana está aqui representando. Ela é presidente do Instituto Alpaba, está lançando em Macapá e Santana um projeto chamado Viver Territórios. Luciana, seja muito bem-vinda aqui ao nosso programa, a Rádio Diário FM. Fala pra gente do que se trata.
7: Obrigada. Bom, o Viver Territórios é um projeto aberto à comunidade de Macapá e Santana, nesse primeiro momento pelo menos, com duração de 2 anos. É um projeto que inclui atividades de formação, de inclusão produtiva. É um projeto que vai abranger não só o setor de turismo, mas também outras atividades econômicas presentes já, vocacionadas, que estão aqui no território. Então, quem trabalha com artesanato, quem trabalha com reciclagem, quer trabalhar no turismo, mas ainda não sabe como, ou já trabalha e quer se profissionalizar, até um empresário que queira participar desse processo, mas não é só para empresários, é essa abrangência do Viver Territórios, é que ele é um programa que chega a muitas pessoas de formas diferentes. A gente só precisa agora, nesse primeiro momento, entender o que esse público quer fazer, ou como esse território amapaense quer se transformar para atender melhor o turismo.
6: Bom, no pós-pandemia, havia uma demanda reprimida do turista, no modo geral, ávido por novos destinos. O Amapá está tentando se habilitar a ser esse novo destino, algo que as pessoas ainda não conhecem. Para cá se vem mais a trabalho, as métricas mostram isso aí, o censo hoteleiro, as pesquisas de demanda turística mostram isso, mas essa chave está virando, não é? Está no estado mais preservado do Brasil. É um apelo forte, você diria?
7: Com certeza. Vamos substituir esse tentando por fazendo. Então, o objetivo é que essa comunidade, que hoje lida diretamente com um perfil de turista mais corporativo, imagine novos cenários, porque a gente está falando justamente desse potencial enorme que a Amapá tem de atender a outros perfis de visitantes. E essa pessoa que está vindo para, eventualmente, para algum evento ou para alguma atividade profissional, no futuro ele pode vir com a família, né? Então ele vai acabar trazendo uma demanda diferenciada para essas comunidades que estão prestando serviço para esses públicos diferentes.
6: Olha, há 19 anos, vai caminhar para 20 anos, eu assino o caderno de turismo do jornal Diário do Amapá. Quando a gente começou com essa história, a gente ouvia especialistas dizendo o turismo impacta em torno de 50 atividades econômicas. Já vi gente falando de 300. É uma quantidade infindável de possibilidades, o cruzamento disso tudo, né?
7: Com certeza. Realmente, alguns estudos...

0: já apontam para mais de 300 transversalmente, mas é possível que sejam mais, porque a gente subestima o potencial desses fluxos, que na verdade são muito observados sob uma perspectiva do que já aconteceu do ponto de vista do consumo econômico, mas que a gente pode, numa perspectiva de observação social, ampliar ainda mais. Então, hoje, inclusive, dentro de uma nova narrativa digitalizada, né, vai mudar. E também os serviços que estão aqui no território já presentes, que podem atender ao visitante da mesma forma que atende a população. Então, por exemplo, a manicure, o cabeleireiro, é o mercado, é a farmácia. Então, esses serviços precisam estar atentos a essa demanda de atenção, de cuidado, de acolhimento. Porque a gente pode tirar uma dúvida, por exemplo, onde eu posso jantar hoje à noite com uma pessoa que esteja prestando um serviço que a priori não aparente ser turístico.
1: Bom, e fala pra gente, além, quais são os serviços, o pacote aí que vocês estão trazendo a partir desse projeto, principalmente acesso ao crédito, que eu imagino que é uma pergunta que sempre fica.
0: Então, nós não trabalhamos diretamente com essa visão de acesso ao recurso. O que a gente faz é trazer por meio de parceiros o recurso para esse território, onde a gente não só emprega, né, a gente traz uma comunidade local para atuar no Viver Território diretamente, mas também impulsionamento de potencialidades econômicas e atividades profissionais que podem surgir a partir daí. Isso significa que pode surgir uma possibilidade de capital semente, a gente está buscando outros parceiros para fortalecer essa, ainda não temos esse capital semente, mas no projeto em si já tem uma série de atenções ao nosso público beneficiado, que inclui esse investimento. E, na verdade, o que a gente pode fazer é fomentar, através de outros parceiros que são muito bem-vindos nesse projeto. Ele ainda não está finalizado, por assim dizer, em termos de parceria. Então, a gente está super aberto a ouvir também quem quer participar como parceiro.
1: Entre esses parceiros locais está a Universidade Federal do Amapá, a Unifap, onde teve um evento agora à tarde, não é? Fala pra gente como é que a academia se soma a essa mobilização.
0: A academia tem um papel fundamental de entendimento daquilo que tem já no território, e o Instituto Alpava faz questão de atuar com a academia. Então, nós, enquanto terceiro setor, a gente gosta de saber o que tem sido discutido, incrementado, enfim, fortalecido, né? Hoje em dia a gente fala algumas teorias de economia comportamentais através da qual a gente consegue entender melhor como as políticas públicas induzem, fomentam o desenvolvimento econômico dessas comunidades. E no fundo o que a gente precisa é entender melhor o território, quais são as demandas da comunidade, e entender como isso pode virar política pública efetiva. Então, nós temos aí o fortalecimento através de um estudo acadêmico, de uma visão científica e técnica daquilo que é prioridade. A gente consegue ser mais assertivo.
1: Maravilha. Para terminar, Luciana, fala para gente os canais de interação, um repositório das ações, né, do programa, rede social, fala para gente.
0: Então, atualmente as informações principais do projeto estão associadas às mídias do Instituto Alpaba. Alpaba em tupi-guarani significa terra de origem, A-U-P-A-B-A, exatamente. E em breve nós teremos algumas mídias mais direcionadas para o projeto. Para já ali, já tem tudo.
1: Bacana, que legal. A terra onde...
0: Terra de origem.
1: Terra de origem. E se você for lá no extremo norte do Amapá, lá no Oiapoque, tem uma placa que tem uma inscrição: Oiapoque, aqui começa o Brasil. Né? Então, que bom, é bem representativo vocês terem vindo aqui também.
2: Obrigado.
0: Muito obrigada. Nós que agradecemos aí o apoio de toda a comunidade amapaense para esse lindo projeto. A gente espera ficar por aqui durante muitos anos.
1: Muito bem, que seja assim. Palpite para o jogo de hoje para terminar.
0: 3-1?
1: 3-1 tá ótimo, tá valendo. É isso aí, circulando pela cidade, vai Brasil, uma hora vai dar certo aí. A gente volta já. Olha só, pessoal, tem mais uma parceria muito importante, cumprindo a agenda aqui em Macapá, é a Leandra Santos, que é do Instituto Bancorbras.
3: Bancorbras.
1: Fala pra gente, como é que ele entra no projeto Viver Territórios?
3: Oi, gente, boa tarde, tudo bem? É um prazer estar aqui com vocês, obrigada pelo convite, por essa conversa.
1: A gente é concorrente, é locutora de rádio, parece.
3: Quase! Falta só a formação.

0: Mas, gente, é um prazer estar aqui com vocês, um prazer estar no território. Não sou daqui, sou de Brasília, mas viemos para cá porque a gente entende que o território tem muitas potências e a gente quer ser ponte, sabe? Para que isso possa acontecer, para que o turismo ele seja uma ferramenta de desenvolvimento e de transformação social. Quem é o Instituto Pancorbras, né? Você tá falando, a gente brincou aqui.
1: Não, é banco.
0: Não é banco, gente, olha só. Mas temos uma história com o banco, porque os fundadores do grupo Pancorbras, eles eram aposentados do Banco do Brasil. Então, por isso a gente tem aí uma história. Mas o Bancor vem de uma moeda e o Brás vem da alusão Brasil. Então, por isso, Bancorbras. Nós somos o braço social desse grupo Bancorbras, que tem como principal negócio o turismo. Só que nós, enquanto instituto, viemos com turismo regenerativo, turismo sustentável e responsável, para que a gente possa realmente fazer esse desenvolvimento social.
1: Bom, quem milita no turismo do Amapá, né, homens e mulheres que acordam cedo para abrir sua agência, né, a sua van, seu barco, enfim, conjugam um provérbio chinês que diz o seguinte: olha, cuida de quem está perto, que quem está longe se aproxima. É nesse sentido que o turismo tem dado, assim, deixado esse legado de melhorar a qualidade de vida das pessoas.
0: A gente percebe que o turismo, ele oportuniza a geração de renda. Ele aumenta o senso de pertencimento, porque tem tantos saberes e fazeres dentro daquele território, por que não falar sobre isso? Apresentar, e não digo só para os turistas, mas para a própria comunidade que ali está inserida, que muitas vezes não tem conhecimento, muitas vezes acha que é simples, mas aquele fazer faz toda a diferença, tem toda uma ancestralidade, uma história que conta. Então a ideia do turismo é fazer com que essas pessoas conheçam isso. Mas o mais legal de tudo isso que a gente está aqui hoje, não é a Leandra contar essa história. São as pessoas que estão ali inseridas dentro desse território, poder ter a propriedade e falar o que elas querem realmente trazer. Então, assim, a gente vê que o turismo, ele, além da questão da geração de renda, do senso de pertencimento, da inclusão, né, de pessoas, ele também consegue trazer essa questão do desenvolvimento. E quando a gente fala de desenvolvimento, eu falo de várias situações, né, que o turismo pode trazer, que é melhorias da logística, que há melhorias dos equipamentos públicos, de políticas públicas, que o turismo vai começar a realmente provocar que isso aconteça. Então a gente só vê benefícios. E a gente está aqui para isso, para que venha só benefícios, né, gente?
1: Lançamento é hoje, na agenda para os próximos dias, tem novidades, né?
0: Temos novidades. Hoje tivemos o lançamento oficial, mas amanhã fica o convite, gente. Teremos pela manhã na Unifap um encontro e à tarde no Museu do Negro para a gente falar um pouquinho mais quais são os objetivos, metodologias de todo esse projeto que vai estar acontecendo aqui durante esses 2 anos com vocês.
1: Obrigado por ter falado com a gente, Leandra Santos, do Bancorbras.
0: Bancorbras, gente, não é um banco, mas a gente está aqui para apoiar e investir.
1: Para terminar, palpite para o jogo de hoje.
0: Palpite para o jogo de hoje é 2-1. Brasil, lógico.
1: Então tá valendo. Isso aí, daqui a pouquinho a gente está de volta.
0: Obrigada.
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bem. Muito bem, ó, parabéns. Uma belíssima iniciativa. Agradecer aí ao professor Daniel Chaves, um dos prepostos locais aí, um dos entusiastas dessa iniciativa aí. Né? Cadê? Agradecer a Ficomércio pela gentileza do convite, através do Conselho de Mulheres Empreendedoras e Cultura, a pessoa da Fádia Abula. Inclusive nos convidou para esse almoço que aconteceu lá no restaurante Escola Terraço, da Ficomércio. Ficomércio que é parceira dessa iniciativa aí, o projeto que está lançado por hora, como disseram aí as representantes, projeto Viver Territórios por hora em Macapá e Santana, né? Mas que vai seguir, vai se espraiando aí, numa iniciativa muito legal, eventos de apresentação do projeto Viver Territórios, vai ser hoje pela manhã, uma iniciativa para fortalecer

0: do turismo regenerativo de Macapá e de Santana. Então siga aí nas redes sociais, acompanhe aí o desenrolar desse projeto do Instituto Alpaba e o Instituto Bancorbright. Olha, vida longa para esse projeto, conta com o nosso apoio, sem dúvida alguma. Olha só, clima da Copa aqui, 18h33, daqui a pouquinho Brasil entra em campo, já. A gente tem mais informações lá na Terra da Copa. A gente faz um rápido intervalinho, um pit stop aqui do apoio cultural, tá bom? E já a gente vai de volta. 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
4: 43, 18:43 na

pessoal está mandando mensagem aqui, agradecendo a gente ter lembrado de quem vai estar trabalhando na hora do jogo. Além de profissionais de imprensa com a gente hoje resolveu alinhar aí a necessidade de trabalhar, né, com a obrigação, né, a necessidade de trabalhar com o prazer de assistir o jogo em casa. Então, estamos aqui em home office, tá bom? Produzindo aqui o ponto de encontro, transmitindo o ponto de encontro aqui da minha área aqui de lazer, aqui, ó, churrasqueira, televisão, e daqui a pouquinho a gente recebe a família aqui para assistir o jogo. E aí tem muita gente que está lembrando aqui, agradecendo, mandando mensagem. Cadê aqui? O doutor Raci Filho, ele é médico traumatologista do HE, vai assumir o plantão daqui a pouquinho, quando o Brasil entrar em campo lá nos Estados Unidos, ele vai assumir o plantão no HE. Ele mandou um áudio aí, tá, enquanto você prepara o áudio, vamos lembrar também de quem vai estar certamente trabalhando em qualquer ponto do Brasil, são os soldados do Exército Brasileiro de norte a sul do Brasil. Eu fiz uma visita a mais distante sentinela da Amazônia, que é o que fica lá em Tireoz, fronteira do Brasil com Suriname, e o programa esteve lá. Confere aí.

0: Olá pessoal, tudo bem? Olha, eu acabo de receber do Exército Brasileiro, através da Brigada de Infantaria de Selva aqui em Macapá, convite porque surgiu uma vaga numa aeronave da Força Aérea que vai fazer uma missão de ressuprimento do pelotão especial de fronteira que o Exército mantém lá em Tibiós. Claro que eu aceitei o convite, o embarque é amanhã cedo, e aí aqui eu já fiquei pensando que manchete poderia ilustrar essa cobertura. Tirióis, na divisa do Brasil com o Suriname, seria a última sentinela ou a primeira sentinela de entrada do Parque Nacional Montanhas do Tumucumaque? Bom, para tirar essa dúvida, só indo lá, tá bom? A gente vai descansar um pouquinho agora, que amanhã cedo a gente vai para essa cobertura num lugar que eu nunca estive. Convido você a estar conosco. Essa pauta me faz lembrar desse clássico filme institucional do Exército Brasileiro.
1: Neste exato momento, todas as regiões do nosso país estão sendo guardadas. A segurança e a integridade territorial são mantidas por jovens que todos os dias protegem o Brasil, mesmo sem aparecer. Você pode não ver, mas estamos sempre presentes.
2: Pois é, pessoal, nesse momento, no Aeroporto Internacional de Macapá, a comitiva embarca em relação ao pelotão especial de fronteira lá em Tiriós, a visita do comandante militar do norte. E a gente vai embarcar agora nessa aeronave da Força Aérea. Vamos seguir com a nossa reportagem.
0: A comitiva é liderada pelo comandante militar do norte, general Costa Neves, e é composta também por autoridades civis, como representantes do Ministério Público Militar, do Conselho Nacional do Ministério Público e da Universidade Federal do Amapá. Na chegada ao pelotão, claro, a recepção tem todo um cerimonial militar, com guarda de honra e tudo. Porém, com um pequeno e grande detalhe. Quase metade do contingente de soldados é composto por indígenas da etnia Tirió. Numa perfeita proposta de integração nacional. Na chegada à principal aldeia, uma recepção digna de celebração. Com casa cheia, todos parecem querer demonstrar gratidão pela visita. E há, inclusive, trocas de presentes. Enquanto ainda repercute o drama dos Yanomamis em Roraima, aqui a saúde desses verdadeiros povos originários vai bem, graças ao decisivo apoio dos militares.
3: Quando você faz com amor os obstáculos que parecem, você vence todos. E aqui o povo aqui, né, pela dificuldade que eu tenho, eu me sinto prazer em estar aqui e fazer isso por

0: E a enfermagem é uma área da enfermagem.
1: Qual que é os problemas mais comuns que eles chegam aqui no posto de saúde relatando para você?
0: Olha, são as doenças virais, diarreia, a gripe, os períodos, né? Todas as escalas têm. Tem outras, mas o rotineiro são esses, as virais. As virais são da água, né? Que às vezes quando chove, o rio ele cresce. Então ele baixa aí e dá a diarreia e no clima que fica esse clima, chove, sol e dá desses virais.
2: Este indígena é especialista em educação e mostra que, além do português, existem livros na língua nativa. A ideia aqui é manter viva a tradição, os costumes e a cultura deles.
1: Então, Frei, concluindo, então, amigo, como é que na escola eles aprendem a língua nativa e a língua portuguesa? A abordagem religiosa, como é que vocês conduzem?
3: Na abordagem religiosa, a gente trabalha aqui de acordo também com as crenças deles. A gente não trabalha aqui assim, impondo nada da religiosidade. A gente trabalha junto, de parceiro, com eles aqui no dia a dia. De acordo com o que eles querem aprender alguma coisa da vida religiosa, a gente está aqui para contribuir um pouco naquilo que eles querem.
1: E da sua caminhada, né, religiosa, ter vivenciado essa imersão de brasilidade com os povos tradicionais, o que fica, Frei, para o senhor?
3: Olha, aqui para mim fica uma aula fora do comum, que faculdade nenhuma ensina. Que a visão que eu tinha assim, dos povos originários, ela não chegava nem próximo do conhecimento que eu tenho a partir do momento que eu vim para cá. Nesse momento que eu estou convivendo aqui, vivendo e convivendo junto aqui no dia a dia, na experiência, aqui na aldeia, a gente vê que a gente só tem que aprender aqui com eles, não tem outra coisa.
2: A presença da vice-reitora da Universidade Federal do Amapá pode ampliar o apoio aos tiriós, pois há uma escola prontinha para ser usada no pelotão.
4: É uma experiência muito importante, maravilhosa, enriquecedora, né? É um momento que nós temos de estar visitando e tendo contato com essa sociodiversidade, que é o Brasil, em especial a Amazônia, né? Então, acredito que a Unifap tem esse papel social de sair dos seus muros e ir às comunidades, e ir na sociedade amazônica, e ir na sociedade amapaense, né? Então, nós estamos aqui para ouvi-los, né, ver suas demandas e possivelmente estabelecer parceria, né, entre os vários órgãos governamentais e não governamentais para que a gente possa dar uma resposta para a população indígena.
2: Depois do almoço, os visitantes partem para o aeroporto, onde encontram muitos indígenas querendo pegar uma carona na aeronave da Força Aérea para passear na cidade e resolver sua vida. Deu muito trabalho para o pessoal do exército organizar o embarque.
1: Pessoal, estou com o General Vinícius, é o comandante da 22ª Brigada de Infantaria de Selva, a grande unidade que provê essa missão aqui. General, o que ficou, né? Para os senhores é uma visita de rotina, mas para eles especial, né? O olhar dessas comunidades é uma esperança que se renova cada vez que vocês visitam eles.
5: Eu acho que esse trabalho conjunto, Força Aérea, Exército Brasileiro e as outras instituições que estão presentes aqui conosco, tem instituições estaduais, municipais, mas a gente trazer um pouco mais de conforto, trazer um pouco, como a gente disse hoje, né, de brasilidade para toda essa região, é fundamental. Uma região que precisa de um olhar diferenciado, precisa de uma atenção diferenciada, uma área tão rica, mas que precisa de ter atenção, né, das autoridades. E nós estamos aqui, o Brasil está aqui através dessas instituições, procurando trazer um pouco de conforto, como você disse, para todos eles, né? E eu acho que é sempre renovar. Eu costumo dizer que estar aqui é a essência de ser militar, de ser soldado, é você viver num pelotão especial de fronteira e conviver com essa realidade. Isso é a essência de ser soldado. E a gente fica muito feliz por estar aqui hoje, trabalhando com os nossos indígenas aí, Tirió.
1: Pessoal, estou com o procurador da República, doutor Silvio Roberto Oliveira, de Amorim Júnior. O que ficou, procurador, dessa experiência, né? Esse mergulho de brasilidade aqui na última fronteira do Brasil?
6: ficou a certeza de que

0: E todos somos brasileiros, todos somos necessários a esse grande país chamado Brasil, e as instituições precisam de caminhar unidas para que nós possamos cada vez mais ter esse sentido de brasilidade e de união.
1: Foi marcante, além de, enfim, uma experiência completa, né? Essa convivência com o índio, essa parte do Brasil tão desconhecida, esse trabalho mais desconhecido ainda, e quando me referi a completo, porque a gente só não vê, não só apenas na questão da cultura indígena, do trabalho das Forças Armadas, mas também esse bioma, desculpa, né? Completamente diferente do que se divulga e dessa convivência junto a esse homem numa área tão próxima da fronteira e, como se diz ali no lema, no jargão, né? O Brasil começa aqui. Isso é marcante, e ver todo esse trabalho que está sendo feito aqui numa área de potencial de riqueza muito grande.
2: Estou com o general Costa Neves, comandante militar do Norte. E o que ficou, comandante, dessa. Funcionou uma rotina, né? Mas para eles é impressionante, né? A interação, o olhar, a esperança que se renova a cada contato que o Exército faz com eles na fronteira.
3: Hoje o Comando Militar do Norte está muito satisfeito de estar aqui presente no primeiro PEV em Tiroz, para poder verificar o andamento das atividades do Exército Brasileiro aqui, onde começa o Brasil, e verificar também como nós estamos nos integrando com as lideranças locais, com a população indígena. E é com muita satisfação que eu constato a excelência do trabalho desenvolvido aqui pelo nosso pelotão especial de fronteira, em termos de apoio aos indígenas, e apoio à saúde dos indígenas e também na defesa da proteção da Amazônia Oriental. Tudo isso nos enche de orgulho. O Exército Brasileiro, presente em todos os rincões do nosso país, sempre muito irmanados com a nossa população e fiéis à nossa nação, à nossa democracia.
4: Então é isso, pessoal. Tiroz não são os últimos, mas os primeiros sentinelas na proteção da Amazônia.

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1: Muito bem, o Brasil já em campo, as seleções já em campo, já tivemos a execução dos hinos nacionais. Carlo Ancelotti cantando a plenos pulmões o hino do Brasil. Estamos no clima, hein? Vai começar o jogo. Um abraço para você, Bruno Barbosa, meu filhote. Tá de plantão aí na rádio, vem para casa, vem em segurança. Está sendo apresentado, já é um grande profissional, mas é isso que faz o jornalismo. Estamos no ar, qualquer que seja a circunstância, vindo do nosso ofício. Tá bom? Beijo, meu filhote. Vem pra cá, papai, todo mundo esperando aqui. Meu papai tá aqui em casa hoje, assistiu o jogo com a gente. Um abraço, boa noite. Mexa-se, você também. Bora ganhar, Brasil!

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1: 18:59:30.
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2: Olá, boa noite.
1: Boa noite para você que nos acompanha em todo o país.
2: Quarta-feira, 24 de junho de 2026.
1: Vamos ao destaque do dia, emprego.
2: Dados do Ministério do Trabalho apontam que em fevereiro o Brasil ultrapassou a marca de 62 milhões de empregos formais ativos.
1: O número representa mais de 2 milhões de postos de trabalho com carteira assinada a mais que no mesmo mês do ano passado.
2: Participação feminina no mercado de trabalho cresceu 4,74%. Pablo Mundim.
3: Entre os jovens de 18 a 24 anos, o aumento foi ainda mais expressivo, quase 19% em relação ao mesmo mês do ano anterior.
1: E ainda, recorde no turismo doméstico.
2: De janeiro a maio desse ano, o número de passageiros voando dentro do país chegou a 42 milhões, um recorde. Graziela Mendonça.
4: O número de passageiros internacionais voando no Brasil também aumentou no período de janeiro a maio. Foram 12 milhões e 800 mil estrangeiros viajando aqui no país, 10% a mais que o registrado no mesmo período do ano passado.
1: Você vai ouvir também saúde.
2: O programa Agora Tem Especialistas vai levar atendimento médico a indígenas em comunidades de difícil acesso.
1: E profissionais do SUS vão ensinar pais e cuidadores a estimularem o desenvolvimento de crianças de até 6 anos. Cleide Lopes.
5: A ideia é fortalecer o vínculo familiar, contribuindo assim para o desenvolvimento saudável das crianças.
2: Hoje na apresentação da Voz do Brasil, Mariana Juma e Luciano Seixas.
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2: O mercado de trabalho brasileiro continua em expansão.
1: Em fevereiro, o crescimento foi de 3,6% em relação ao mesmo mês de 2025.
2: Os dados revelam ainda um crescimento na participação feminina. Mais da metade das vagas criadas no mês foram ocupadas por mulheres.
1: Os números são da RAIS, a Relação Anual de Informações Sociais do Ministério do Trabalho e Emprego, que agora passa a ser divulgada mensalmente.
2: Os dados complementam as informações do Cadastro Geral de Empregados e Desempregados, o CAGED.
3: O mercado de trabalho brasileiro segue em expansão. Dados divulgados nesta quarta-feira da Relação Anual de Informações Sociais, a RAIS mensalizada, que complementam as informações do novo CAGED, mostram crescimento na geração de empregos. O país alcançou em fevereiro deste ano a marca de 62 milhões e 200 mil vínculos formais ativos entre trabalhadores da iniciativa privada e do serviço público. O número representa crescimento de 2 milhões e 170 mil empregos formais na comparação com fevereiro do ano passado. O avanço foi registrado em todas as regiões do país, com destaque para o Norte e o Nordeste. Os dados também mostram o crescimento da participação feminina no mercado formal, que chegou a quase 29 milhões de vínculos, como destaca o ministro do Trabalho e Emprego, Luiz Marinho.
6: Ampliando a parcela de mulheres do mercado formal, ou seja, enquanto cresceu mulher 1.290.000, homens cresceu 879 mil novos vínculos, um crescimento de 2,7 para homens, 4,7 para mulheres. As mulheres ocupam mais o mercado de trabalho. Mas ainda há espaço aqui para crescer. Aumento de creche, por exemplo, os municípios favorece para que as mulheres ocupem mais posições no mercado de trabalho.
3: Entre os jovens de 18 a 24 anos, o aumento foi ainda mais expressivo, quase 19% em relação ao mesmo mês do ano anterior. Os números também apontam o avanço na inclusão de diferentes grupos sociais. Os maiores crescimentos proporcionais foram registrados entre trabalhadores indígenas, pretos e pardos, demonstrando uma ampliação do acesso ao emprego formal no país. Reportagem Pablo Mundim.
1: O brasileiro está viajando mais pelo país.
2: Pela primeira vez na história, o número de passageiros domésticos passou de 42 milhões, um recorde.
1: O turismo de negócios também está crescendo e teve faturamento histórico de 6 bilhões de reais.
4: A analista corporativa Verônica Brito mora em Brasília e costuma viajar bastante pelo Brasil. Do ano passado para cá,

0: Já foram 9 viagens para diferentes roteiros, mas ela tem um destino preferido.
1: Eu costumo viajar mais pelo Nordeste. Minha preferência é pelas praias, e para mim as praias do Nordeste são as melhores. A comida, a receptividade, as pessoas do Nordeste são calorosas, né?
0: E como Verônica, cada vez mais brasileiros decidem viajar dentro do país. Foram 42 milhões de passageiros voando de norte a sul entre janeiro e maio deste ano. Um recorde no volume de passageiros domésticos, segundo o Ministério do Turismo. O número é 6% maior que os 39 milhões e 800 mil passageiros registrados no mesmo período do ano passado. Analisando somente o mês de maio, o volume também foi recorde, com 8 milhões e 300 mil passageiros domésticos, a maior movimentação para o mês da série histórica. O ministro do Turismo, Gustavo Feliciano, disse que os bons resultados do setor têm movimentado a economia do país.
2: Estamos registrando recordes atrás de recordes. Graças ao desenvolvimento do Brasil e às políticas adotadas pelo governo federal, estamos conseguindo manter os bons resultados. Isso tudo reflete na geração de emprego e renda para a população. Estamos com o maior saldo de empregos da história no setor do turismo, com mais de 2,4 milhões de empregos com carteira assinada. Continuaremos trabalhando para promover ainda mais o turismo interno e também a atração de turistas estrangeiros, gerando dignidade para a nossa população.
0: O número de passageiros internacionais voando no Brasil também aumentou no período de janeiro a maio. Foram 12 milhões e 800 mil estrangeiros viajando aqui no país, 10% a mais que o registrado no mesmo período do ano passado. Outro resultado positivo foi observado no turismo corporativo, que envolve eventos empresariais e negócios. Entre janeiro e maio, o faturamento nesse segmento foi recorde, 6 bilhões de reais, maior valor da série histórica iniciada em 2022. Reportagem Graziela Mendonça.
3: Um novo aporte de 140 bilhões de reais foi anunciado esta semana para a Nova Indústria Brasil, a política de modernização industrial do governo federal.
4: Os recursos vão ser direcionados para as 6 missões que fazem parte dessa política. São elas: agroindústria, saúde, infraestrutura, transformação digital, bioeconomia e tecnologias para soberania e defesa nacionais.
3: Lançada em 2024, a NIB tem como objetivo impulsionar a indústria nacional até 2030. A partir da modernização do parque industrial e da adaptação às novas tecnologias.
4: A NIB também tem como meta aumentar a exportação de produtos brasileiros utilizando práticas de produção sustentáveis e menos poluentes.
3: Hoje, durante o programa Bom Dia Ministro, o titular do Ministério do Desenvolvimento, Indústria, Comércio e Serviços, Márcio Elias Rosa, afirmou que o investimento no setor contribui para o desenvolvimento social do país.
5: Quer promover, desde inovação, sobretudo inovação, a incorporação de novas tecnologias, promover a transição digital, né, para que nós tenhamos a chamada indústria 4.0, como também aumentar a nossa capacidade exportadora, para que o Brasil possa estar na cena internacional, não apenas com commodities, o que é muito bom e funciona muito bem, mas também com produtos com valor agregado. Não há desenvolvimento social se não tiver desenvolvimento econômico. É preciso que um esteja ligado ao outro.
4: E ainda falando de desenvolvimento, taxistas e motoristas de aplicativos que tiveram o cadastro aprovado pelo programa Move Brasil já podem procurar as concessionárias de automóveis indicadas para financiar novos veículos.
3: A linha de crédito de até 30 bilhões de reais é voltada para a renovação da frota desses profissionais.
4: O Move Brasil garante juros mais baixos, prazo de financiamento de até 72 meses e mais 6 meses de carência.
3: E abrange também compra de equipamentos de segurança, no caso das mulheres.
4: Podem participar profissionais com pelo menos 12 meses de atuação que tenham realizado, no mínimo, 100 corridas e também taxistas registrados.
3: Os interessados em aderir ao programa podem realizar o cadastro na página gov.br/movebrasil.
4: Saúde para a população indígena.
3: O programa agora tem especialistas do Ministério da Saúde e espera realizar mais de 13 mil atendimentos até o fim de junho em territórios do Ceará, Pernambuco, Amapá e Pará.
4: A iniciativa leva consultas, exames e cirurgias para áreas de difícil acesso, garantindo assistência médica diretamente para as comunidades.
3: Somente nos mutirões oftalmológicos, a expectativa é realizar cerca de 1.600 consultas especializadas, 8 mil exames e mais de 340 cirurgias.
6: A indígena Creuza Nunes, do Amapá, aprovou

0: O atendimento oferecido pelos profissionais do Sistema Único de Saúde no mutirão realizado na comunidade.
1: Gostei muito que eles vieram, eles fizeram todas as consultas, conversaram bem com a gente. Todos os indígenas que queriam fazer consulta, ultrassom, todo tipo de exames fizeram aqui.
0: Até o final de junho, indígenas de territórios localizados no Ceará, Pernambuco, Amapá e Pará vão receber cuidados médicos por meio

0: da Saúde, Lucinha Tremembé, destacou os serviços oferecidos.
1: Nossa meta é superar 15 mil procedimentos, ofertando consultas, exames, avaliações cirúrgicas e procedimentos especializados. Também estamos levando equipes especializadas para regiões de difícil acesso, incluindo a terra indígena Tumucumaque e a terra indígena Zoé.
0: A enfermeira Raquel Lira Pinheiro, coordenadora da Casa de Apoio à Saúde Indígena do Amapá, afirma que ficou surpresa com a procura por atendimentos durante o mutirão.
2: Nunca tivemos uma ação com tanta procura, né, com tanto número de atendimentos e com tantas altas, né, dos indígenas para seus territórios. No segundo dia nós já tivemos um número muito elevado, com esses indígenas voltando para o seu território, com essas demandas reprimidas sanadas.
0: Desde o início da estratégia, em agosto de 2025, já foram realizados 14 mutirões em diferentes regiões do país, contemplando territórios do Alto Rio Solimões, Médio Rio Solimões, Vale do Javari, Chavante, Yanomami e Ecauana, Alto Rio Negro, Guamá Tocantins, Altamira e Rio Tapajós. Em 2025, foram registrados mais de 9.500 procedimentos especializados. Em 2026, o número já ultrapassa 17 mil atendimentos, entre consultas, exames e procedimentos. Reportagem Luana Karen.
3: E pais e responsáveis por crianças de até 4 anos devem ficar atentos ao calendário de vacinação.
4: O Ministério da Saúde incluiu hoje uma segunda dose de reforço contra a poliomielite para ampliar a proteção contra a paralisia infantil.
3: A segunda dose é recomendada para crianças que já completaram o esquema primário e receberam o primeiro reforço.
4: Com a atualização, o esquema completo passa a ter 5 doses. A vacina está disponível gratuitamente em todas as unidades básicas de saúde do país.
3: O Brasil não registra casos do vírus desde 1989. Com o reforço, o Ministério da Saúde espera prolongar o tempo de imunidade e garantir a erradicação da doença.
4: Para mais informações, acesse saúde.gov.br ou procure a unidade de saúde mais próxima.
3: E para estimular ainda mais o desenvolvimento saudável das crianças, profissionais do SUS estão recebendo uma capacitação especial.
4: Eles estão sendo formados para ensinar os pais e responsáveis a estimular os filhos na primeira infância.
3: A ideia é que eles estejam aptos a oferecer orientações sobre brincadeiras, jogos e estímulos que ajudem a fortalecer o vínculo familiar.
5: Mais de 2.500 profissionais do Sistema Único de Saúde já estão preparados para apoiar o desenvolvimento infantil na atenção primária. Eles foram capacitados na abordagem Cuidados para o Desenvolvimento da Criança, que tem como meta habilitar os profissionais a desenvolver atividades com cuidadores para fortalecer o vínculo com crianças e, assim, promover o desenvolvimento nos primeiros anos de vida. A enfermeira Sheila Luz Vernesti foi uma das profissionais capacitadas. Ela trabalha em uma unidade básica de saúde em Ponta Grossa, no Rio Grande do Sul. Ela fala sobre como essa capacitação tem ajudado no atendimento mais humanizado às crianças.
6: Eu consigo, sim, ver pelos meus atendimentos antes do curso e depois do curso, como eu consegui dar muito mais informação e parece que até o vínculo com essas mães melhoraram muito, sim. Eu sempre procurei ser mais acolhedora, assim, tudo, mas acho que algumas ideias, incentivar mais essas mães, assim, era meio muito técnico. E depois, assim, no curso, assim, me abriu um leque de mais possibilidades, de ideias, situações simples, como ensinar a brincar com a criança, incentivar a brincar, como isso ajuda no desenvolvimento dessa criança, né, no futuro.
5: O curso qualifica profissionais de saúde que atuam no cuidado às crianças e famílias. A formação habilita equipes das unidades básicas de saúde para orientar famílias sobre brincadeiras e estímulos às crianças nos primeiros anos de vida. A ideia é fortalecer o vínculo familiar contribuindo assim para o desenvolvimento saudável das crianças. Como explica a Coordenadora Geral de Atenção à Saúde das Crianças, Adolescentes e Jovens do Ministério da Saúde, Sônia Venâncio.
7: A gente sabe que o desenvolvimento ele é fortemente influenciado por essas interações nos primeiros anos de vida. Essas interações, elas são responsáveis pelo

0: desenvolvimento do cérebro, pelo estabelecimento das sinapses, né, no cérebro. E quanto mais, então, né, o cuidador pratica atividades muito simples, como, por exemplo, conversar com a criança, cantar, contar histórias, brincar, todas essas atividades, né, têm um papel fundamental no desenvolvimento dessas habilidades, no desenvolvimento infantil.
1: O curso Cuidados para o Desenvolvimento da Criança na Atenção Primária à Saúde é de graça e está disponível para profissionais do SUS, como médicos, enfermeiros, psicólogos e fisioterapeutas. A capacitação é oferecida na modalidade online com carga horária de 30 horas e está disponível no site unasus.gov.br. Reportagem Cleide Lopes.
2: O ministro da Saúde, Alexandre Padilha, inaugurou hoje em Cubatão, São Paulo, a 10ª unidade móvel de saúde do programa Agora Tem Especialistas, Caminhoneiro e Caminhoneira.
3: A iniciativa leva serviços do SUS diretamente a pontos de parada e descanso nas estradas.
2: A estrutura oferece consultas médicas e de enfermagem, vacinação, testes rápidos, exames laboratoriais básicos, eletrocardiograma e teleconsultas.
3: O ministro Alexandre Padilha destacou que as unidades móveis de saúde como esta ajudam os caminhoneiros a fazerem um acompanhamento de saúde que eles não costumam fazer em suas cidades de origem.
4: A gente tem quase 400 mil caminhoneiros cadastrados nas unidades básicas de saúde de origem, pelas equipes de saúde da família, mas de cada 10, 4 nunca sequer foram uma vez na sua unidade básica de saúde de origem. Então a gente está aproveitando que no meio do trabalho, nesse momento de descanso, faz a vacinação, faz os exames, e está vendo muita gente que estava com a medicação incorreta, então ajusta a medicação para doenças crônicas, como hipertensão, diabetes, problemas relacionados à obesidade, muitos problemas no campo da saúde mental.
2: Na tarde de hoje, o ministro também lançou a Política Nacional de Atenção Integral à Saúde da População em Situação de Rua.
3: Ela também prevê a criação de unidades móveis de rua.
2: Serão 400 veículos que ampliarão a capacidade de atuação nas cidades e devem contemplar todas as equipes cofinanciadas pelo Ministério da Saúde.
3: 300 milhões de reais para estimular o desenvolvimento científico e a inovação no Brasil.
2: Está aberta mais uma chamada universal do CNPq, que tem o objetivo de apoiar pesquisas em todas as áreas do conhecimento.
3: As inscrições vão até 3 de agosto.
5: Na Universidade de Brasília, o professor Fábio Pitella lidera uma equipe de pesquisadores em busca de novas formas de tratamento contra o câncer. A pesquisa consiste em editar o genoma de células cancerígenas para bloquear o avanço da doença. O trabalho da equipe foi contemplado por um edital do CNPq de 2024, que destinou cerca de 140 mil reais para a pesquisa. O professor explica que o dinheiro é essencial para a continuidade do trabalho.
6: As pesquisas são relativamente caras, nós usamos insumos que não são tão triviais, então sem o fomento do CNPq é praticamente impossível a gente conduzir uma pesquisa dentro de uma instituição pública. O edital universal, ele nos ajuda a manter o laboratório funcionando, mas também a formar pessoas e capacitar recursos humanos, né?
5: Agora, em 2026, uma nova chance está disponível para pesquisadores que buscam apoio financeiro para seus trabalhos. A chamada universal deste ano vai investir 300 milhões de reais em inovação científica. Este é o terceiro edital lançado nos últimos 4 anos. De acordo com o presidente do CNPq, Conselho Nacional de Desenvolvimento Científico e Tecnológico, Olival Freire, a iniciativa garante previsibilidade para as pesquisas.
7: Elas têm que ser como desfile de escola de samba, jogo de Copa do Mundo. Você tem que saber que ela vai acontecer em qual época do ano, porque a ciência é uma atividade que depende de previsibilidade. Você tem que preparar projetos de pesquisa, você tem que mobilizar colegas, mobilizar alunos.
5: A chamada é dividida em 3 grupos. Faixa A, voltada para jovens doutores com projetos de até 24 meses. Faixa B, destinada a pesquisadores com vínculo formal na instituição de pesquisa e projetos de até 36 meses. E faixa C, que compreende pesquisadores mais experientes, com equipes maiores e cooperação entre instituições. Pelo menos

0: 90 milhões de reais serão destinados para fomentar projetos desenvolvidos nas regiões Norte, Nordeste ou Centro-Oeste. As inscrições vão até 3 de agosto e o edital completo está disponível em gov.br/CNPq. Reportagem Graziele Bezerra.
1: Também esta semana foram anunciados outros 300 milhões de reais pelo Ministério da Ciência, Tecnologia e Inovação para iniciativas de popularização da ciência no país.
2: Nesse caso, os recursos serão destinados a apoiar projetos como Olimpíadas Científicas, Feiras de Ciências e programas de formação de jovens cientistas.
1: O programa também contempla investimentos em museus, centros de ciência, planetários e outras estruturas dedicadas à difusão do conhecimento científico.
2: A Prova Nacional Docente foi criada pelo Ministério da Educação para apoiar a seleção de professores da educação básica pública em todo o país.
1: Ela testa se os candidatos possuem as competências essenciais para a docência.
2: Os resultados de cada exame têm validade de 3 anos e podem ser utilizados em múltiplos processos seletivos ao longo desse período.
1: Além disso, a prova também corresponde à avaliação teórica do ENAD, o Exame Nacional de Desempenho de Estudantes para os cursos de licenciatura.
2: No ano passado, mais de 500 mil professores alcançaram o padrão de proficiência na prova. E esse ano, as inscrições para ela já estão abertas.
3: O Ministério da Educação abriu as inscrições para a Prova Nacional Docente, a PND. Os professores interessados têm até o dia 3 de julho para se inscrever no exame por meio do endereço pnd.inep.gov.br. Os participantes que tiveram o pedido de isenção da taxa de inscrição aprovado devem acompanhar as próximas etapas do cronograma e efetivar a inscrição dentro do prazo estabelecido. Já aqueles que tiveram a solicitação negada precisam pagar a taxa de R$ 85. A PND vai ser aplicada no dia 20 de setembro. O resultado final está previsto para ser divulgado no dia 15 de dezembro. O ministro da Educação, Leonardo Barchini, destacou que a prova é uma grande oportunidade para os professores do país.
4: Mais de 2 mil redes vão utilizar a sua nota. A nota da prova que você faz hoje vale para os 3 anos seguintes. No ano passado, mais de 10 mil professores ingressaram ou na rede estadual ou na rede municipal com a nota da PND.
3: A Prova Nacional Docente faz parte do programa Mais Professores para o Brasil, que reúne ações de reconhecimento e qualificação do Magistério da Educação Básica e de incentivo à docência no país. Neste ano, a PND registrou adesão de 2.031 entes federativos. O número representa a participação de 96% das capitais e de 85% dos estados brasileiros, um crescimento superior a 30% em relação a 2025. Para mais informações, acesse as redes sociais do Ministério da Educação ou portalgov.br/MEC. Reportagem Júlio César de Oliveira.
1: E essas foram as notícias do Governo do Brasil.
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2: Fique agora com o Minuto do TCU. Em seguida, as notícias do Poder Judiciário e do Congresso Nacional. Boa noite.
1: Boa noite para você. Até amanhã.
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7: O Tribunal de Contas da União avaliou o Compromisso Nacional Criança Alfabetizada, programa do governo federal voltado a garantir a alfabetização de todas as crianças até o segundo ano do ensino fundamental. A auditoria teve foco na formação continuada de professores, coordenadores pedagógicos, diretores e outros profissionais da educação. O programa prevê apoio técnico e financeiro a estados e municípios, além do acompanhamento dos resultados. A fiscalização apontou avanços na política, mas identificou desafios que podem comprometer o alcance das metas. Um exemplo é a dificuldade de coordenação entre estados e municípios. O tribunal também destacou que o monitoramento das ações é frágil e determinou ao Ministério da Educação que crie plano de ação para corrigir os erros. Saiba mais em tcu.gov.br.
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8: STF valida a criação de feriado de Corpus Christi no estado do Rio de Janeiro.
9: CNJ aprova novas regras para o sepultamento de corpos não identificados.

0: certificados e para emissão das certidões de óbito.
1: Empresa de segurança deve incluir todos os carros no cálculo de cota de aprendiz.
0: Boa noite, eu sou Marcela Luiz.
1: E eu sou Walter Lima.
0: Supremo Tribunal Federal mantém validade de lei do Rio de Janeiro que transformou o dia de Corpus Christi em feriado estadual.
1: A decisão unânime foi tomada em sessão plenária virtual. Marcelo Della Libera.
2: A ação foi apresentada pela Confederação Nacional do Comércio de Bens, Serviços e Turismo, a CNC, que alegava invasão da competência privativa da União para legislar sobre direito do trabalho. Mas a relatora do caso no Supremo Tribunal Federal, ministra Carmen Lúcia, entendeu que a lei estadual questionada protege um patrimônio cultural e material, sendo de competência legislativa concorrente da União, dos estados e dos municípios, conforme prevê a Constituição Federal. Ainda segundo a ministra, o processo destaca que a celebração de Corpus Christi, em diversos municípios fluminenses, assume característica de festividade popular, com eventos musicais, feiras e atividades que movimentam significativamente a economia local e o turismo.
0: Conselho Nacional de Justiça aprova novas regras para o sepultamento de corpos não identificados e para a emissão das certidões de óbito.
1: A medida fortalece a busca por desaparecidos e evita a perda de informações importantes para as famílias. Judite Aragão.
3: Pela resolução, o enterro e o registro de óbito só poderão ser autorizados após a apresentação de um laudo da Polícia Científica que comprove a coleta de dados biométricos e biológicos necessários para uma futura identificação. A norma também prevê a integração de informações entre os cadastros nacionais de corpos não identificados e de pessoas desaparecidas.
0: STJ admite recurso extraordinário sobre relativização da vulnerabilidade de vítima de estupro menor de 14 anos de idade.
1: O pedido de admissibilidade foi feito pelo Ministério Público de Santa Catarina. Fátima Uchoa.
4: Um acórdão da sexta turma do STJ, questionado pelo MP, considerou por maioria dos votos que o relacionamento amoroso entre o réu e a vítima e o aval dos responsáveis por ela afastariam de forma excepcional a aplicação da súmula 593 do STJ e da previsão legal sobre estupro de vulnerável. O ministro Luiz Felipe Salomão lembrou que o STF tem jurisprudência pacífica no mesmo sentido do entendimento firmado pelo STJ, reconhecendo que é absoluta a presunção de violência nos crimes de estupro contra menor de 14 anos, sendo irrelevante o eventual consentimento da vítima. Para Salomão, ficou nítida a divergência do acórdão. Assim, admitiu o recurso extraordinário e determinou a remessa dos autos à Suprema Corte.
0: O número de vagas de aprendiz deve considerar todos os cargos de uma empresa.
1: A CLT determina um número equivalente a 5% dos postos de trabalho. Marla Lacerda.
5: Uma empresa de segurança foi condenada a pagar uma indenização de R$50 mil porque excluiu o cargo de vigilante do cálculo de vagas para aprendizes. A seguradora possuía mais de 2.700 empregados e apenas 4 aprendizes. Para os ministros do TST, o fato da atividade de vigilante ser considerada de risco, exigir idade mínima de 21 anos e porte de arma, não dispensa a inclusão do posto de trabalho nos cálculos para definir a cota. Isso porque a função também exige período de experiência para conseguir vaga no mercado de trabalho.
0: Justiça condena mais 6 envolvidos em esquema de tráfico internacional de drogas no Porto de Salvador, na Bahia.
1: A ação foi proposta pelo Ministério Público Federal. Vanessa Pereira.
6: Segundo a denúncia, o grupo criminoso inseria cocaína em containers de cargas lícitas com destino à Europa, especialmente para a Holanda, Bélgica e Espanha, utilizando a estrutura portuária de Salvador, na Bahia. Os réus foram condenados pelos crimes de tráfico internacional de drogas, organização criminosa, associação para o tráfico, lavagem de dinheiro e falsificação de documento público.
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0: Uma boa noite.
1: E até amanhã.
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1: Eu sou Paula Groba.
2: E eu sou Humberto Pinheiro.
1: E estes são os destaques de hoje do Jornal do Senado, que começa agora.
2: Ação policial poderá ser mais rápida em casos de abuso infantil na internet.
1: Avança projeto que garante no SUS exames para detectar risco hereditário de câncer de mama.
2: Senador comemora a decisão do STF que derruba a idade mínima na aposentadoria especial.
1: Boa noite.
2: Boa noite.
1: Na internet, um crime pode acontecer em segundos. Para acelerar o resgate de vítimas e a identificação de criminosos, avançou no Senado um projeto que autoriza a chamada ronda virtual.
2: A ideia é agilizar o acesso da polícia a dados de suspeitos na internet sem a necessidade de autorização judicial, em situações de urgência. O repórter Bruno Lourenço traz os detalhes.
3: O projeto de lei legaliza expressamente a chamada ronda virtual, varredura policial automatizada em ambientes digitais para coletar arquivos de abuso. Outra inovação é que em casos de transmissão ao vivo, o risco iminente à vida da vítima, as autoridades policiais poderão requisitar dados cadastrais e de conexão diretamente aos provedores de internet e aplicativos, sem a necessidade de esperar por uma ordem judicial prévia, como explicou a relatora, senadora Damaris Alves, do Republicanos do Distrito Federal.
4: Nós vamos dar com esse projeto poder aos policiais de retirar imediatamente essa live do ar. Nós vamos dar poder com esse projeto que o agente policial, o delegado, imediatamente haja na hora de identificar uma imagem no mundo online de abuso de violência sexual contra a criança e adolescente.
3: O projeto cria ainda o crime de simulação de abuso por meio de inteligência artificial, punindo de 3 a 5 anos de reclusão quem criar imagens ou deepfakes realistas usando o rosto ou a voz de menores.
1: A violência contra crianças e adolescentes segue sendo um dos maiores desafios do país. Só nos primeiros meses de 2026, mais de 115 mil denúncias foram registradas, a maioria dentro da própria casa das vítimas.
2: O tema foi debatido em audiência pública no Senado. Repórter Lana Dias.
5: Os participantes citaram desafios como orçamento insuficiente e dificuldade de acompanhamento da vítima após o crime. Para a presidente da comissão, senadora Damaris Alves, do Republicanos do Distrito Federal, o investimento em ações voltadas à proteção desse público é escasso.
4: Quando a gente pega o orçamento da União, a gente pega LDO dos estados e dos municípios e a gente procura a criança no orçamento de forma absoluta, a gente não encontra.
5: O Plano Nacional foi criado com o objetivo de desenvolver ações em eixos como prevenção, atendimento, responsabilização, mobilização social, estudos e pesquisas. A representante do Ministério dos Direitos Humanos e da Cidadania, Célia Carvalho Narras, explicou que o documento está em fase de revisão para abordar os diferentes contextos da infância no país. Mas além de atuar na prevenção, participantes ressaltaram a importância de promover acolhimento integral das vítimas depois das ocorrências.
1: E a violência contra mulheres trans acontece de forma tão frequente no cotidiano que muitas vezes deixa de ser reconhecida como violência.
2: Esse é um dos alertas de uma pesquisa do Instituto Data Senado, que pela primeira vez traz dados específicos sobre essa população. A reportagem é de Marcela Diniz.
6: A violência contra mulheres transgênero é cotidiana e acontece em casa, na rua, nos espaços privados e nos órgãos públicos. É o que mostra a edição de número 11 da Pesquisa Nacional de Violência contra a Mulher, do Instituto Data Senado e da empresa Nexus. Pela primeira vez desde 2005, o levantamento traz dados específicos sobre a experiência de trans e travestis. Muitas das 43 entrevistadas ao serem questionadas se sofriam violência, responderam a princípio que não. Mas as mesmas, quando perguntadas se já foram xingadas, mal atendidas ou hostilizadas pelo fato de serem quem são, aí a resposta era que sim, que sempre. O psicólogo do Data Senado, Rolf Hegger, comenta que esse resultado é preocupante porque aponta como agressões cotidianas acabam normalizadas no caso das mulheres trans.
7: Tem uma diferença entre o que a pessoa percebe como violência, que ela diz não, sofri violência, mas quando a gente mostra as situações de violência, elas dizem que sim. Então, o que a gente levantou como hipótese para isso é que a violência que ela sofre são constantes, são em todos os lugares e isso acaba sendo normalizado.
6: 40% das mulheres trans e travestis sofreram agressões verbais, 17% físicas e 12% violência sexual. Os dados da pesquisa passarão a fazer parte do Mapa Nacional da Violência de Gênero, plataforma interativa

0: do Observatório da Mulher contra a Violência do Senado, desenvolvido em parceria com a organização Gênero e Número e com o Instituto Natura.
1: E avançou no Senado o projeto que garante às mulheres exames no SUS para detectar risco de câncer de mama hereditário.
2: Até 10% dos casos de câncer de mama são herdados da mãe, segundo a relatora da proposta, senadora Ivete da Silveira, do MDB de Santa Catarina, repórter Márcio Maturana.
3: Está prevista, por exemplo, a análise do histórico familiar e a realização de exames genéticos específicos para identificar variantes associadas ao câncer hereditário. Até 10% dos casos de câncer de mama são herdados da mãe, segundo a relatora da proposta, senadora Ivete da Silveira, do MDB de Santa Catarina. Ela disse que a proposta combate desigualdades sociais.
4: Evidências indicam que o acesso a testes genéticos e ao aconselhamento especializado permanece condicionado a fatores socioeconômicos, como renda e escolaridade, o que limita, sem efetivação, e aprofunda a inequidade.
3: O projeto, que já foi aprovado pela Câmara e agora segue para a votação na Comissão de Assuntos Sociais do Senado, também determina medidas para ampliar a oferta de exames preventivos e reduzir o tempo de espera. Além dos exames, o SUS deverá oferecer aconselhamento genético em unidades próprias, conveniadas ou contratadas.
1: O senador Paulo Paim, do PT do Rio Grande do Sul, comemorou a decisão do STF que derrubou a idade mínima para aposentadoria especial em atividades insalubres. A corte considerou inconstitucional o dispositivo da reforma da Previdência de 2019, que fixava idades de 55, 58 e 60 anos, dependendo do tempo de exposição a agentes nocivos.
2: Paim afirma que a medida não é privilégio, mas uma forma de proteção à saúde dos trabalhadores.
1: Já a senadora Leila Barros, do PDT do Distrito Federal, destacou a expectativa positiva para a Copa do Mundo Feminina de 2027 no Brasil, afirmando que o torneio deve dar mais visibilidade ao esporte feminino e valorizar as atletas ainda frente a desafios e preconceitos.
2: Segundo ela, a competição também pode fortalecer o futebol feminino e incentivar outras modalidades praticadas por mulheres no país. O Mundial será entre 24 de junho e 25 de julho em Belo Horizonte, Brasília, Fortaleza, Porto Alegre, Recife, Rio de Janeiro, Salvador e São Paulo.
1: E por falar em Copa do Mundo, o esporte que mobiliza torcidas e une países também transforma vidas fora dos estádios. Praticado desde a infância, ele ajuda a prevenir doenças, melhora a qualidade de vida e contribui para manter crianças e jovens na escola.
2: Esses benefícios foram destacados em uma audiência pública da Comissão de Esporte do Senado. A reportagem é de Rodrigo Rezende.
5: A senadora Leila Barros, do PDT do Distrito Federal, presidente da comissão, afirmou que esse tema é fundamental para a melhora da qualidade de vida da população.
6: E quando falamos de esporte para toda a vida, falamos também de saúde pública. Estimular a atividade desde a infância até a terceira idade significa prevenir doenças, melhorar a qualidade de vida da população e contribuir para a sustentabilidade do sistema de saúde.
5: Stephanie Risk, doutora em cardiologia pela USP, mostrou pesquisas que apontam que a inatividade física é responsável por 9% de mortes prematuras em todo o mundo. Robson Aguiar, presidente da Confederação Brasileira do Desporto Escolar, ressaltou a importância do esporte no combate à evasão escolar.
7: 40% dos nossos alunos, eles repetem de ano, saem da escola por não ter algum incentivo. E o esporte faz exatamente o contrário. Você vai ver que mais de 80% permanece na escola devido ao esporte. Então, o esporte escolar é uma ferramenta fundamental para a educação.
5: O ministro do esporte, Paulo Henrique Cordeiro, destacou o papel social do esporte.
8: Porque o esporte é muito mais do que essa prática. O esporte é uma mudança fática de realidade socioeconômica. É uma mudança de vida.
5: De maneira geral, a OMS recomenda a prática para adultos de pelo menos 150 minutos semanais de atividades físicas. Para crianças e adolescentes, o ideal é a prática de 60 minutos de atividades por dia.
2: Com edição de Paula Groba e trabalhos técnicos de João Lira, o Jornal do Senado fica por aqui. Acompanhe agora as notícias da Câmara dos Deputados. Boa noite.
1: Boa noite e até amanhã.
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0: Então autoriza a venda fracionada de medicamentos pelas farmácias.
1: Avança a proposta que pune quem expuser crianças à violência doméstica.
0: Parlamentares aprovam inclusão de deficiências ocultas em documentos.
1: Boa noite. Projeto que institui documento com QR Code para identificar deficiências ocultas pode seguir para o Senado. A repórter Maria Neves tem os detalhes dessa nova identidade.
2: A Comissão de Constituição e Justiça da Câmara aprovou o projeto do deputado Capitão Alberto Neto, do PL do Amazonas, que institui a Identificação Civil Nacional da Pessoa com Deficiência. O novo documento deverá adotar tecnologia de QR Code dinâmico com informações atualizadas sobre deficiências, inclusive as ocultas. Com a aprovação, o texto pode seguir para o Senado. De acordo com a proposta, o sistema permitirá que o beneficiário ou responsável atualize os dados sobre a condição de saúde da pessoa em tempo real. O objetivo da medida é garantir prioridade e segurança às pessoas com deficiência em atendimentos e situações de emergência. Na opinião da relatora na Comissão de Defesa dos Direitos das Pessoas com Deficiência, deputada Andréia Siqueira, do PSB do Pará, a utilização do QR Code dinâmico representa um instrumento eficaz para combater a invisibilidade social enfrentada por pessoas com deficiências ocultas.
3: Ao contrário de deficiências físicas evidentes, essas condições muitas das vezes não são reconhecidas ou compreendidas pela sociedade. Isso resulta em uma série de obstáculos no acesso a direitos e serviços. Em situações que exigem comprovação de condição especial, atendimento prioritário ou simples empatia no trato do cotidiano.
2: Deficiências ocultas ou invisíveis são condições de saúde que não são percebidas visualmente, como transtorno do espectro autista, deficiências intelectuais, doenças renais crônicas ou surdez parcial. A falta de sinais físicos óbvios frequentemente gera barreiras no acesso a atendimentos prioritários já garantidos por lei. Pelo texto aprovado, a Identificação Civil Nacional da Pessoa com Deficiência não substitui a Carteira de Identificação Nacional. A função do novo documento é facilitar o acesso a direitos e serviços específicos sem a necessidade de emissão de novos cartões físicos a cada mudança no quadro clínico do paciente. Da Rádio Câmara de Brasília, Maria Neves.
4: Saúde.
0: Comissão aprova a venda fracionada de remédios por farmácias e drogarias. A repórter Sofia Peçanha nos traz o debate sobre o tema.
5: A Comissão de Defesa do Consumidor aprovou o projeto que determina a venda de forma fracionada de medicamentos por farmácias e drogarias. O texto aprovado é resultado de 5 propostas analisadas em conjunto. A mais antiga delas, apresentada pelo deputado Jorge Sola, do PT da Bahia, em 2015. Elas alteram a legislação sobre o comércio de medicamentos. Atualmente, a fração de remédio já é permitida, mas não é obrigatória, o que faz com que a maioria dos consumidores ainda precise comprar caixas completas, mesmo quando utiliza apenas parte do conteúdo. O texto aprovado estabelece o fracionamento como uma exigência legal para medicamentos como antibióticos, analgésicos, anti-inflamatórios e antieméticos, que são remédios para náuseas e vômitos. O relator da proposta na comissão, o deputado Celso Russomano, do Republicanos de São Paulo, destacou que a medida visa reduzir o desperdício, evitar a automedicação e diminuir os custos para os pacientes.
6: Tal medida contribui para proteger a saúde e segurança da coletividade. A automedicação, o consumo de remédios fora da validade e ainda a potencial intoxicação de crianças no ambiente doméstico.
5: Além disso, o projeto prevê que o preço dos medicamentos fracionados siga regras específicas da Câmara de Regulação do Mercado de Medicamentos, para garantir que o consumidor não pague mais caro proporcionalmente por quantidades menores.
6: Entendemos que essa medida também beneficia sobremaneira os consumidores, pois evita que as farmácias aumentem indevidamente seus lucros na subdivisão de medicamentos.
5: Em caso de descumprimento, o infrator estará sujeito à penalidade de suspensão de vendas ou fabricação de produto, cancelamento de registro do produto ou cancelamento de autorização para funcionamento da empresa. O projeto gerou debate entre os parlamentares. principalmente sobre os desafios na adaptação das embalagens, no controle sanitário e nos custos operacionais para viabilizar a venda fracionada em larga escala. O deputado Gilson Marques, do Novo de Santa Catarina, chegou a apresentar um parecer alternativo para evitar o fracionamento.
4: Assim, acreditamos que a melhor solução para o referido problema seria adequar a posologia ao tempo de tratamento, sendo função das indústrias farmacêuticas produzir as embalagens e dispensá-las com a quantidade correta.
5: Mas a proposta que estabelece a venda fracionada de medicamentos foi aprovada pela Comissão de Defesa do Consumidor e seguiu para análise na Comissão de Saúde. Da Rádio Câmara de Brasília, Sofia Peçanha.
7: Segurança Pública.
1: Comissão de Constituição e Justiça aprova penas para quem expor crianças à violência doméstica. A repórter Paula Bittar acompanhou a votação.
8: Uma proposta aprovada pela Comissão de Constituição e Justiça da Câmara prevê penas para quem expuser crianças e adolescentes a atos de violência doméstica. De acordo com o texto aprovado, o crime de violência doméstica praticada na frente de criança ou adolescente tem punição de 6 meses a 2 anos de detenção. E essa penalidade é aumentada em mais metade se o crime é praticado de forma reiterada ou se a criança ou adolescente estiver sob autoridade, guarda ou vigilância do agente ou da vítima. A relatora na comissão, deputada Cris Tonietto, do PL do Rio de Janeiro, ressaltou que a proposta reconhece que a violência doméstica tem um impacto grande sobre a criança, mesmo quando ela não é a vítima direta.
9: Ao conviverem com situações constantes de agressões físicas, verbais ou psicológicas, as crianças não apenas testemunham o sofrimento dos envolvidos, mas também internalizam esses comportamentos como modelos de relação interpessoal. Essa vivência traumática compromete o bem-estar emocional, afeta o desempenho escolar e pode desencadear transtornos psicológicos de longo prazo.
8: A proposta que prevê penas para quem expuser crianças e adolescentes a atos de violência doméstica ainda precisa ser analisada pelo plenário da Câmara antes de seguir ao Senado. Da Rádio Câmara de Brasília, Paula Bittar.
7: Justiça.
0: Comissão aprova a proposta que aumenta penas de crimes financeiros contra fundos de pensão. A repórter Silvia Munhato tem os detalhes.
10: A Comissão de Finanças e Tributação da Câmara aprovou o projeto que aumenta as punições para crimes financeiros que causem prejuízo a fundos previdenciários ou de pensão. As investigações da Polícia Federal relativas ao Banco Master têm apontado investimentos de fundos de servidores públicos estaduais em aplicações do Master em períodos em que elas já eram consideradas de alto risco pelo mercado. O autor da proposta, deputado Wellington Prado, do PSD de Minas Gerais, batizou a proposta de Lei Faria Lima, em uma referência à Avenida de São Paulo, onde estão sediadas várias instituições financeiras. Pelo texto, quem cometer esses crimes estará sujeito a penas de reclusão de 20 a 40 anos. A proposta também define que os crimes serão insuscetíveis de fiança, livramento condicional, anistia, graça e indulto. O relator, deputado Kim Kataguiri, do Missão de São Paulo, recomendou a aprovação do texto, lembrando que a legislação atual prevê penas de 2 a 12 anos para crimes contra o sistema financeiro.
11: O crime cometido por um agente público, aí que deixa de cumprir a sua obrigação para preservar o sistema financeiro e também a ordem econômico-financeira, né? E aí a gente está endurecendo bastante as penas em relação a esse crime e também nós estamos endurecendo as condições de progressão de regime também.
10: A proposta determina que a progressão de regime, que é a transferência para regime menos rigoroso, como semiaberto, será mais dura para os crimes financeiros. Por exemplo, se o réu for primário, terá que cumprir pelo menos 70% da pena para ter direito. O projeto que aumenta a pena de reclusão para quem comete crimes financeiros contra fundos de pensão ainda será analisado pela Comissão de Constituição e Justiça. Depois seguirá para o plenário. Da Rádio Câmara de Brasília, Silvia Munhato.
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1: Transportes. O relator das mudanças no Código de Trânsito Brasileiro apresentou o projeto reunindo sugestões de mais de 270 propostas sobre o tema.
2: Entre as alterações, o deputado Áureo Ribeiro sugeriu que adolescentes tenham permissão para dirigir a partir dos 16 anos. Confira os detalhes com o repórter Murilo Souza.
3: A Comissão Especial da Câmara dos Deputados, que analisa mudanças no Código de Trânsito Brasileiro, poderá votar no próximo dia 7 de julho o parecer do relator, deputado Áureo Ribeiro, do Solidariedade do Rio de Janeiro. O texto consolida mais de 270 projetos de lei em um substitutivo. Entre os pontos mais relevantes do novo texto está a permissão para que jovens a partir de 16 anos possam dirigir. Pela proposta, os menores de 18 anos poderão obter habilitação na categoria B para dirigir carros em perímetros urbanos, das 5 horas da manhã até a meia-noite, desde que acompanhados por um adulto habilitado há pelo menos 2 anos. Para motos pequenas, de até 150 cilindradas, o jovem pode dirigir desacompanhado, mantendo as mesmas restrições de horário e local. A idade mínima para habilitação nas categorias profissionais D e E também cai de 21 para 20 anos. Segundo o relator, a medida busca reduzir a falta de motoristas no transporte de cargas e passageiros.
4: A medida visa ampliar o acesso dos jovens à habilitação, proporcionar maior autonomia para deslocamentos relacionados ao estudo e ao trabalho e permitir a formação gradual de condutores, inspirando-se em modelos adotados em outros países que admitem a condução por menores de idade mediante as restrições e acompanhamento.
3: A CNH definitiva aos 18 anos será emitida de forma automática e gratuita, caso o condutor não tenha cometido infrações graves ou gravíssimas,
1: e a hora...
3: ou não seja reincidente em infração média. O texto cria um teto nacional para as taxas cobradas no processo de habilitação. R$ 30,00 para abertura e emissão da permissão para dirigir, em qualquer categoria, e R$ 50,00 para cada exame realizado, seja escrito ou de direção. Outra inovação é a possibilidade de o candidato optar por realizar o exame em veículos com câmbio automático. O projeto também estabelece regras para outros temas, como pedágios free flow, registro e autorização para patinetes e bicicletas elétricas, normas para veículos autônomos e proibição de radares ocultos sem sinalização ou estudos técnicos. A Comissão Especial da Câmara sobre Mudanças no Código de Trânsito Brasileiro retoma a análise da matéria no dia 7 de julho, às 2 horas da tarde. A expectativa é que a votação no plenário da Câmara seja no dia 8 de julho. Da Rádio Câmara de Brasília, Murilo Souza.
1: Trabalho.
5: A Câmara aprovou o projeto que estabelece piso salarial para biólogos. A repórter Maria Neves tem mais informações sobre o tema.
6: Em análise na Câmara desde 2013, o projeto que institui um piso salarial e condições de trabalho para biólogos do setor privado foi aprovado pela Comissão de Constituição e Justiça e pode seguir para o Senado. Pela proposta, o salário base da categoria será de R$ 4.685,00 para uma jornada de 40 horas semanais. O piso será corrigido pela inflação desde setembro de 2016 até a publicação da lei. Depois disso, o valor continuará sendo reajustado anualmente pela inflação. Segundo o relator, deputado José Rocha, do União da Bahia, com a correção, esse valor chegaria a R$ 6.749,00 em 2024. Na opinião do relator, a medida vai melhorar as condições de trabalho e conferir mais dignidade à profissão de biólogo.
7: Eu, como médico, sei bem avaliar o que representa o biólogo nas suas atividades, precisando de melhores condições de trabalho, precisando de melhores salários, e chegou a oportunidade. O PL deu a oportunidade para que essa classe tão importante na nossa vida possa realmente resgatar essa dignidade com um piso, com boas condições de trabalho e sempre estar prestando esses grandes e relevantes serviços à ciência brasileira.
6: O texto original do deputado Danley Hinterholz, do PSD do Rio Grande do Sul, é

0: abrangia também os biólogos que atuam no setor público. No entanto, o relator na Comissão de Finanças e Tributação, deputado Duarte Júnior, do Avante do Maranhão, alterou a proposta. Ele argumentou que um projeto de lei do Congresso não pode estabelecer regras para servidores públicos. Pela Constituição, essa atribuição é do chefe do Executivo, seja federal, estadual ou municipal. Assim, a medida aprovada vai valer apenas para biólogos de empresas privadas ou públicas contratados por meio do regime da consolidação das leis do trabalho, com carteira assinada. Quanto às condições gerais de trabalho, o projeto aprovado determina que o regime de plantão da categoria será de, no máximo, 12 horas diárias. Desse período, uma hora será destinada ao repouso e à alimentação. O trabalho noturno será a jornada realizada entre 22 horas e as 5 horas do dia seguinte. A remuneração nesse período será pelo menos 20% maior. A proposta estabelece ainda que as horas extras terão 50% de acréscimo e o adicional de insalubridade será gradual. O grau mínimo terá um aumento de 10% sobre o piso, o médio de 20% e o grau máximo de 40%. Já o adicional de periculosidade será de 30%. No entanto, o texto prevê que os adicionais de insalubridade e de periculosidade não podem ser pagos simultaneamente. O biólogo terá de fazer a opção por um dos dois. Da Rádio Câmara de Brasília, Maria Neves.
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2: Meio Ambiente.
3: Câmara analisa a proposta que amplia incentivos fiscais e tributários para a cadeia de reciclagem. Saiba mais com o repórter José Carlos Oliveira.
4: O setor de reciclagem poderá ganhar incentivos fiscais não contemplados na reforma tributária de 2023. O tema é analisado na Câmara dos Deputados por meio de proposta de emenda à Constituição já aprovada na Comissão de Constituição e Justiça e com futura análise em comissão especial. O relator, deputado Alex Manente, do Cidadania de São Paulo, explica que a intenção é estabelecer um regime fiscal que beneficie operações com resíduos e materiais destinados à reciclagem, reutilização e logística reversa.
5: O efeito da reforma tributária no material reciclado é muito perverso. São 300% de aumento, o que inviabiliza a reciclagem no país. E o governo, o poder público, tem obrigação de estimular com que a sustentabilidade, a reciclagem seja uma realidade para poder minimizarmos os efeitos ambientais tão danosos para toda a população. Por isso, estamos trabalhando essa PEC para que o imposto seja revisto do material reciclável e, consequentemente, teremos sustentabilidade no nosso país.
4: Na prática, a proposta busca garantir que a tributação sobre material reciclado seja menor do que a aplicada ao material original, dando assim um diferencial competitivo para o setor. O texto tem o apoio da Associação Brasileira de Resíduos e Meio Ambiente. Dados da ABREMA mostram que em 2024, cerca de 7 milhões de toneladas de resíduos secos foram destinados à reciclagem no Brasil, equivalentes a 8,7% dos resíduos gerados no período, um percentual ainda bem abaixo em relação às metas da Política Nacional de Resíduos Sólidos. O texto original da proposta é do deputado Arnaldo Jardim, do Cidadania de São Paulo, que prevê benefícios para toda a cadeia da economia circular, incluindo catadores de materiais recicláveis e empresas recicladoras e de logística reversa, responsáveis pelo retorno dos materiais ao consumo da população. Da Rádio Câmara de Brasília, José Carlos Oliveira.
6: Termina agora o Jornal Câmara dos Deputados, produzido pela Rádio Câmara, com trabalhos técnicos de Alan de Souza e apresentação de Val Monteiro e Márcio Aquilissardi. Uma boa noite para você.
3: A Voz do Brasil volta amanhã. 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

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E a hora certa, 8 horas. 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